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3: Estamos de volta com Love Night, fazendo da sua noite um momento ainda mais apaixonante.

0: Aqui sua noite é só emoção no Love Night. Não saia daí. Em instantes o Love Night continua, com mais músicas para levar você em uma viagem no tempo. 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

ainda essa música, não? Bem, vamos a um rápido intervalo, mas já já voltamos com Love Night e mais uma sequência de grandes sucessos românticos.

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3: Estamos de volta para aquecer a sua noite. É o Love Night, só com sucessos que emocionam.

0: é o Love Night em forma de canção, fazendo a sua noite muito mais gostosa. A gente faz uma pausa rapidinha agora, mas já já estaremos de volta com mais emoção em forma de música. 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

0: Aqui você ouve os maiores flashbacks de todos os tempos. O Love Night faz uma breve pausa agora, mas em instantes estaremos de volta com mais músicas que marcaram histórias e embalam corações. 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
3: De volta com Love Night, espalhando amor em forma de canção. Uma boa noite pra você.

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0: Linda essa música, não? Bem, vamos a um rápido intervalo, mas já já voltamos com Love Night e mais uma sequência de grandes sucessos românticos. 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

0: E assim encerramos mais um Love Night. 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
4: Oi, turma, tudo bem? Como vai? Tá no ar a edição do Top Classic de hoje. O nosso muito obrigado pela audiência, pelo carinho, pela amizade. Começa agora comigo, Daniel Bitello, o melhor do flashback classe A, escolhido a dedo, só pra você. Tá começando.
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0: é de fora que a nave vem, é de dentro do peito que a nave sai.
1: É de dentro do peito. Quando dois grandes nomes se unem, dá nisso. Um baita som de qualidade. Zé Ramalho e Pitty, A Nave Interior, Laura Pausini, Amores Estranhos, Elton John, Baby Consuelo e The Michael Zig Band.
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0: Flashback, escolhido a dedo, para você ouvinte do Top Classic. Já já tem muito mais para você.
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1: Estamos de volta com Top Classic para você.
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0: Mariah Carey, no Top Classic, I Want You Know What, Love Is, Chuck Berry, ABBA, Love Unlimited e Queen, Love of My Life. Tá ouvindo? Tá curtindo? Esse é o Top Classic pra você.
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Esta música é maravilhosa, pois é escolhida a dedo. As mais lindas canções para você, que é um ouvinte de muito bom gosto, é Top Classic no seu dia a dia. Já voltamos.

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2: De bom pra você na sintonia, é o Top Classic de volta pra você.
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É música, é sucesso, é canção escolhida a dedo. É assim que fechamos esta linda sequência do Top Classic. Intervalo, daqui a pouquinho tem muito mais pra você.

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0: Beatles, You Can't Work You Out, R.E.M., Nine Dream, de Tony Stevens, If You Can't Remember, mais Tony Angeli e Il Mondo, para você ouvindo o melhor do flashback no Top Classic, programação de classe A para você.
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Tava aqui pensando. Grandes sucessos nessa sequência, você concorda? Muita gente não só se lembrou, como cantou junto. Sucessos do passado, inesquecíveis. Essa é a fórmula Top Classic pra gente matar muitas saudades. Top Classic, que volta já, com muito mais no teu rádio.

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É sucesso a todo instante, pra viajar no tempo no Top Classic, que vai ficando por aqui. Obrigado pela amizade e pela sintonia. Até a próxima. Tchau, pessoas.

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Bem, nós vamos ficando por aqui. Agradeço a todos vocês por compartilharem este momento nostálgico no Remember. Foi incrível revisitar tantas lembranças musicais. Descansem, recarreguem as energias e estejam prontos para mais flashbacks amanhã. Até lá, pessoal!

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2: Oba, 5 horas 30 minutos. Terçou, é terça-feira, 19 de maio do ano 2026, Nova Cultura FM 90.1, até às 7 horas da manhã, com o melhor da música sertaneja. 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Nos computadores, na mesa de som, trabalhando comigo, Alexandre Dias, a programação Hélio de Pontes. Meu amigo, minha amiga, seja bem-vindo, seja bem-vinda. 3242-1258 é o WhatsApp da melhor. Tá na nova? Tá com tudo? Participe do nosso programa. 3242-1258. Abrindo o programa, Pai João com Tião Carreira e Pardinho. Depois tem Paixão Goiânia com Ronaldo Viola e João Carvalho. E depois Camisa Branca com Douglas Cial. Bom dia, bom dia.

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1: No acumulado entre janeiro e abril de 2026, o Brasil exportou 1 milhão e 91 mil toneladas de carne bovina, resultado que representa crescimento de 14,6% sobre o mesmo período do ano passado. A receita total do setor alcançou 6 bilhões e 47 milhões de dólares no acumulado do ano, avanço expressivo de 32,8% frente ao mesmo intervalo de 2025. Mais uma vez, a China liderou as compras da proteína brasileira no acumulado anual. A Embrapa Meio Norte lançou uma cartilha técnica voltada ao cultivo de acerola irrigada, reunindo orientações que abrangem todas as etapas da produção, do plantio à pós-colheita. O material foi desenvolvido para apoiar principalmente pequenos e médios produtores, oferecendo diretrizes práticas para melhorar o manejo e a produtividade da cultura. A publicação integra uma série de conteúdos técnicos voltados à fruticultura irrigada, com foco em ampliar a eficiência e a competitividade no campo.
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5: 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Um abraço para a Delma de Cândido Rodrigues. Alô, Delma, aí em Cândido. Um abraço, Canarinho da Gráfica, aqui em Monte Alto, Canarinho, a Márcia, estão curtindo, o Brigadeiro, o Caminhoneiro, a Sueli, a Vanessa no Jardim Califórnia, o Cauca, Cauca já está andando com o seu cachorro, alô Cauca, um abraço, o Dito e a Sueli da Nutrialto, um abração para eles também, e o seu Altair Bovo, o Altair da Bicicleta, está ligado na 90.1.

5:45 e a Cidinha Campanha, lá do Centenário, tá curtindo, ela e o Donizete, Savero Donizete. Alô, Cidinha, o maridão, um abraço. Ela oferece pro esposo Aparecido, Savero Donizete, pra cunhada Zoraide, pra Alessandra, pro Pedro e pros violeiros lá de Ariranha, o Wilson e o Paulo Sérgio. Também para as famílias Sacato, Riz, Lindolfo e para todos aqui da rádio. Ela pediu aí, do Duque e Dom Van, um jantar com Jesus. Cidinha Campanha, um abraço, está na ponta da agulha, 5:46.

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6: A elevada dependência do Brasil em relação aos fertilizantes importados segue impulsionando debates sobre alternativas mais sustentáveis e eficientes para a nutrição vegetal no agronegócio. O Brasil produz um grande volume de resíduos orgânicos, que podem ser transformados em insumos agrícolas de alto valor agregado. O avanço de tecnologias voltadas ao aproveitamento desses materiais, aliado ao crescimento dos bioinsumos, vem ganhando espaço como uma das principais estratégias para aumentar a eficiência produtiva e fortalecer a sustentabilidade no campo. A FEICORTE, Feira Internacional da Cadeia Produtiva da Carne 2026, que será realizada entre os dias 23 e 26 de junho em Presidente Prudente, São Paulo, chega à sua 22ª edição com uma série de novidades voltadas à modernização da experiência do público e à valorização da pecuária de corte brasileira. Entre os principais destaques está a realização inédita no estado do julgamento de animais rústicos, também conhecido como julgamento de animais de curral, além da ampliação da planta do evento.
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6: O futuro pertence àqueles que acreditam na beleza dos seus sonhos. 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

0: 6 horas em Monte Alto, 3242-1258, WhatsApp da Melhor, tá na Nova, tá com tudo, tá curtindo, é? Manda seu recadinho para nós, 3242-1258. Um abraço pro Zé Antônio da farmácia, a esposa, a doutora Elaine, os filhos. Alô, Zé Antônio, um abraço. Um abração também pro Carlinhos Sena. Alô, Carlinhos Sena, já tomando cafezinho. A Jussânia Leite Aleixo. Alô, Jussânia. O Júnior Aleixo também estão ligados. Lá no interiorzão de Minas Gerais, cidade de Barroso, o Douglas. Alô, Douglas, pela internet, está ligado no nosso programa. Um abraço para ele também. Temos áudio? Ah, do Cojiba Supermercado, Ulisses Company. Bom dia, Ulisses.
1: Bom dia, Jorge Luiz. Bom dia, Alexandre Dias. É o Ulisses Company. Manda um alô lá para dona Hilda, lá para dona Vandinha. Tá bom, já o cafezinho? Fiz um cafezinho quente aí. Alô, dona Vandinha. Vai lá para dona Juliana, lá para dona Daniela, também lá para dona Isilda Quadro, para dona Fátima Garbim. Vai lá para o nosso amigo Edmundo, para todo mundo aí na Vila Municipal, para Terezinha, para Sebastião Fúrio, para toda a galera aí, beleza? E também vai lá para o Pato, lá para o Frigo. E o doutor Enéas lá em Guariba. Lá pro Candinho, pra todo mundo que tá na escuta, lá pro seu Toninho Verdureiro, pra esposa, beleza? Lá pro Tiagão Parmeirense, feliz da vida, com o Neymar na seleção. E fica com Deus, uma boa semana aí. Quem estiver na ponta da agulha, manda pra nós.
0: Falou, Ulisses, um abraço, boa semana, um abração pro pessoal aí do Cojiba Supermercado, obrigado pela companhia. Agora tem o Rogerinho do rádio. Bom dia, Rogerinho.
2: Bom dia, Jorge Luiz, Alexandre Dias. Eu quero ouvir Caso por Acaso, Menotti Fabiano, Caso por Acaso. Eu vou mandar para o seu Gabriel, para a Juliana, para a Clarice Martins, para o Jota Martins, para o Liderval, para a Magali, para o Reizinho, para a Érica, para a Joaninha e para a Vani, tá? Para a Dona Neuza, para o Pio, tá bom? Para o Edmundo, para Clarice Martins, para o Jota Martins, para o Luciano da Alvorada e para a Cimeia. Para toda a minha turma da classe, tá? Tá na cultura, tá com tudo. Para a Rita da Califórnia, para o Gilberto, tá? Para a professora Tainini, para a professora Laura e para a dona Cida.
0: Alô, Rogerinho, um abraço. 6:03, vamos que vamos. Nossa.

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4: Exportações recordes de soja sustentam receita do Brasil em meio à tensão global e alta das commodities. Demanda chinesa impulsiona embarques brasileiros, enquanto o cenário geopolítico no Oriente Médio eleva preços internacionais da soja, milho e petróleo. Regularização ambiental no campo vira oportunidade de renda para produtores rurais em São Paulo. Governo amplia orientação técnica para produtores utilizarem áreas de preservação com segurança jurídica, manejo sustentável e geração de renda no agro paulista. Safra recorde de grãos impulsiona empregos no agronegócio e amplia demanda por profissionais qualificados. Produção histórica, estimada em 356,3 milhões de toneladas, fortalece contratações no agro, com destaque para tecnologia, logística e operações industriais.
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0: 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Um abraço aos moradores aí do Jardim Vera Cruz, a Célia Sabino, Dona Eliane Mari e família estão curtindo o programa no Centenário, Brito, a esposa Clarice, alô Britão, alô Clarice, no Mercadão Municipal, os amigos aí, o Paulinho do Açougue, alô Paulinho, a Sandra, o Juninho, um abraço para o pessoal da Peixaria do Mercadão Municipal, um abraço para todos aí do Mercadão, né? Pessoal também do Lavia lá no Mercadão. Em Barrinha, o Rafael Alves está curtindo, em Araraquara, o Sérgio Caetano, pessoal aí da região, o nosso abraço, o nosso bom dia. Temos áudio? Cecília Santiago, Fernandes Prestes. Bom dia, Cecília.
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2: Bom dia, Jorge Luiz. É Cecília Santiago, de Fernando Prestes. Tudo bem com o senhor, Jorge? Eu quero ver a Rúlia Muda, coloca por modão pro modão. Ofereço pro Loco Poio, com a minha irmã Maria Santiago, Beba Santiago, Gustavo Maico, Luiz Carlos, meu esposo, Passaninha, Maria de Nova, que é o Zé Figo, o Rogerinho do Rádio, também a minha Priscila, o Zé Figo, o Zé Garcia, o Luiz Escompo, o Manese, para a Priscila de Catanduva, para minha tia Nena de Bebedouro, para a tia de Bebedouro, para todos os ouvintes da rádio. Viu, Jorge? Obrigado, fica com Deus, que Deus abençoe. Tá bom? Luiz Carlos Santiago. Tá bom? Mandando a carne. Uma feliz terça-feira para nós todos. Que Deus abençoe. Até mais. Tchau.
0: Alô, Cecília. Já um abraço. Boa semana. Lá de Matão, terra da saudade, Paulinha Carolina. Bom dia, Paulinha.
3: Bom dia, Jorge. Bom dia, Alexandre. Bom dia a todo o pessoal que está ouvindo. Meus amigos, minha família, tia Bandinha. Uma terça-feira abençoada para todos vocês. Um beijão.
4: Ô, Jorge, eu já estava esquecendo. Toca uma moda boa para nós.
0: Alô, Paulinha, tá na ponta da agulha. 6:21. E um abração também para a Zilda, do bairro São Guilherme. Alô, Zilda. Ela está oferecendo a música para Dona Alzira, para a filha Andréia, para a Alissa e para todos os ouvintes. A Zilda lá do São Guilherme. Ela pediu o Daniel, Nossa Senhora. Vamos tocar, viu, Zilda? Um abraço, bom dia, boa semana. Amor.

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1: 6:30, 3242-1258, WhatsApp da Melhor, tá na Nova, tá com tudo. Um abraço pro Cláudio Feitosa, pra Nilva, estão ligados aí na 90.1. Alô, Cláudio, Nilva, um abraço. Alô, Taquaritinga, Maria Rosa pediu Christian Ralph em Nova York. Maria Rosa, tá na ponta da agulha, um abraço, boa semana, bom dia.
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1: 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Mercado de máquinas usadas movimenta até 30 bilhões de reais no Brasil, mas enfrenta falta de controle, preço e transparência. Ausência de padronização, histórico técnico e acesso ao crédito limita crescimento de um dos setores mais relevantes para o agronegócio, construção e infraestrutura. Safra de algodão em Mato Grosso deve cair 16% em 2025 e 2026, com redução da área plantada. Custos elevados e margens mais apertadas levam produtores a reduzir a área do algodão, apesar do avanço na produtividade das lavouras. Preço da ureia cai no Brasil e no mercado global, mas demanda por fertilizantes segue travada. Mercado de nitrogenados acumula 3 semanas de baixa, enquanto produtores e distribuidores evitam novas compras diante da incerteza nos preços. 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

0: 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Essas empresas estão conosco até às 7 horas da manhã. Um abraço para a família Vidotto, a Isabela, a Ângela, o Eduardo, o Osmair estão curtindo o programa. Alô, família Vidotto, nosso abraço. Ronaldão Pissuti, a Fabiana, um abraço. No Parque Cosmo, seu Abílio Siqueira, Dona Helena. Alô, Abílio, Dona Helena aí do Parque Cosmo. O Zé Ramiro Riosdorf, no São Guilherme. Alô, Zé Ramiro. A Isilda, um abraço. Em Sertãozinho, Cláudio Vasconcelos de Souza. Em São Paulo, a Luciana Doce, a Lu. Na capital, na Grande São Paulo, a neta da dona Santa Terezinha aqui de Monte Alto também está sintonizada no nosso programa. Temos áudio? A Soninha lá do Santa Rita. Bom dia, Sônia.
1: Bom dia, Jorge Luiz. Bom dia, Alexandre. É a Sônia aqui do Santa Rita. Eu queria ouvir a música Amor de Primavera, oferecer para vocês, para todo ouvinte, para minha família, a todos um ótimo dia, viu? Abraço, Deus abençoe o dia de vocês.
0: Alô, Soninha, tá na ponta da agulha e o jovem Wagner Bueno, centenário, pedindo a música e sinônimo com Chitão e Chororó e a Ana Castela. Wagner, vamos tocar também a segunda, tá? E nós temos o áudio do nosso amigo Luciano Capelani, lá do Lavia. Bom dia, Luciano.
2: Bom dia, pessoal do Cenário Sertanejo. Alô, Jorge Luiz. Alô, você, Alexandre Dias. Um abraço a todos vocês aí. Mandar um abraço para a Vandinha que faz o cafezinho gostoso. E para o Luiz Márcio, que está na Cultura 2 FM, sempre também em sintonia com a gente aqui, não é? Eita, que coisa boa. Mandar um abraço ao pessoal do Lavia, que está na produção total, sempre, né? E ainda mandar para os meus familiares, a minha mãe, a Sônia, minha filha Ana Maria, meu filho Joaquim. E ainda mandar lá para a dona Silvana, para a Iliamar, para a Liliane e para o meu grande compadre, o Fernando. Abraço, tudo de bom. Pode colocar a próxima música aí para a gente ouvir, tá bom? Valeu!
0: Falou, Luciano. Ó, para você vai sinônimo também com Chitão e Chororó, pedido aí do Wagner Bueno. Um abraço, um abração para o Lavia, o Andrezão, um abraço para o João, todos aí do Lavia, né? Na Rui Barbosa, saída para o Campestre. Vamos que vamos?

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1: O Banco Nacional de Desenvolvimento Econômico e Social aprovou financiamentos que somam 83,96 milhões de reais para três projetos estratégicos do Centro de Tecnologia Canavieira, referência global em pesquisa e inovação na cana-de-açúcar. As iniciativas incluem o desenvolvimento de sementes sintéticas de cana-de-açúcar, a implantação de uma planta industrial de demonstração e a criação de uma variedade resistente ao besouro conhecido como bicudo da cana. A suinocultura de Minas Gerais enfrenta um cenário de forte pressão econômica, com o preço do suíno vivo recuando para R$ 5,30 o quilo, enquanto o custo de produção chega a R$ 6,20 o quilo. A diferença negativa tem gerado prejuízos recorrentes aos produtores. O quadro representa uma inversão significativa em relação ao ano anterior, quando o setor operava com preços cerca de 20% acima dos custos médios de produção.
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7: E hoje, dia 19 de maio, comemora o Dia do Defensor Público. 19 de maio, Dia do Defensor Público.
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0: 6:56, 3242-1258, WhatsApp da Melhor. Um abraço ao nosso amigo José Inácio. Alô, Zé Inácio, no sítio São Guilherme, bairro Tijuco, tá sintonizado, Zé Inácio, família. Um abração também para Maria das Graças, no Canaã, o Dimas, um abraço, obrigado pela sintonia. Temos áudio? Cumim, lá da rodoviária. Bom dia, Cumim.
1: Bom dia, Jorge Luiz. Bom dia, Alexandre Dias. Eu queria ouvir Horizonte Azul. Um beijo para todo mundo que está curtindo o seu programa, para todos os aniversariantes, para todos do táxi carro táxi Cumim, né? Falei quanto. E para todas aquelas pessoas que mandam um abraço pra gente aí. Obrigado, bom dia, bom trabalho.
0: Alô, comigo, Leandro e Leonardo, tá na ponta da agulha. Agora tem a dona Isabel Mendes. Bom dia, dona Isabel.
2: Bom dia, Jorge Luiz. Bom dia, Alexandre. Tô passando para mandar uma música para todos os meus amigos que estão aí ligadinho no programa. Manda para ele, Jorge. Bom dia, Alexandre. Tudo de bom.
0: Alô, dona Isabel, boa semana, 6:57.

10:59, vamos embora, a gente volta amanhã, 5:30 da manhã, na companhia da Padaria Central, JM Autos e Picapes, Barbizan da Construção e Varejão e Saculão da Brenda Lavia. Trabalhou comigo Alexandre Dias, programação Hélio de Pontes. Gratos pela atenção, tenham todos um bom dia.

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1: Hora Oficial do Brasil, 7 horas.
2: Terça-feira, 19 de maio de 2026.
1: Congresso retoma hoje discussão sobre redução da maioridade penal.
2: Com discussões sobre compensação aos setores produtivos, fim da escala 6x1 também volta à pauta na Câmara.
1: Flávio Dino diz ter sido alvo de ameaça em aeroporto de São Paulo. Presidente do Supremo defende colega.
2: Novas regras para a contratação de empréstimo consignado do INSS entram em vigor.
1: Com Neymar e surpresas, Carlo Ancelotti convoca 26 jogadores para a Copa do Mundo.
2: São Paulo entra em campo na Sul-Americana com estreia de Dorival Júnior. Na Libertadores, Cruzeiro encara o Boca Juniors.
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3: A terça-feira segue com a atuação de uma massa de ar polar que mantém a sensação de frio no sul do país. Em Porto Alegre, o amanhecer será gelado, com mínima de 7 graus e máxima de 18 à tarde. Em São Paulo, a frente fria se afasta, mas a umidade marítima ainda mantém a nebulosidade ao longo do dia. Na capital paulista, as temperaturas variam entre 15 e 18 graus, e com possibilidade de garoas ao longo da noite. Já em Brasília, o tempo segue firme, com sol entre algumas nuvens e sem previsão de chuva, e as temperaturas variam entre 16 e 27 graus.
1: Bandeirantes 7-2, Pedro Cohen traz agora informações. Aliás, não informações, né? Detalhes sobre a convocação de ontem da seleção brasileira. E aí, Cohen?
4: É isso aí, Nelson. Com muita surpresa, bom dia para você, Silvânia, todo mundo que nos acompanha aqui no Primeira Hora. Algumas surpresas, eu diria que as principais surpresas são de jogadores que não foram à Copa, e não daqueles que foram, porque a... Para mim, né, a principal e única grande surpresa dessa convocação já está aqui entre os goleiros, que é o Everton, goleiro do Grêmio, vai para sua segunda Copa do Mundo, foi para 2022, volta em 2026, em 2022 pelo Palmeiras, agora pelo tricolor gaúcho. Goleiros, então, além do Everton, Alisson do Liverpool e Ederson do Fenerbahçe da Turquia. Defensores, zagueiros, Marquinhos do Paris Saint-Germain e Gabriel Magalhães do Arsenal, aqui sem surpresa, zaga titular da seleção brasileira. Além deles, Bremer da Juventus, Ibanez do Awali e Léo Pereira do Flamengo. Também sem grandes surpresas aqui, nomes esperados. Havia ali uma discussão com o Alexandre, zagueiro do Lille, mas também que não foi convocado, não é nenhum absurdo. Laterais, Wesley da Roma, Alexandre do Flamengo, Danilo também do Flamengo e Douglas Santos, jogador do Zenit. O nosso ouvinte vai se lembrar do Douglas Santos, campeão das Olimpíadas de 2016 pela seleção. Meio-campistas também, sem muitas surpresas. Casemiro do Manchester United, Bruno Guimarães do Newcastle, Danilo do Botafogo, Fabinho do Al-Ittihad e Lucas Paquetá do Flamengo. Quatro jogadores do rubro-negro carioca nesta convocação. Os atacantes, Vinícius Júnior do Real Madrid, Rafinha do Barcelona, zero surpresa aqui. Luiz Henrique do Zenit também, ótimo jogador, foi convocado pelo Ancelotti mais de uma vez. Endrick do Lyon, Igor Thiago do Brentford, Gabriel Martinelli do Arsenal, Matheus Cunha do Manchester United, Rayan do Bournemouth e claro, o grande nome, a grande expectativa da convocação de ontem era pela convocação, pelo chamado de Neymar Júnior, que de fato foi convocado por Carlo Ancelotti, vai aos Estados Unidos. Ancelotti que foi questionado na coletiva depois da convocação sobre chamar Neymar Júnior e não chamar João Pedro, que vinha sendo convocado por ele para os últimos amistosos, e ele explicou da seguinte forma.
5: Futebol europeu é diferente, mais intensidade, però tu tem que considerar muitas coisas, e logo lo hemos hablado también anteriormente. Aquí, el fútbol, jugar a fútbol aquí es muy complicado. Hay un calendario que aprieta mucho, viajes, calor. Entonces, es difícil comparar. Y después hay las características individuales de los jugadores. Obviamente, ficamos tristes por João Pedro, pero infelizmente hemos escogido otros jugadores.
4: fato, então, o que pesou foi a escolha individual, qualidade técnica do Neymar, que é acima da João Pedro. Isso não é nenhuma surpresa para nós, torcedores, e também para Carlo Ancelotti. Próximos passos da seleção brasileira, então. A maior parte dos jogadores chegam à seleção no próximo dia 27 de maio, com exceção de Everton, os quatro atletas do Flamengo, que ainda tem data de Libertadores e Sul-Americana, e também dos jogadores do Arsenal e do Paris Saint-Germain, que jogam a final da Champions League no dia 30. Dia 31, amistoso contra a equipe do Panamá no Maracanã, viaja para os Estados Unidos no dia 1º de junho, dia 6 enfrenta o Egito e dia 13 então de junho contra a equipe do Marrocos e com transmissão da Bandeirantes, estreia no MetLife Stadium em New Jersey contra a equipe do Marrocos, pessoal.
1: Pedro, um abraço para você, até daqui a
4: abraço,
1: pouquinho.
4: Abraço, até.
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2: Com a convocação de Neymar, a expectativa agora é sobre como o craque vai atuar na equipe. O comentarista da Bandeirantes, Leandro Quesada, tem uma dica.
6: Neymar deve atuar, na minha visão, como um falso 9 a partir de agora no novo projeto do técnico Ancelotti para a montagem desse time que estreia contra Marrocos no dia 13 de junho. Ao contrário do que aconteceu na Copa passada no Catar, Neymar era um terceiro homem de meio campo. Ele não consegue mais cumprir essa função. Com Neymar de falso 9, Vini aberto de um lado e, por exemplo, Rafinha aberto do outro, meio campo teria a presença de 3 jogadores para fortalecer esse sistema, sem a bola e também com a bola para fazer a transição.
2: O comentarista da RB, Leandro Guerreiro, acredita que Neymar ainda pode entregar nessa Copa algo diferente para a seleção brasileira.
7: Apesar de não estar no momento físico excelente, nem técnico, mas Neymar sempre pode tirar alguma coisa da cartola. Então a expectativa de todos no Brasil era a sua convocação. Espero que o Brasil possa fazer uma grande Copa.
1: O apresentador da Bandeirantes, Ricardo Capriotti, concorda que as atenções estarão sobre o meio de campo, que deverá ser reforçado para que Neymar possa atuar.
8: É no meio de campo que se ganha uma partida, e se deixar apenas para 2 jogadores a incumbência de marcar os adversários nesse setor do gramado, a chance do Brasil não ir muito além na Copa do Mundo é grande. Então, além de Neymar, titular ou não na Copa do Mundo, vamos ficar de olho como será o modelo de jogo da seleção brasileira no Mundial de 2026.
2: Alexandre Pretzel aposta, no entanto, na juventude de Rayan para surpreender pelo time de Carlo Ancelotti.
9: Um menino que ninguém sabia quem era 2 anos atrás, que despontou no Vasco da Gama com uma rapidez impressionante, um jogador versátil, rápido do meio para frente, letal, com bons chutes, boas finalizações e com muita força também e velocidade. O Rayan despertou o interesse do Bournemouth, que é um time pequeno na Inglaterra, e chamou a atenção já de todo mundo e já está sim no plano de times grandes para a próxima temporada.
1: O apresentador João Paulo Capelanes contesta as escolhas do treinador italiano para o gol da seleção brasileira.
10: O Ancelotti, assim como a comissão encabeçada pelo Taffarel, mais uma vez leva Alisson e Ederson, mesmo o Alisson não vivendo um grande momento, o Ederson oscilando demais, e o Everton foi uma grande surpresa, porque até a temporada passada vinha sendo reserva. Eu acho que o Ancelotti perdeu uma grande oportunidade, já pensando no ciclo 2030, para levar um terceiro goleiro, para ganhar casca, experiência, ao invés de levar um jogador muito experiente como o Everton, que não vem entregando, poderia ter levado um jogador mais jovem.
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2: Nas eleições 2026.
3: A nova pesquisa Atlas Intel Bloomberg traz uma queda nas intenções de voto para Flávio Bolsonaro.
4: O levantamento foi feito entre os dias 13 e 18 de maio, justamente após a divulgação do áudio enviado pelo senador do PL ao dono do Banco Master.
3: Na pesquisa, o presidente Lula do PT aparece com 47% contra 34,3% de Flávio Bolsonaro, que tinha 39,7% no levantamento anterior.
4: Em seguida, vem Renan Santos do Missão com 6,9%. O ex-governador de Minas Gerais, Romeu Zema, com 5,2%, e o ex-governador de Goiás, Ronaldo Caiado, do PSD, com 2,7%.
3: Augusto Cury, do Avante, tem 0,4% das intenções.
4: A pesquisa também traz Aldo Rebelo, do Democracia Cristã, com 0,2%. Nos últimos dias, rumores de que ele será substituído pelo ex-ministro do Supremo, Joaquim Barbosa, tomaram conta da pré-campanha.
3: Não sei, soma 1,9% e voto em branco ou nulo, 1,4%.
4: Na mesma pesquisa, os eleitores também foram perguntados sobre o impacto do vazamento do áudio de Flávio Bolsonaro enviado ao dono do Banco Master.
3: Para 45,1% dos entrevistados, a gravação enfraqueceu a candidatura do senador do PL. 19% acreditam que enfraqueceu um pouco e para 15% não afetou a candidatura.
4: Outros 13,4% acreditam que fortaleceu a candidatura de Flávio. 7,3% não sabem.
3: Hoje, o pré-candidato do PL à presidência vai se reunir com a bancada do partido no Congresso.
4: O objetivo de Flávio Bolsonaro é dar explicações sobre a conversa em que pede dinheiro a Daniel Vorcaro para financiar um filme, Dark Horse, sobre o pai dele.
3: A estratégia da sigla para contornar a crise envolvendo o parlamentar é apresentar uma frente unificada pela pré-candidatura do senador.
4: O PL também deve fechar posição a favor da CPI do Master. Ontem, a movimentação no QG eleitoral do partido foi intensa.
3: A preocupação do comando da sigla é com a possibilidade de novos vazamentos ligando o parlamentar ao dono do Banco Master.
4: Flávio Bolsonaro diz que teve contato limitado.
3: No caso do áudio enviado a Daniel Vorcaro, primeiro ele negou que tivesse pedido dinheiro, mas depois admitiu e afirmou que havia um contrato de confidencialidade.
4: Do outro lado da disputa, o presidente Lula vai participar hoje do lançamento do programa Move Aplicativos, uma linha de crédito para motoristas de aplicativo e taxistas.
3: Ontem, em um evento na Petrobras, em Paulínia, no interior de São Paulo,

0: Paulo, ele voltou a defender a exploração de petróleo na margem equatorial, na costa entre o Amapá e o Rio Grande do Norte.
1: O ano passado, o Ibama autorizou a estatal a realizar pesquisas sobre a presença de petróleo na região.
0: A margem equatorial fica a 175 quilômetros da costa do Amapá e a mais de 500 quilômetros da foz do Rio Amazonas.
1: Ao defender a exploração, Lula citou um possível interesse do presidente dos Estados Unidos, Donald Trump.
2: Mas daqui a pouco o Trump vem, acha que é dele e vai lá. Ele achou que o Canadá era dele, ele achou que a Groenlândia era dele, ele achou que o Golfo do México era dele, o Canal do Panamá. Quem é que ele não vai dizer que a margem equatorial é dele também? Então nós vamos ocupar, explorar petróleo com a maior responsabilidade e fazer com que esse dinheiro possa ser revertido para garantir o futuro desse país.
0: O presidente Lula disse ainda que o Brasil precisa acelerar a exploração de terras raras e minerais críticos.
1: Para isso, ele defende o avanço do mapeamento das áreas. Hoje, apenas 30% são conhecidos.
0: Lula esteve ontem no Hospital Sírio-Libanês em São Paulo para avaliar a retirada de uma lesão na cabeça provocada por um tipo comum de câncer de pele.
1: De acordo com a equipe médica, o presidente apresenta evolução satisfatória sem intercorrências.
0: Já o pré-candidato do Novo aproveitou a convocação da seleção para ironizar o ministro do Supremo, Gilmar Mendes.
1: Romeu Zema publicou uma foto com a frase "Gilmar, mande convocar o Neymar" e escreveu: aproveita seu poder e entusiasmo e faz uma coisa boa para o Brasil.
0: O ex-governador de Minas foi denunciado pela Procuradoria-Geral da República por calúnia contra Gilmar Mendes.
1: Recentemente, Zema publicou nas redes sociais sátiras criticando ministros do STF.
0: Já Ronaldo Caiado cumpriu agenda em Florianópolis. O pré-candidato do PSD participou do evento Conexa, que discutiu o futuro econômico e político do país.
1: A Democracia Cristã, a mudança do nome do partido para a disputa da presidência neste ano, pode levar o partido aos tribunais.
0: O pré-candidato Aldo Rebelo diz que vai procurar a justiça caso seja substituído pelo ex-ministro do Supremo, Joaquim Barbosa.
1: Barbosa foi anunciado como representante do Democracia Cristã durante o último fim de semana.
0: Aldo Rebelo divulgou uma nota dizendo que a mudança é uma afronta a tudo que ele defende como relações políticas.
1: 7:19. 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
3: A expectativa das próximas pesquisas cresce, e isso é óbvio, desde a divulgação da gravação em que Flávio Bolsonaro pede o dinheiro a Vorkaro para pagar o filme do pai. O Datafolha, depois de uma pesquisa que pegou pouco da repercussão do episódio, volta para a rua e terá os novos resultados ainda esta semana. Outras pesquisas já estão a caminho. Antes da gravação, Flávio Bolsonaro estava empatado com Lula, que melhorou um pouco nessa última do Datafolha, mas mantendo o empate. Algumas pesquisas internas, não divulgadas, vêm mostrando nos últimos dias que os números de Flávio recuaram. Uma se refere a 7 pontos de vantagem para Lula. Vamos ver. Flávio diz que mantém sua pré-candidatura intocada e nesta terça-feira vai dar suas explicações ao PL, que deve avaliar o quadro. Tudo isso aumenta, lógico, a expectativa de novas pesquisas.
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4: 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Já estamos quase na metade do ano e por conta das férias escolares e também no verão do Hemisfério Norte, o mês de julho é um dos mais concorridos para viagens internacionais. Então hoje nós vamos ajudar nosso ouvinte, Renata, a escapar de perrengues numa viagem ao exterior. Combinado? Bom dia para você.
5: Bom dia, Pedro. Bom dia para a nossa audiência. É isso aí. Faz o seguinte, você me fala o perrengue e eu dou a dica, pode ser?
4: Pode ser. Ó, ser barrado na imigração porque o passaporte vence em menos de 6 meses. Renata.
5: Pois é, muitos países exigem que o passaporte tenha pelo menos 6 meses de validade. Então, se o seu passaporte estiver ali perto do vencimento, mesmo que você já tenha o visto, corre lá para renovar e leva os dois para a viagem, tanto o antigo com o visto como o novo com a validade para mais de 6 meses.
4: A pessoa chegou no destino, mas a mala não chegou, Renato, o que fazer?
5: Ah, rir para não chorar, né, Pedro? Ninguém está livre de ter sua bagagem extraviada ou mesmo dela chegar ao destino com atraso, especialmente naqueles voos com conexão. Por isso, eu, por exemplo, sempre levo na minha bagagem de mão pelo menos uma troca de roupa e também meus itens essenciais, como higiene, medicamento. Acho que é uma boa dica para todo mundo.
4: Cheguei no meu destino e o cartão de crédito não funciona. E agora, hein, Renata?
5: Pois é, ou o seu cartão não é internacional, ou você não fez o aviso de viagem. Como a operadora não sabe que você está viajando, ela vai te bloquear por suspeita de fraude. Então, não esquecer de fazer o aviso de viagem junto à operadora do cartão.
4: Falando em cartão, né? Toda viagem a gente sabe tem gasto com refeição, deslocamento, compras. Aí o perrengue pode chegar na hora de pagar a fatura do cartão, hein, Renata?
5: Bom ponto, Pedro. 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
4: Muito bom, Renata Flores. Hoje falamos sobre escapar de perrengues numa viagem internacional. Amanhã tem mais nesse horário aqui na Bandeirantes. Até lá, Renata.
5: Até, ótimo dia.
4: 7h23.
1: O Congresso retoma hoje a discussão sobre a redução da maioridade penal.
0: Vamos à capital federal da Bandeirantes Brasília, repórter Felipe Campbell. Bom dia, Felipe.
6: Muito bom dia, Nelson. Bom dia, Silvânia. A proposta que reduz a maioridade penal para 16 anos de idade pode ser votada nesta manhã na Comissão de Constituição e Justiça na Câmara dos Deputados, logo após reunião ordinária da comissão marcada para as 10 horas. O debate já foi encerrado e mais de 60 deputados participaram de uma reunião sobre a redução da maioridade penal nesta segunda-feira. Também existe a solução intermediária, uma mudança no Estatuto da Criança e do adolescente para aumentar o tempo de internação do jovem infrator. Segundo essa versão, a medida socioeducativa, atualmente limitada a 3 anos, poderia ser ampliada para 6 ou até 8 anos para retirar esses jovens da prática criminosa. A proposta não teria como objetivo colocá-los em prisões comuns, mas mantê-los em centros socioeducativos voltados à recuperação e reeducação dos menores. Um projeto que aumenta o tempo máximo de internação de menores de 18 anos que cometeram crimes hediondos já tramita na casa.
0: Obrigada, Felipe. 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

0: Bom dia, Monte Alto, são 7 horas 29 minutos.
1: Hoje é terça-feira, 19 de maio de 2026.
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0: e Daniel Palma.
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0: Terça-feira, outono, mas com cara de inverno, tempo carrancudo, nublado, fechado, neblina, mas está até que fresco, né? As temperaturas não estão tão baixas assim. Muitas nuvens no céu, tem previsão de chuva no decorrer do período. O sol aparece pouco na data de hoje, devido a uma frente fria que está passando pela nossa região e mudou aí o cenário do tempo. Lembrando que os termômetros ficam mais ou menos assim, a mínima 18 e a máxima hoje não passa dos 24 graus. Agora nos termômetros Cultura, 20 graus. E neste momento aqui em Monte Alto, para você que nos acompanha pelas redes sociais, vê nesse exato momento uma cerração, né, como as pessoas dizem, neblina, tempo realmente fechado no centro da cidade.
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0: Destaques desta edição:
1: Casa Volcário, Banco Master desgasta Flávio Bolsonaro e fortalece alternativas da direita.
0: Lula diz que divergências não atrapalham relação com Donald Trump e quer respeito ao Brasil.
1: Os chineses estão tomando o mercado automotivo brasileiro. A participação deles nas vendas é de 15% e, mantendo o ritmo, chegarão a 20%.
0: Polícia Civil cumpre mandados contra investigados por produção e armazenamento de pornografia infantil.
1: Pesquisa Datafolha. Segurança Pública e Saúde são áreas de pior avaliação do governo Lula.
0: Nordeste é a região com maior número de eleitores até 17 anos, inclusive os novos votantes.
1: Número de exames para detecção de precoce de câncer de intestino, mais que dobra na última década.
0: Risco oculto, uso de anabolizantes por homens potencializa a violência contra a mulher.
1: Sul-Americano, São Paulo enfrenta Milionários hoje na estreia de Dorival Júnior.
0: E hoje também tem a rodada da Libertadores.
1: Na Série B, a Ponte Preta perdeu para o Londrina por 4-1.
0: Foram convocados os 26 jogadores para a seleção brasileira que vão representar o Brasil na Copa, inclusive Neymar.
1: Esses são os destaques.
0: E o noticiário vem aí.

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1: As informações para você do plantão policial através da Guarda Civil Municipal pelo telefone 153, vários patrulhamentos durante toda a tarde de ontem, manhã de ontem também, agora pela manhã, inclusive aquela operação Campo Seguro continua na zona rural. As rondas escolares também acontecendo normalmente, viaturas lá no cemitério fazendo aí o patrulhamento também naquela área, inclusive praticamente nós não tivemos. Há vários e vários meses que não tem nenhum registro de furto naquela região. E apoio também aos eventos que estão acontecendo aqui na nossa municipalidade. Através do SAMU, pelo telefone 192, nós tivemos aí registros de várias ocorrências. Foram 32 ocorrências de ontem para hoje, nas últimas 24 horas, inclusive destaque para um fato que aconteceu na data de ontem, por volta das 12 horas, lá no Parque das Flores, uma colisão, um acidente envolvendo duas motos. Ou seja, sempre as pessoas que estão envolvidas em acidentes e estão com motos acabam se machucando. Nesse caso, apenas um condutor que acabou aí se machucando e foi encaminhado até o pronto-socorro. Nós não temos a informação se o outro condutor se machucou e não quis aí, no caso, o atendimento. Apenas um condutor que foi encaminhado até o pronto-socorro através do SAMU. Nós tivemos também o registro de um outro acidente uma hora depois, por volta das 13 horas, na data de ontem, agora no Jardim Jaqueline, o envolvimento de um carro e uma moto. Nesse caso, o condutor aí da moto se machucou, teve escoriações e o SAMU precisou ser chamado e o mesmo foi levado até o pronto-socorro. Lembrando, mais uma vez, como todos os dias a gente fala, vamos ter prudência no trânsito, vamos ter cuidado no trânsito, sempre o maior olhando para o menor, o carro olhando para a moto olhando para o pedestre, cruzamento, vamos prestar atenção no chão, a letra pare, né? aquela pintura pare, as placas de sinalização, porque o perigo existe e todos os dias nós estamos reportando aqui a questão de acidentes aqui na municipalidade. Então, todo cuidado é pouco quando se fala em trânsito. Pessoas precisaram ser levadas para a cidade de Ribeirão Preto em transferências através do SAMU. São estas as informações para você do plantão policial. Não entre em litígio com a polícia para não virar notícia.
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3: São 7 horas mais 37 minutos. Hoje começa o Tríduo Elevora Santa Rita de Cássia aqui em Monte Alto. Nós teremos hoje missa, nesse momento está sendo celebrada, e às 19h30 também missa. No primeiro dia do Tríduo, na Igreja de Santa Rita. E recomeça hoje também a parte social. Só que a parte social é na Igreja de São José, lá na Praça José Pizarro, no Jardim Paraíso. A comissão aprova projeto que suspende a CNH por 10 anos em caso de morte no trânsito. A Petrobras destina 37 bilhões de reais para projetos em São Paulo até 2030. E juízes federais pedem ao Supremo Tribunal Federal teto salarial de 71 mil reais.
1: E uma mega operação da Receita Federal fechou temporariamente dois shoppings lá em São Paulo, no centro da capital, no Brás, né? Muito conhecido com relação a roupas e a vários produtos que são vendidos naquela região. A Receita Federal estava atrás de produtos falsificados e com certeza deve ter encontrado, né? Principalmente camisas das seleções de futebol da Copa do Mundo, que agora é o destaque. Os Shopping 25 Brás e também o Stunts, os dois juntos, têm cerca de 2.000 lojas, ficaram interditados por pelo menos 2 semanas, ou mesmo, eles já estão interditados e vão continuar por próximas 2 semanas. Segundo a auditora da Receita, o foco é o combate a mercadorias falsificadas, principalmente produtos ligados ao esporte por conta da época da Copa, mas também os produtos proibidos, como cigarros eletrônicos, além de eletrônicos que entram no país de uma forma irregular.
3: Quinta-feira tem Happy Hour a partir das 18 horas, lá no, na lanchonete do Campestre, com aquela costela deliciosa no bambu. E na sexta-feira tem a Jéssica Mileski. Um show sertanejo muito legal também, no bar da lanchonete. E Pop Fusion vai brilhantar domingo à tarde, a partir das 17 horas, também no bar da lanchonete. E de acordo com o calendário da Associação Comercial, sábado, que é dia 23, o Comércio Lojista de Monte Alto estará funcionando aberto até às 15 horas.
1: Uso indiscriminado de anabolizantes por homens com histórico de agressão levanta preocupações sobre a ligação entre substâncias e comportamentos violentos. Em casos recentes, um homem foi condenado a 31 anos de prisão após matar sua esposa e outro quebrou aí um osso da mão por agredir a sua namorada. Ambos faziam uso excessivo de testosterona. Segundo uma médica que sofreu graves lesões ao ser espancada pelo namorado, fisiculturista, usuário de anabolizantes por 4 anos, o ataque resultou em um traumatismo craniano e também várias fraturas faciais, como relataram os médicos aí confirmados através do uso prolongado de substâncias de anabolizantes. Estudos indicam que o abuso de esteroides pode aumentar significativamente aí a agressividade e a impulsionalidade. Uma pesquisa revelou que homens que usam anabolizantes têm 9 vezes mais chances de ter aí agressividade.
3: Estados Unidos adotam detecção do vírus Ebola em aeroportos. Missionário testou positivo. E o Irã rebate nova proposta dos Estados Unidos e endurece controle sobre o Estreito de Hormuz. O brasileira é investigada pelo FBI por golpes milionários com joias de luxo nos Estados Unidos.
1: E uma mulher boliviana de 30 anos foi presa em flagrante transportando drogas dentro do estômago durante uma viagem de ônibus para São Paulo, com destino aí à Franca. A prisão aconteceu em Batatais. Além do entorpecente ingerido, a polícia apreendeu mais de 1 quilo de haxixe escondido aí nas roupas da passageira e dentro de um rádio portátil levado aí na bagagem. No total, a carga recolhida tem um valor comercial estimado que ultrapassa a marca de R$ 90 mil.
3: O Ibama destrói mais 6 milhões em máquinas de garimpeiros na Amazônia e 12 famílias ficam desabrigadas após desabamento na Bahia.
1: Bolsa Família, continua aí os pagamentos. Atenção você que tem aquele número de identificação social. Hoje está valendo para as pessoas que têm aí o final 2. Amanhã, final 3, você já vai receber o seu pagamento. Depois de amanhã, ou seja, no próximo dia 21, final 4. E na sexta-feira, final 5. No sábado não terá pagamento, no domingo também não haverá o pagamento. Retoma aí os pagamentos a partir do dia 25, que vai ser na próxima segunda-feira. Aí vai até o final do mês, finalizando assim os pagamentos do Bolsa Família para este mês de maio.
3: A imprensa pediu, Ancelotti obedeceu e Neymar foi convocado. Saiu a convocação dos jogadores para representar o Brasil na Copa do Mundo. Goleiros Alisson, Ederson e Everton. Defensores Alexandre, Bremer, Danilo, Douglas Santos, Gabriel Magalhães, Ibanhas, Léo Pereira, Marquinhos e Wesley. Meias Bruno Guimarães, Casemiro, Danilo Santos, Fabinho, Lucas Paquetá. Atacantes: Endrick, Gabriel Martinelli, Igor Thiago, Luiz Henrique, Matheus Cunha, Rafinha, Rayan, Vini Júnior e Neymar.
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5: Agora você fica sabendo do plantão das farmácias e drogarias da semana e do final de semana. 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
3: Farmácias e drogarias que serão de plantão até a próxima sexta-feira é a Drogal 2, a Drogal 3, a Droga Raia 1 e Droga Raia 2.

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5: São 7:50. Vamos conferir as ofertas do Sabem Água com o gerente. Bom dia, Gouveia.
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5: Um abraço e bom trabalho, Gouveia.
6: Obrigado, João. 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
2: Agora são 7:52.
10: E o escândalo envolvendo o vazamento de áudios aí do senador Flávio Bolsonaro, nos quais ele pede apoio financeiro ao banqueiro Daniel Vorkar, dono do Banco Master, sob argumento de patrocínio a um filme em homenagem ao ex-presidente Jair Bolsonaro. Provocou um desgaste político e reacendeu aí o debate sobre a força do bolsonarismo na corrida presidencial para este ano. De acordo com especialistas, o episódio também abriu espaço para o fortalecimento de outros nomes da direita, como, por exemplo, Ronaldo Caiado e Romeu Zema, que passaram a ser vistos como uma outra alternativa mais competitiva dentro do campo conservador.
5: Apenas para orientar os nossos moradores que estão perguntando, lá ó, o recolhimento de galhos no Jardim Vale dos Sonhos continua hoje, que está com um pouco atraso. E lá no Centenário também, no Bela Vista do Mirante, no Distrito Industrial, no Jardim São Guilherme, Jardim Alvorada e Ibitirama. Não terminou ontem. Hoje eles vão terminar nesses bairros que eu acabei de divulgar. Preste atenção. Pode ficar tranquilo que as equipes estarão passando nesses bairros porque o recolhimento está com atraso. Além disso, vão recolher também na Vila Gadini, Vila Municipal, Vale Verde, na Avenida Ayrton Senna e na Rua Hermes Peloso.
10: A Polícia Civil deflagrou aí mais uma etapa da Operação Cecim, referente ao combate à exploração sexual infantil, com foco na repressão aos crimes de produção, transmissão e armazenamento de arquivos digitais contendo pornografia infantil. A ação, que foi realizada por meio da Delegacia Especializada de Repressão e Crimes Informáticos, em razão ao Dia Nacional de Combate ao Abuso e à Exploração Sexual de Crianças e Adolescentes. Foram cumpridas em Mato Grosso 3 ordens judiciais: um mandado de prisão preventiva, um mandado de busca e apreensão domiciliar e uma medida cautelar diversa nas cidades de Cuiabá e Várzea Grande.
5: Hoje nós teremos 4 partidas pela Copa Sul-Americana. Destaque para as 21:30, São Paulo recebe a equipe do Milionários na estreia hoje do técnico Dorival Júnior. Teremos hoje também várias partidas para Libertadores. Vamos destacar os brasileiros que entram em campo. Às 19 horas, o Fluminense recebe o Bolívar. Às 21 horas, o Riad recebe o Mirassol. E às 21:30, Boca Juniors estará enfrentando o Cruzeiro.
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11: 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Agora você confere o resultado das loterias. 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
10: Vamos para os números da Quina através do concurso 7028. Os números que foram sorteados, anotem. Número 1, o número 16, o número 41. Aí logo na sequência, o número 42. E o número 74. Aí ficou difícil, né? Muito complicado. Mais uma vez, ninguém conseguiu acertar esses 5 números. E o prêmio acumulou de novo 12 milhões de reais. Boa notícia para quem jogou para acertar esses 5 números. Não conseguiu, acertou 4. Foram 33 apostas ganhadoras que vão levar o prêmio de R$15.852,52. Outras pessoas acertaram 3 números e outras ainda acertaram 2 números e também tiveram premiação. Lembrando que hoje teremos o sorteio da Quina nesta terça-feira. Portanto, façam suas apostas e boa sorte.
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5: São 8 horas em Monte Alto. Nós tivemos ontem a abertura oficial da Feira do Livro. Feira dos Livros, né, do livro que nós chamamos, foi na Concha Acústica, com várias autoridades, a presença da prefeita Maria Helena, dos vereadores, e depois tivemos apresentações musicais, Coral da Melhor Idade, Coral Encanto, Coral Cantante, Orquestra de Violões e Banda Musical Municipal. Tudo isso na Concha Acústica. Hoje, nós teremos a sequência da Feira do Livro. Nós teremos aí o cortejo Vozes da Literatura, Cultura Popular, às 8 e às 13 horas. Das 9 às 9 horas e às 14 horas, tem show infantil com Las Chiquitas Bacanas. Tem contação de história, As Malandragens e Malas Artes, com o grupo A Panela, às 9 e às 14 horas, na biblioteca também. Depois teremos uma mesa redonda. E na Concha Acústica, hoje, tem apresentações musicais, como a Camerata de Violinos, Grupo Choramingando e a Orquestra Municipal de Monte Alto. Está um espetáculo, foi linda a abertura ontem. daqui a pouco, no programa da Câmara, o presidente Baltazar Garcia, que estava presente ontem, irá falar sobre essa abertura, né, da Feira do Livro em nossa cidade, onde as crianças estão se divertindo também. E cada um recebeu seu voucher no valor de R$30 para adquirir livros na nossa Feira do Livro. E a Feira do Livro vai até próximo dia 21, que é na próxima quinta-feira, com várias atrações, no Centro Cívico e Cultural Dr. Elias Bador. Depois nós teremos 19, 20, 26 e 30, teremos a sexta semana do Parto e Nascimento Saudável. E no dia 29, uma sexta-feira, vai ter show na Praça São Benedito, lá no pavilhão, onde se realiza a Feira do Produtor, com Jean e Giovanni, a partir das 20 horas, o show de aniversário dos 145 anos da nossa querida Monte Alto. Claro que todos vão participar. E encerrando os eventos do aniversário da cidade, no dia 30, nós teremos o concurso Miss Monte Alto. Miss Monte Alto, que será no Armazém Santo Onofre, sob o comando do colunista social Walter Vilela. Tudo encaminhado, tudo bem organizado também. A ETEC comunica todos os seus alunos que nessa semana estará com aulas remotas devido a um problema com a empresa que realiza a limpeza lá no prédio da ETEC. Mas os alunos já foram comunicados, todos eles já sabem como que fica aí, né? E nós estamos recebendo aqui também, né, o convite para a feijoada da PAI. Nós já falamos, vamos falar, que será dia 24. Dia 24 é domingo. Das 11 às 13 horas, você vai retirar essa deliciosa feijoada, a segunda feijuca solidária da PAI, no pavilhão de festas da Menina Zildinha. Colabore. A PAI precisa da sua colaboração. A PAI está aí necessitando da sua colaboração. Então adquira o vale e no domingo, das 11 às 13 horas, você vai retirar no pavilhão de festa da Menina Zildinha. Aliás, já a diretoria do Educandário preparando a festa da Menina Zildinha, que começa no dia 3 de junho. 3 de junho começa a festa da Menina Zildinha e vamos lá e vamos participar. Eu já falei que hoje, né, as equipes estarão passando e recolhendo galhos nos bairros, hoje, terça-feira, na Vila Gadini, Vila Municipal, Vale Verde, na Avenida Ayrton Senna, na Rua Hermes Peloso, e alguns bairros que ainda estão com atraso. Preste atenção, alguns bairros que ainda estão com atraso, eles estão passando e recolhendo galhos também. O Júnior Martins está mandando aqui para a gente, né, a situação verificada aqui, né, nós estamos vendo a situação de descarte novamente. Mais um exemplo da mesma situação no canteiro central do Jardim Vale dos Sonhos. Além dos galhos, o local apresenta resíduos misturados e descarte irregular, reforçando que o canteiro vem sendo usado indevidamente como ponto de desova. A equipe está fazendo a retirada, mas esse tipo de ocorrência prejudica o cronograma e, claro, que atrasa tudo. É lamentável. Não tem como aí, a não ser que comece através de câmeras identificar pessoas que fazem esse tipo. Pega o lixo e joga, para começar a notificar e também multar essas pessoas. Tem lei para isso? Tem lei? Vamos aplicar a lei. Somente mexendo no bolso, que a pessoa vai cair na disciplina. Será que ele não gosta do bairro? Será que ele não gosta do local onde é que ele mora? Será que ele não sabe que ele está prejudicando os vizinhos, fazendo essa desova de lixo irregular? Todos os dias nós falamos aqui com fotos mostrando. E você, morador, você é o melhor fiscal que existe. Se eu ver alguém fazendo isso, tira a foto, grava um vídeo, manda para a gente. para começar a tentar moralizar, disciplinar. Porque é incrível a sujeira que algumas pessoas promovem em alguns bairros da nossa cidade. Agora tem que atrasar o recolhimento de galhos para ir lá fazer essa limpeza no canteiro. E pior, pode passar amanhã lá que vai ter lixo novamente. Vai ter lixo novamente. Pessoas que não estão nem aí. Pessoas que não gostam nem dela. Olha no espelho, trinca. Trinca o espelho. É lamentável. Amanhã, quarta-feira, é um curso de capacitação para os funcionários do PAD. Mais equipes estarão, sim, onde está com atraso o recolhimento de galhos. Agora, na quinta-feira, dia 21, estarão passando e recolhendo galhos na área central, no Jardim São Remo, Jardim Eldorado, Jardim Vera Cruz e Jardim São Miguel. Todos os dias estou falando antecipado para orientar os moradores. Na sexta-feira, dia 22, eles estarão passando na área central, no Jardim Vera Cruz, que continua no Vera Cruz, que começa na quinta, no Jardim das Oliveiras 1, Jardim das Oliveiras 2 e no Jardim Acapulco também. Então nós temos o cronograma e nós vamos divulgando. Eu oriento o munícipe o seguinte: você vai contratar quem vai realizar a poda? Pede para ele o cronograma. Você tem o cronograma? Porque dona de casa vai ser difícil para você com esses galhos 40, 50 dias de fora de sua casa. Porque se realizar poda fora do cronograma, esse é o tempo que demora para retornar aí na sua rua, para retirar os galhos. Então peça para quem vai fazer o trabalho o cronograma. Você vai ver, ele tem na mão, como eu tenho também, ó. E você também pode ter na sua mão. Entra no site da prefeitura e você sabe, ó, vou contratar, eu quero que você venha aqui podar minhas árvores amanhã. Porque depois da manhã eles vão passar recolhendo os galhos. É isso. E quem faz esse trabalho tem a obrigação de orientar os munícipes. Peça para ele. Se ele não tem o cronograma, manda ele buscar. Não contrata. Faça isso também. Você vai colaborar com a limpeza da nossa cidade.
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1: São 8 horas mais 14 minutos. Vamos conferindo mais uma vez as ofertas do Savegnago. 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
1: São 8 horas mais 17 minutos. E nós temos aqui o seguinte: o Lula diz que vai explorar uma área da Papetróleo antes que o Trump pense que é dele. Lula defende explorar petróleo da margem equatorial. Acho que Donald Trump, acho que é dele, gente. Você acha? Lula disse que talvez vai indicar novamente o Messias para o Supremo. Mas o próprio partido dele diz que... Será que ele vai querer sofrer duas derrotas? Para mim, está descartado tudo isso daí, né? O Mendonça autoriza transferência de Vorkário para a cela comum. Certo? E o Mendonça converte em preventiva prisão de primo de Vorkário também. Que coisa, né? Esse banco aí dava dinheiro para todo mundo. Claro que tem que falir, e falir bastante mesmo. Agora vamos ver o que vai acontecer. A gente conhece bem o Brasil,

0: O Brasil só fica falando, falando e no final nada acontece. O Fundo de Garantia poderá ser usado no desenrola a partir do dia 25 de maio agora. Quem tem agora? É difícil. Se você tem aí algumas dívidas, cuidado para você não tirar o seu Fundo de Garantia, continuar com dívida e ficar sem dinheiro também. Cuidado, hein? Certo? E um padrasto é preso após espancar uma criança de 3 anos por fazer xixi na cama. Padrasto. Padrasto não é pai. Ele não tem amor. Mas a mãe tem. Será que a mãe continua com esse padrasto? Depois que ele espancou? Será? Por favor, né? Tem amor no seu filho, gente. Mais de 350 quilos de drogas são apreendidos em porão de barco no Pará. Agora, a mulher é feita refém na zona norte do Rio e o suspeito foge, mas é procurado pela polícia. Aqui em Monte Alto, ainda estamos comemorando os 145 anos da nossa querida Monte Alto. Eu sei que todos estão aguardando o show, show grátis para a nossa população, que vai acontecer no dia 29 de maio agora. Será numa sexta-feira, no pavilhão lá do bairro da Praça São Benedito, onde se realiza a Feira do Produtor. Lá será montado um palco bem confortável. E dia 29, esse grande show, a partir das 20 horas, com Jean e Giovanni, o show de aniversário da nossa Monte Alto.
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10: Muito bom dia, amigos da cultura. Bom dia, Monte Alto. Bom dia, região.
11: Bom dia, JB.
10: Araraquara, terça-feira, 19 de maio de 2026. Lua nova neutra para pesca até o próximo dia 22.
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10: Amigo motorista, a velocidade que emociona é a mesma que mata.
12: Acelere, mas não exagere, rapaz.
10: No último domingão, por volta das 15 horas e 40 minutos, o motorista Julien Marcos Vicente da Costa, de 39 anos, ele conduzia um automóvel, um Renault Logan, na cor prata de Osasco, na grande região metropolitana paulista. O automóvel transitava pela estrada vicinal Genoveva de Carvalho Dias, vicinal que liga Jaborandi a Morro Agudo, na região de Ribeirão Preto. Pista simples, sinuosa, quando ele chegou no quilômetro 8, em Jaborandi, entrou na pista contrária, acelerando, e foi de encontro a um caminhão de trem canavieiro, ou seja, a um caminhão Volvo na cor branca de Catanduva, conduzido por um motorista de 67 anos. Com a violência da pancada, a frente do caminhão canavieiro ficou destruída. O motorista nada sofreu. O automóvel virou um amontoado de ferro retorcido. O motorista ficou preso entre as ferragens, sofreu ferimentos graves, não resistiu e morreu no local do acidente. O Rabecão transportou o corpo ao Instituto Médico Legal em Barretos. O policiamento, os bombeiros SAMU e os peritos atenderam a ocorrência e prestaram ao motorista Julien Marcos Vicente da Costa, de 39 anos, sua última continência. 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
11: JB, qual é a frase de para-choque para esta terça-feira?
10: Zezé, pacu frito é peixe.
11: Como é que é?
10: Agora, pacu assado É hipoglós.
12: JB, essa foi de arrancar o pica-pau do oco, senhor?
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14: Brasil!
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4: São 8 horas mais 30 minutos, programa da Câmara Municipal. Nós estamos aguardando a presença do vereador presidente da Câmara, professor Baltazar Garcia, que está chegando aqui, junto também com o nosso, eu falo, nosso historiador, Samuel Decresce. Vamos falar sobre a abertura da Feira do Livro ontem, mas vamos falar também sobre os eventos do aniversário da nossa querida Monte Alto. Baltazar, bom dia.
5: Bom dia, João Moreira. Bom dia, Samuel. Obrigado pela presença. Bom dia a todos os ouvintes que nos acompanham através aqui da Rádio Cultura, também através do Facebook da Rádio, do YouTube. É sempre um prazer estar aqui, podendo falar com a população sobre o trabalho que a gente vem desenvolvendo. Um mês diferente, um mês festivo, nossa cidade completando 145 anos e tendo uma festa merecida, João.
4: Um mês
5: de festa. E a gente vê que todas as semanas, quase todos os dias, eventos acontecendo, sejam eventos relacionados à educação, sejam relacionados ao esporte, à cultura, né, como nós tivemos ontem a abertura também da Feira do Livro. Então a gente vê que a cidade se preparou muito bem para festejar o seu aniversário.
4: Ô Baltazar, eu sei que você esteve na missa também, esteve no ato cívico. Inclusive no ato cívico, quantas pessoas, hein? Tivemos apresentações que acabou emocionando todos os presentes, né?
5: Isso, João. Você sabe que a cidade de Monte Alto é uma das poucas cidades que ainda fazem o ato cívico. Eu acho importante a gente ter o ato cívico municipal. É uma forma da gente mostrar o respeito à nossa cidade, o respeito às pessoas. Até eu mandei. Isso, obrigado, Edmar. Fiquei muito feliz, quase todos os vereadores presentes lá. A nossa orquestra do conservatório fez uma linda apresentação. Ali foi a foto da missa, que foi presidida pelo padre Aldive e acompanhada pelo padre Edson, da Nossa Senhora de Fátima. Lotado, eu também nunca vi, até no dia que eu estava lá. Eu já participo dos atos cívicos há muitos anos e eu nunca vi tanta gente participando, pessoas, crianças, prestigiando esse evento. Eu acredito que a gente tem que ter bastante gratidão com a nossa cidade, tem que ter bastante amor, carinho, procurar fazer o melhor. Olha que vídeo lindo, João. Também parabenizar a nossa segurança pública municipal.
4: Foi bonito bem a apresentação dessas crianças.
5: Essas crianças aqui, João, são crianças.
4: Coloca lá no ato cívico para nós, Edmar.
5: Isso, vê se você tem aí, Edmar, fazendo um favor. Isso, e essas crianças aí, João, foram ensaiadas pela Renata Paganini.
4: Segura no ato cívico.
5: Isso, aqui foi do conservatório. Isso mesmo. Até quero parabenizar o Jonatas Consone, que é o atual regente da banda. Todos os professores do conservatório. A segurança, João, eu quero pautar uma coisa aqui, ó. A polícia militar estava presente com todos que trabalham na cidade de Monte Alto. Então, o tenente Russano, que comandou a tropa no dia, o sargento Célio também estava presente. Em nome dos dois, cumprimentar todos os policiais militares, em nome do comandante Miranda, toda a nossa GCM presente lá no dia, e também a guarda patrimonial. Fiquei muito feliz de ver a presença deles, a guarda patrimonial em nome do Goulart, a brigada de incêndio também presentes lá com a equipe.
4: Aí foi na igreja, né?
5: Esse aqui foi na igreja, às 7 horas da manhã, antes de entrar, que entrou as bandeiras, né? Também bastante pessoas participando da missa.
4: Aí o hasteamento.
5: O hasteamento da bandeira, aqui cumprimentar o pastor Cardoso, que ele estava presente ali, a gente até citou ele representando todos os pastores da cidade de Monte Alto, João. Acho que a gente tem que ter esse respeito e essa diversidade, né? Católicos, evangélicos, espíritas, todas as denominações religiosas presentes. A Renata Paganini fez um show à parte com as crianças ali. Eu vi muita gente chorar.
4: Foi emocionante,
5: sim. Muita gente chorar pela apresentação. Eu acho que é isso que a gente precisa fornecer para a nossa população. É sentimento, é amor, é carinho, fazer o melhor. Eu disse lá no dia, e repito aqui, João, a prefeita Maria Helena tem feito grandes investimentos na área da educação municipal. A gente tem que citar isso porque é uma situação que traz investimentos e traz benefícios para crianças. O Júlio, que está aqui, ó, esse primeiro aqui, ele usou a palavra, eu estive também na formatura.
4: Isso foi a formatura, isso aí já é a formatura isso, da guarda. Isso,
5: eu estive na formatura no dia 15 também, foi às 14 horas, lá no Teatro Municipal. E dizer, João, que me emocionou, porque eu nunca participei, olha que eu estou na vida pública há 16 anos já, eu nunca participei de uma formatura de guardas civis municipais e também de guardas patrimoniais. Tinham dois prefeitos de fora, o prefeito de Pitangueiras e o Menegasso, que é o prefeito de Vista Alegre presente. Tinha vereadores de várias cidades, se eu não me engano, foram 8 municípios que participaram dessa formação. E dizer para a população que o atual governo e nós da Câmara Municipal, a gente faz e procura fazer sempre o melhor. Olha que foto linda da formação, vários vereadores presentes também. Né? Eu vou até citar alguns aqui que aparecem na foto, ó, o Murilo, o Thiago Cetrone, o Gerber, o Morelli, Simone Defini, o Marcos Manzotti, a Ana Lombardo, a doutora Maria do Carmo, né? Os que estão aparecendo ali de cabeça agora, o doutor Fábio Rovati também é presente. E a gente vê que a Câmara, quando participa desse evento, a gente mostra o nosso apoio para a segurança pública, João. E a atual administração, ela zerou a fila do concurso público dos guardas civis municipais. Todos foram chamados. Chamou bastante também da guarda civil, da guarda patrimonial. Olha aqui, a casa cheia, pessoas em pé.
4: O teatro estava lotado.
5: Lotado, lotado, porque cada guarda que foi formado, ele levou um padrinho. Tinha também o pessoal de Jaboticabal, ali do Exército, ali do lado direito, participando, várias autoridades presentes, vários secretários, familiares. E eu disse lá, João, que se a família não apoia esses guardas, o serviço ele pode ser comprometido, porque por mais boa intenção que a pessoa tenha, sempre tem que ter o apoio da família, porque não é sempre que a gente tá bem, e quando a pessoa não está bem, quem é o alicerce dos guardas são a família. Um dos guardas, a madrinha dele foi a filha. Até eu conversei com ele no dia, eu dei os parabéns para ele. E no domingo, que teve o desfile cívico, ele estava bem à frente de nós. E eu falei para ele, parabéns que você escolheu a sua filha para ser a sua madrinha, porque o pai ele é sempre uma referência para o filho, principalmente para uma filha menina, né, no caso ali. E aí ele escolheu a filha dele para ser exemplo, né, para ser madrinha dele, e ele mostrou muita dignidade em saber que ele vai ser exemplo para a filha e vai procurar fazer o melhor. E em nome dele, né, cumprimentar todos os guardas, que eu tenho certeza que todos farão o melhor, porque eles escolheram. Olha também, essa foto aqui foi no dia do desfile.
4: Desfile, de frente ao palanque.
5: Isso, foi a hora que terminou, João, era por volta de 12:20, mais ou menos. Então tá, a equipe que organizou o desfile ali, ó, o Renan, o Murilo, o Felipe, né, o Thiago, que é o Thiago Duarte, que agora é o diretor lá de cultura também, presentes, né, a minha esposa, ali o Matheus, que é lá da educação, o vereador Geber ficou com a gente até o final, e toda a segurança pública que estava presente no dia do evento, prestando segurança e atendimento. No finalzinho, uma senhora passou mal, João, e eu vi que 6 guardas civis municipais foram prestar atendimento. Então a gente vê que a nossa guarda civil municipal, além de cuidar da prevenção, além de cuidar da segurança, é uma guarda prestativa também para a parte social, que prontamente eles perceberam que uma senhora estava passando mal, eles foram lá prestar os primeiros socorros. Eu acho que é isso que a nossa população precisa saber, merece saber, que a gente tem trabalhado para que as pessoas tenham dignidade. Essa foto aqui também foi com a guarda patrimonial, a prefeita Maria Helena e eu tiramos com ele, vários deles foram que se formaram. Esse rapaz que está ajoelhado ali à direita, tem a mocinha do lado direito e esse que está doendo. Ele fez o juramento da guarda. Você precisa ver as palavras que ele usou no dia da formatura, João. Eu me arrepiei de saber que ele falou com o coração, e tenho certeza que a fala dele representa todas as guardas, os guardas civis e também a guarda patrimonial, porque a gente precisa oferecer o melhor serviço. Nós, enquanto políticos, eles, enquanto guarda patrimonial e também guarda civil, João, a gente é servidor público. A gente não está na política para ser servido. A gente está para servir, mas o servir não é apenas uma palavra jogada ao vento. É você ter aquele propósito de fazer o seu melhor, de procurar fazer investimentos, correr atrás daquilo que a cidade precisa. Algumas pessoas falam, mas quando o vereador ele apresenta uma emenda que um deputado mandou, ele não fez mais do que a obrigação. É que a pessoa não conhece outras cidades e não conhece outros vereadores, porque tem cidade que não consegue nada com os deputados, A verdade é essa. Se os deputados não acreditarem em nós, que somos representantes do município, não tiverem confiança no nosso trabalho, não terem a certeza que o dinheiro que eles vão mandar para cá vai ser muito bem investido, com honestidade, sem corrupção, eles não vão mandar. Você sabe que esse ano, graças a Deus e ao trabalho da prefeita, ao trabalho dos vereadores, nós batemos um recorde de emendas, João. Várias emendas já chegaram, não é tipo de promessa vazia. É emendas que já chegaram e os deputados já assinaram para que venha no segundo semestre a segunda parte das emendas. E isso é fruto de trabalho.
4: Você vê que eu disse o município, que é muito bom, porque sempre ganha presente o município.
5: Isso.
4: Nesse domingo o desfile foi maravilhoso.
5: Isso
4: e tivemos
5: mesmo.
4: Vários deputados que inclusive prometeram verbas já para Monte Alto.
5: Isso
4: um
5: mesmo.
4: Deles foi o Léo Oliveira, prometeu mais R$2.000.
5: Isso, 2 milhões, né?
4: 2 milhões.
5: Isso.
4: O Valdomiro Lopes prometeu um ônibus para a terceiridade.
5: Também.
4: E outros foram
5: feliz.
4: Prometendo.
5: Isso.
4: Você esteve com o Léo Oliveira, né?
5: Estive. Até eu mandei para o Edmar um vídeo, João, que a gente gravou com o Léo aqui no pronto-socorro.
4: Pode colocar.
5: Eu vou pedir pro Edmar colocar pra gente, porque ele se surpreendeu com a obra e ele falou isso
4: ele,
5: no
4: palanque,
5: vídeo.
4: Ele falou no palanque.
5: Isso.
0: Isso aqui é mais do que paredes de concreto. Isso aqui vai ser um centro de acolhimento, de respeito e dignidade para a população de Monte Alto.
6: Palavra dada, palavra cumprida. Estou hoje fazendo a minha prestação de contas ao deputado e ao seu mandato. O dinheiro está sendo e foi muito bem investido. Faltam 10% para a gente poder já entregar essa obra para Monte Alto. E eu gostaria muito de agradecer mais uma vez publicamente os seus 2 milhões que foram utilizados aqui e o restante, todo o recurso próprio do município, porque é uma gestão com um pezinho no chão e que trabalha para a população.
0: Olha, Maria Helena, Baltazar, seu Toninho, população de Monte Alto, eu estou simplesmente encantado com tudo que eu estou vendo aqui hoje, né? Quando nós destinamos aqueles 2 milhões para a construção do novo pronto-socorro municipal, junto com o deputado Baleia, imaginava que fosse um prédio com 3, 4, no máximo 5 consultórios, né? Mas não, quando eu chego aqui, eu vejo uma obra imensa, muito maior que vários hospitais que eu já tive a oportunidade de visitar. Isso é gestão, é responsabilidade, é capacidade. Além do remédio, além do exame, além da consulta, a pessoa vai encontrar muita dignidade e muito respeito.
4: Bacana, ele prometeu mais 2 milhões. Mas
5: isso mesmo, então, para os 2 milhões que ele citou ali,
4: a obra
5: já foi, já chegou, já foram utilizados. Agora ele prometeu mais 2 milhões, sendo que 1 milhão já está chegando para a prefeitura na próxima semana, que a gente vai utilizar para compra de equipamento, para o novo pronto-socorro, para as nossas UBSs. Eu estive visitando as nossas UBSs e a gente se comprometeu a ajudar a secretária Ariela, até está na foto ali com o Léo, a prefeita Maria Helena. A gente se comprometeu a ajudar, João, e uma parte do dinheiro do Léo a gente também vai usar para o esporte. Me comprometi com o pessoal do esporte. Eu tenho um sonho, que é cobrir as duas quadras ali do Babi Barione. E a gente agora conseguindo emendas com o deputado, a gente vai conversar com a prefeita Maria Helena e uma parte das emendas a gente vai usar para o esporte para fazer isso. Eu acho que a cidade, a gente enquanto político, o melhor presente que a gente pode oferecer para a população é trabalho. Eu sempre falo isso aqui, você é testemunha. O Samuel é meu amigo já de vários anos, ele sabe como a gente trabalha, João. Eu acredito que quando você tem um trabalho honesto, trabalho digno, as coisas acontecem, as portas se abrem. Então, esse trabalho honesto, a população reconhece o trabalho que nós estamos fazendo e os deputados também, porque você pode ter certeza, se o Léo Oliveira tivesse vindo aqui e visto que não tinha investido os 2 milhões que ele já mandou o ano passado, não tinha feito nada, ele não ia mandar de novo.
4: Claro que
5: não.
4: Você
5: pode ter certeza.
4: Ele viu o progresso.
5: Ele viu o progresso. E essa surpresa dele, João, até quero convidar o pessoal, se algum dia quiser conhecer o pronto-socorro, né? Estou disposto a ir junto com vocês, as entidades, as associações, se quiserem conhecer. Eu acho que vale a pena, porque tem muita gente que critica e não sabe o tamanho que é aquilo lá. É muito grande. O novo pronto-socorro, ele vai ser para atender a nossa população pelos próximos 30 anos. Isso é muita coisa, pessoal. Vai trazer dignidade para as pessoas que precisam do pronto-socorro novo, conforto, não só para a equipe médica, para os enfermeiros, técnicos de enfermagem, funcionários, mas também para a população. É para isso que a gente está aqui para trabalhar, é para a população fazer o melhor. É o legado. Eu sempre falo isso, eu tenho consciência plena, que a gente não vai ser político a vida inteira. Mas quando a gente não for mais político e eu passar em frente ao pronto-socorro, eu vou olhar orgulhoso e dizer, enquanto eu estive lá e eu tive a oportunidade de fazer, eu fiz o meu melhor e está aí um presentão para a nossa população.
4: Sábado você esteve também no Campeonato Paulista de Karatê, né?
5: Estive também, até mandei umas fotos para o Edmar para ajudar a falar, João. Esse aqui é o Gabriel, é o aluno de inclusão. A gente participou da entrega de medalhas com ele lá junto com a prefeita. Também estiveram presentes o vereador Marcos Manzotti. Aí, ó, essa foto geral, Murilo Giacomo, Simone Defini, o ex-vereador Thiago Durigan, o Robson Chiminelli, que é o presidente da AMAC aqui. Quero mandar um abraço para ele, ao Robson, ali presente com a gente. Porque, João, nós, eu e mais alguns vereadores, a gente manda emenda impositiva para a AMAC. Por isso que eu estava lá, porque assim... Eu penso assim, não faz sentido eu participar de um evento tão grande como foi esse, que é a fase final do campeonato de karatê estadual, se eu não faço nada para ajudar, se eu não faço nada pelo esporte. E o Robson, quando ele usou a palavra lá, ele reconheceu o trabalho importante de nós vereadores, quando a gente manda uma emenda impositiva para a associação, que eles conseguem fazer, organizar o atendimento para as crianças, jovens e adultos que fazem o karatê, como também um evento magnífico que foi esse daí. Eu fiquei também vislumbrado de ver a organização que o Robson Chiminelli, juntamente com o pessoal da Secretaria de Esporte aqui do município, João Felipe estava presente, em nome dele parabenizar a todos, também com o secretário, com o presidente estadual da Associação de Karatês aqui do Estado de São Paulo presente ali, a gente vê que Monte Alto merece, João, e precisa de eventos como esse. Eu estive participando de um curso em São Paulo e a dinâmica da arrecadação futura, ela mudou, João. Hoje, até o ano de 2027, a arrecadação do município está focada na produção. Então, a empresa produz, a hora que vende, o imposto vem na produção. A partir de 2028, isso vai mudar. A dinâmica da arrecadação vai ser por consumo. Então, quanto mais eventos a cidade ter, mais investimentos na parte de hotelaria, de ter um bom quarto para oferecer, estrutura, a gente vai trazer pessoas de outras cidades para cá, como esses daí, ó, são várias cidades que vieram para cá, e eu acredito muito que o nosso comércio tende a ganhar. O comerciante, ele tem que procurar ser parceiro da administração, conhecer os eventos que nós vamos organizar, João,
4: e
5: se preparar para receber. Porque senão, ele não se prepara, ele não tem parceria, o evento vai acontecer e ele não vai participar do benefício de ter, né, o seu produto vendido para essas pessoas que vêm de fora. Então, tudo está ligado, você ter um esporte organizado, uma prefeitura organizada, para que a gente tenha um comércio forte. E tendo um comércio forte, quem vai ganhar com isso? É a população, é a geração de emprego, as pessoas que vão ter carteira assinada, trabalhando no comércio e usufruindo do benefício desse tipo de evento que vem para Monte Alto.
4: Você esteve ontem na abertura da Feira do Livro?
5: Estive também, João. Da Feira do Livro, Edmar, se você puder pegar, eu sei que é bastante foto hoje, né, Edmar? Mas é que é bastante evento que a gente vai. Ó, se puder pausar, o Tico, João, eu quero falar algo sobre ele.
4: Aquele de camiseta branca.
5: Isso ali, ó, o Tico tá com a barba do meu lado esquerdo.
4: Escritor, músico, professor.
5: É nosso amigo, Samuel e eu trabalhamos com ele no passado. Ele é professor de literatura. E ele tem uma forma inovadora de ensinar literatura. Uma delas é através de cavaquinho. Ele vai cantando, vai ensinando. E eu falei isso lá ontem, João, que o pessoal que organizou a Feira do Livro, foram muito felizes. O Murilo está ali do lado, ó, que é o nosso secretário de Cultura. Eles foram muito felizes em escolher o Tico, porque é a melhor opção que a gente tinha no momento, que ainda está vivo, João. Uma pessoa que é dedicada, gosta de escrever, ele participa de vários eventos, muito culto. Então, você escolher uma pessoa dessa e ele se permitir ser escolhido, ser homenageado, João, ele muito engrandece a Feira do Livro da nossa cidade de Monte Alto. Então, é a melhor pessoa que a gente poderia escolher, porque é da nossa gente, é do nosso povo. E a gente tem que valorizar, as pessoas de Monte Alto tem que valorizar quem é da nossa terra, sem menosprezar quem é de fora, porque a gente tem que estar aberto a todos. Mas a escolha do Tico foi uma ótima pegada. E no caso da Feira do Livro, é a quinta Feira do Livro que está sendo organizada. Eu participei de todas, porque eu gosto do ambiente da Feira do Livro, né? Como professor, eu gosto de leitura, acredito que quanto mais você lê, mais você aprende, mais conhecimento você tem, e a sabedoria não está apenas atrelada à idade, ela está também ao conhecimento de você aprender com os erros e trazer esse conhecimento para oferecer um trabalho melhor hoje como político para a nossa população, João. A Feira do Livro, uma grande vantagem que tem, além de homenagear bons escritores, no caso do Tico, também o voucher que é oferecido para todas as crianças matriculadas nas escolas municipais da nossa cidade. Em torno de 5 mil crianças receberam R$30 cada um para lá, criança ali, escolhendo o livro. Olha que interessante. Então, convidar, né, você que gosta desse ambiente alegre de livro, leva o seu filho lá para conhecer, leva o seu neto, né, tem eventos o dia inteiro. Vai ter hoje, até na sexta-feira, à noite tem os shows, a partir das 20 horas. Esse daqui foi o primeiro show de ontem, às 20 horas, João. O coral,
7: né?
5: O coral. Então, eles têm valorizado, procura se inteirar da programação. Os personagens que estão lá para fazer o teatro, eles fazem para as escolas municipais, mas se você é de uma escola particular, ou se o seu neto estuda fora de Monte Alto, leva no horário que vai ter para se apresentar. É gratuito, é aberto para toda a população. Embora é um evento que está sendo destinado para as escolas municipais, mas não é proibido as escolas particulares irem, pessoas que não. Olha que foto linda, João.
7: A população está convidada.
5: Todos os vereadores ali, ó, 12 vereadores presentes na abertura. Então a gente fica muito feliz de poder estar fazendo o nosso melhor para a nossa população e a Prefeitura Municipal fazendo ótimos investimentos para a cidade. E aí quem vai valorizar isso? É a população, a partir do momento que vai conhecer o trabalho que está sendo feito.
7: E durante essa feira, vamos apresentar o livro 130 anos do Poder Legislativo.
5: Vamos.
7: Samuel Decresce. Samuel, bom dia.
8: Bom dia, João. Bom dia, presidente. Bom dia.
5: Aos ouvintes.
7: E já está lá na Feira do Livro ou será lançado hoje os 130 anos do Poder Legislativo?
8: O livro, né, que a gente está organizando esse ano é parte da comemoração dos 130 anos, né, que a gente fez esse ano. Começamos lá com a sessão solene. E como você viu aí, né, o nosso livro ele é composto de vários textos que nós conseguimos prospectar graças aí principalmente ao trabalho das nossas servidoras, Luci e Wanda. Então, muitos textos estavam no arquivo, elas conseguiram para mim. Outros textos, por exemplo, do Dr. Raul, foi o próprio Bicudo que passou, que uma vez, acho que o Armando Lepo, ele tinha dado para ele umas folhas de datilografadas, acho que de 86, e o Bicudo trouxe para mim. Então, são vários textos, né? Alguns eu produzi, fiz com o presidente um texto sobre o Código de Ética. Então são vários textos e textos que vão retratar a Câmara desde o início, né, desde dos primeiros atores políticos importantes da cidade, como o Dr. Raul, Jeremias de Paulo Eduardo, até, né, a gente chegando aí mais recentemente com a aprovação, com a promulgação do Código de Ética. Interessante, né? Eu acho que são muitos textos legais, interessantes. São textos, às vezes, de pessoas, mas a partir dos textos, né, eu digo textos laudatórios, são textos que vão retratar a história da época. Vão ter traços nos textos, você consegue pegar traços interessantes, né, do contexto de época. Dr. Raul, por exemplo, um médico que vem de fora, todos os desafios, né, encontrados por ele, as pessoas recepcionando. Então você tem muitos detalhes interessantes. Então eu acho que vai ser um livro muito rico e ele vai ser pré-lançado, né? A sua pergunta foi nesse sentido, pré-lançado na Feira do Livro na quinta-feira.
7: Na quinta-feira.
8: Isso, às 7 horas da noite. Por que, né, é pré-lançado?
7: Último dia.
8: Isso, é o último dia.
7: Dia da feira.
8: Porque assim, ele vai ser pré-lançado como livro digital. Então o livro digital ele vai estar disponível para download no nosso site da Câmara a partir da quinta-feira. E o lançamento físico dele ele vai ser no dia 22 de junho, na última sessão ordinária do nosso do semestre, presente semestre.
7: Aí está, o livro vai ser dia 22 de junho.
8: Isso, livro físico, né?
4: Certo.
8: Mas quem tiver curiosidade já, quiser ir lá acompanhar o nosso pré-lançamento, quem lê, tem muita gente hoje em dia que gosta de ler mais no computador, no tablet, no, naqueles Kindle, né? Então, a partir da quinta-feira, já pode fazer o download pelo site da Câmara.
4: Ali tem história de vários prefeitos, o Dr. Zé Rodrigues, Elias Bador, Gilberto Morgado.
8: Sim, tem. Né? A gente resgatou vários projetos, por exemplo...
4: E outros. Né?
8: Isso, é, claro. Projetos que, por exemplo, Dr. José, que deu nome ao Paço Municipal. Então, a biografia escrita dentro do projeto, a gente usou como um capítulo para falar sobre a vida do Dr. José. A mesma coisa acontece com o do Gilberto Morgado, né? E aí, João, tem um texto que eu acho que até tinha colocado como uma questão para você, é o texto da Lei Orgânica, que é o texto que você esteve presente, da promulgação da Lei Orgânica. E a partir desse texto, eu gostaria que você me permitisse para... são 20 páginas. E como que elas faziam, né, as nossas servidoras na época? Elas gravavam toda a sessão solene, que você estava lá, você pode ver, né, toda a fala dos vereadores, a sua fala, a fala do saudoso doutor Elias, tudo que se passou na sessão solene daquele dia de 90, de abril de 90, né, tudo está relatado, as falas do doutor Anis, as falas do doutor Paulo Carnacione. Então, esse texto é de uma riqueza e, insisto, né, dou aqui um mérito para as nossas servidoras, porque esse texto ele era gravado e depois elas ouviam e ficavam datilografando. Isso. Hoje é muito simples, porque você tem lá o YouTube, já transcreve na hora para você. Isso. Elas não, né? Imagina quantas milhares de vezes elas voltavam a fita para ficar datilografando.
4: E era fita mesmo. De vez em quando a fita enroscava também.
8: Sim, porque todos esses textos elas faziam isso. O texto do Jeremias de Paulo Eduardo, por exemplo, né, da sessão solene, 84, se não me falha a memória... Né, até a Lucy disse para mim, isso aí eu já até perdi as contas de quantas vezes eu voltava a fita e ficava datilografando. E hoje em dia é tudo tão mais cômodo, né? Porque a gente pode pegar esse papel, jogar numa IA e ela transcreve para a gente. Né? Então, acho é um texto muito. É um livro muito rico.
4: Eu quero saber quanto custa esse livro, que eu já quero um.
8: Não, o nosso trabalho, né? Agradeço
4: meu. Pode reservar, vamos lá.
8: Presidente Baltazar aqui, esse trabalho é um trabalho, o livro ele é pago a despesas da escola, então existe dentro da ficha da escola,
5: a ficha orçamentária, isso,
8: então existe a ficha para entrega de conteúdo para as pessoas, então são 200 cópias e vão ser entregues gratuitamente para as pessoas.
4: Pode fora o meu, hein?
8: Fora a questão do livro online, já que já vai ser disponibilizado, mas como eu sei que muita gente gosta de olhar para o livro físico, né, tocar o livro físico, mas ele ainda não está pronto, a editora tá imprimindo. Então a gente jogou para fechar no dia 22, né, a gente meio que já pré-combinou isso, para ser lançado na última sessão ordinária, perdão, do nosso semestre.
4: Vai ser a última sessão.
8: Isso,
4: dia 22 de junho. Para ter certeza que eu estarei presente para receber o livro.
8: Legal.
4: Ô Samuel, você é muito dedicado. Parabéns, hein? Onde você vai buscar as coisas, rapaz?
8: A gente é meio fução, né?
4: Olha, parabéns mesmo. A gente conhece um pouco da história.
8: A gente é curioso.
4: Você conhece completa.
8: Não.
4: Mas, parabéns, viu?
8: Eu até agradeço... O nosso Tribunal de Contas, ele deu como uma tarefa para nós, e o Baltazar insiste isso com a gente, da gente conseguir preencher todas as biografias dos vereadores da nossa história. Então é um trabalho de formiguinha. Eu até entrei com uma página do Facebook, do museu, no grupo Túnel do Tempo, do Facebook, e eu estou pedindo para as pessoas, Silvio Serafim, vocês têm informações para mim? Foi fazendeiro, né? Os mandatos a gente tem, mas a gente quer ter mais informações da vida das pessoas.
4: A história, né, dele?
8: Então, isso. Nós estamos prospectando, e quem tiver informações, né, coisas de ex-vereadores, né, principalmente aqueles dos anos 40, né, 50, que são mais distantes, né, Balta?
5: É isso.
8: Então, a gente agradece se as pessoas tiverem material, fotos, para a gente poder fazer esse trabalho de resgate de memória e de memória também histórica da cidade, insisto, né? Então é interessante por isso também.
7: E muitas pessoas vão ter isso aí, vão ajudar você. Antes do lançamento, você já está convocado a comparecer aqui novamente para a gente falar mais sobre esse livro. Sim. Dos 130 anos do Poder Legislativo de Monte Alto. Parabéns, Samuel.
8: Obrigado.
7: Parabéns, muito obrigado por tudo, viu? Ó, daqui aula, a né? pouco tem a abertura do curso do Materno Infantil.
5: Isso, João, eu vou estar presente lá, quero agradecer o pessoal ali do Materno Infantil, também o Cetrone, que já está lá. Mandou um recadinho aqui para mim que vai atrasar um pouquinho a abertura. Olha a programação. A Câmara Municipal tem participado, João, através da Procuradoria da Mulher, apoiando a sexta semana do parto e nascimento saudável. É, e eu tenho assim comigo da gente levar todo o investimento que foi feito no Icaro para as nossas UBS, para a gente ter o mesmo atendimento, a mesma qualidade de materiais. Eu acho que isso é muito importante, João. E antes de finalizar, lembrar o pessoal que hoje tem a festa da Santa Rita também.
7: É isso. Né, hoje começa o trido, patrulha religiosa, recomeça a parte social.
5: Isso mesmo. Convidar para quem não gosta de festa ou não gosta de festa, mas gosta da comida da festa, vamos lá prestigiar.
7: Eu sempre falo, aproveito porque é difícil ter festa em Monte Alto.
5: Ah, quase não tem, né?
7: Samuel, um abraço para você, Baltazar. Um abraço, um bom trabalho.
5: Obrigado, João. Obrigado a todos.
7: Eu retorno às 11 horas na segunda edição da Hora da Notícia.
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Salve, salve, bom dia, estamos chegando, mais uma manhã juntinhos aí, ó, 9-2, e tá na nova, tá com tudo, ótima terça-feira, 19 de maio de 2026, por aqui, Eriquito, te faço companhia até às 11, bom dia, bora acordar, hein, já acordou faz tempo, já tá no trampo? Bom trabalho, eu te faço companhia, você me faz companhia também, combinado? E participa, lógico, WhatsApp do manhã já liberado, 3242-1258. 16-3242-1258. Você ouvindo em todo o Brasil, no portal, na Alexa, no app, em 90.1 também, ó, que abraça a nossa região, né? 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As melhores, a música marcou sua vida, então com certeza vai tocar aqui na nova, né? Já tem astral, tem a nossa mensagem de reflexão, tem também homenagens aos aniversariantes e tudo que você gosta de curtir na manhã 90. Vem que vem! Para abrir o nosso programa de hoje, R.E.M., Losing My Religion. Bom dia pra você!

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2: É sucesso porque tem você, tem a sua companhia, tem a sua participação aqui, ó. 3242-1258. Você participando com a gente, nossa primeira playlist do dia, né? Aí, ó, primeira playlist do dia. Já Sei Namorar, som dos Tribalistas. Alma Zélia também passou por aqui. Menina Solta, a menina Xolta. É, a carioquíssima Julia B. E Luigi My Religion também você curtiu. No som da nova, tá na nova, tá com tudo. Se acordando com a gente, maravilhoso dia, viu? De coração, a gente agradece demais seu carinho, sua companhia, sua preferência. Já já tem Clube de Alôs, a gente segue até as 10 com Arco-Íris Tintas e Deluca, materiais hidráulicos e elétricos. 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

0: 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E aí, Ipanema já tá chegando, o astral tá chamando, saber que os astros estão reservando para nossa terça-feira, bora!
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3: Áries, de 21 de março a 20 de abril.
0: Ariano, Ariana, bom dia, bom dia. Uma conversa em casa pede agora empatia e acolhimento, viu? Saturno, em seu signo, tem cobrado mais responsabilidade nas decisões e escolhas pessoais. E hoje, isso aparece em um assunto de família ou de moradia, que precisa de resposta. Hoje, viu? Vale também pesquisar preços antes de comprar itens de conforto. Um reencontro será temperado com muita emoção e carinho. Abençoado dia para vocês, arianos.
3: Touro, de 21 de abril a 20 de maio.
0: Falando contigo, Taurino, Taurina, coragem, ousadia e atitude marcarão a passagem de Marte em seu signo hoje, que também favorece novos começos e decisões de vida. Finalize então uma negociação ou apresente uma ideia com brilhantismo. O alinhamento será total nas interações, reuniões de trabalho e atividades de grupo. No trabalho, o dia pede que você abra o caminho para algo maior chegar à sua vida, tá bom? Fica a dica, Touro.
3: Gêmeos, de 21 de maio a 20 de junho.
0: Geminiano, geminiana, buenos dias. Valerá revisar o que cabe no orçamento antes de ceder a um pedido de amigo ou compromisso com a família ou com o grupo, né? Assuntos financeiros também pedem realismo agora. Não se iluda com propostas mirabolantes, pés no chão. O importante será desfazer confusões nas contas e diminuir as pressões. Vale fazer umas Mas quem que acompanha? Ó, vale fazer umas comprinhas e realizar um desejo de consumo. Ô, que bagunça que é essa? Os astros estão confusos, né? Pede pra segurar segura aí a gastação, mas faz umas comprinhas. Ah, vai entender, hein? Realizar um desejo de consumo também. Ó, siga a sua intuição, é a melhor coisa que você faz, viu? Finalize um longo ciclo agora. Essa eu não entendi. Segura o orçamento, mas ó, faça umas comprinhas e realize seus desejos de consumo. Os astros estão em atrito hoje, só pode ser isso.
3: Câncer, de 21 de junho a 21 de julho.
0: É pra acabar. Novos negócios e conexões surgirão magicamente, viu? Conte com magnetismo e poder de atração, Câncer. O dia também inspira cuidados de beleza do corpo e da imagem. Jogue a autoestima lá em cima e embarque numa onda de energia positiva. Oportunidades de viagem e de expansão do projeto de vida manterão o astral em alta, viu? Novas amizades no radar, Câncer. Boas vibrações. Daqui a pouquinho tem Leão, tem Virgem, tem Libra, tem Escorpião.
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0: tá vendo? Até os astros entram numa confusão mental, que eu vou te falar um negócio. É a vida de hoje em dia. Até os astros estão sentindo, né? A pressão do dia a dia. 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Grande abraço, Ju. Abração para a equipe, bom trabalho, nossa companhia por aqui. Daqui a pouco, trazendo mais astral.
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0: É legal que a nossa audiência perde a amizade, mas não perde a piada, né? A Silvana falando aqui, Eriquito, você não entendeu. É pra cortar gastos com pessoas, ela escreveu aqui. Não com si próprio. Ah, agora eu entendi. Negócio de ajudar o próximo, então, não. De estender a mão? Não, daí não. Use o dinheiro para fazer umas comprinhas para si mesmo. Agora eu entendi. Ah, bom, é por isso que eu falo. Os astros não se enganam, né? É a interpretação, então. Tem que parar de gastar dinheiro com os outros, então. Gaste consigo mesmo. Agora eu entendi. Obrigado, Silvana. Hã? Me clareou as ideias agora. Ai, Jesus. Bora que bora. 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
0: Fala, Luciano.
10: O que as pessoas sabem sobre você não é nada comparado com aquilo que você enfrenta todos os dias silenciosamente. Ninguém sabe sobre suas batalhas internas. Ninguém sabe sobre o que acontece quando você está sozinho, sem plateia. Nem de todas as vezes que já te levaram ao seu limite. E é exatamente por isso que a sua fé deve ser maior que qualquer outra coisa. Pois é ela que te renova a cada manhã e não te deixa esquecer de que você nunca está sozinho. No final das contas, ninguém precisa saber o que acontece nos bastidores da sua vida. Cada desafio, cada obstáculo que você enfrenta na sua mente é uma oportunidade para você crescer e se tornar ainda mais forte. Então, siga em frente, com fé, e não esqueça que cada passo que você vence te aproxima ainda mais seu verdadeiro potencial. Pensa nisso.
0: É, pois é, só você e Deus sabem, né? As batalhas internas que você passa, que você muitas vezes trava consigo mesmo, né? Trava uma batalha interna daquelas. E muitas vezes as pessoas não vão entender o que você tá passando e tá tudo bem. Só siga em frente, peça a direção e pé na tábua, né? Não tem a opção de desistir. Bom dia.

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4: Leão, de 22 de julho a 22 de agosto.
5: Já tem mais astral. Leonino, leonina, desacelere hoje, avalie expectativas, aumente a sintonia com a sua força interior e dê crédito aos seus sonhos. As melhores ideias e soluções virão em momentos de relaxamento, viu? Os planos poderão ser ajustados de acordo com as condições do momento. Conversas de hoje alargarão seus horizontes e resolverão dúvidas importantes também. Sucesso pela frente, Leão. Bom dia!
4: Virgem, de 23 de agosto a 22 de setembro.
5: Oi, Virgem, falando contigo agora, apoio de amigos fará diferença numa decisão profissional, viu? Os planos de estudo, viagem ou projeto maior, tudo isso vai ganhar um forte impulso neste dia. Pense a longo prazo, resolva um assunto jurídico e se prepare para embarcar em novas experiências, Virgem. O dia te traz reencontros encantadores que vão despertar os seus melhores sentimentos. Dê nova direção à sua carreira.
4: Libra, de 23 de setembro a 22 de outubro.
5: Oi, Libra, fortaleça sua imagem profissional, viu? O dia te traz reconhecimento, popularidade, engajamentos e conexões influentes, viu? Uma oportunidade de evolução da carreira pode surgir do nada e balançar o coração. Fique atento, fique atenta. Aposte também nas mudanças, viu? Notícias e informações preciosas de longe vão animar o clima. Deve planejar hoje detalhes de uma viagem. Seu poder está em alta. Lindo dia para vocês, librianos, librianas.
4: Escorpião, de 23 de outubro a 21 de novembro.
5: Fechando esse bloco com Escorpião. Resolva conflitos do casamento, viu, Escorpião? Sociedade ou até namoro. O dia te traz iniciativas nos relacionamentos e cenário positivo para o futuro. Será um ótimo momento também para acordos, conciliações e formalizações. Uma conversa profunda sobre filhos, projeto autoral ou mudança de casa pode esclarecer algo importante e definir novos rumos. Viagem à vista para você também.
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1: E tá na hora do seu alusão, nosso clube de alôs, seu bom dia, seu áudio, seu texto. Se tiver aniversariante na sua mensagem, já sabe a ladainha, né? Não preciso repetir, né? Ah, então tá certo. 3242-1258. Daqui a pouquinho as homenagens aos aniversariantes. Bom dia, bom dia. Bora acordar, turma. Manhã espetacular no ar. 9h38. 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Minha amiga Andréia, curtindo a programação, gostou da mensagem, já está aí com você, viu, Andréia? Muito obrigado pelo carinho, viu? Força, força que é igual a mensagem falou aí, ó. Desistir não é opção. Então vamos lá, bora. Pé na tábua. Coloca o pé que Deus coloca o chão, né? Com toda certeza. Beijo pra você, minha amiga. Que Deus te abençoe, viu? Mensagem já está aí com você. Ó o Dionísio. Ó o Dionísio. Se até os astros estão em confusão astral, imagina a nossa pobre mente. O pior é que você tá certo, cara. Se até os astros, hein? Estão nessa confusão astral. O que é a nossa confusãozinha mental, né? Abraço, meu querido. Já tem sua música Amor pra Recomeçar, Frejar. Já é a próxima, viu? Um beijo na família aí. Um abraço, querido Dionísio. Cidinha Pocete mandou o áudio. Gosto assim. Oi.
2: Oi, Eriquito.
1: Bom dia.
2: Bom dia.
1: Tudo bem?
2: Bem. Oi, Eric. É a Cidinha Pocete.
1: Bem-vinda.
2: Eric, gostaria se você puder tocar música pra mim, de Roberto Carlos, Chegaste.
1: Vou procurar aqui pra você.
2: Quero oferecer pra todos que estão curtindo. Um abraço, Eric. Bom trabalho.
1: Muito obrigado,
2: abençoada,
1: viu?
2: Abençoada terça pra você e pra todos que estão curtindo.
1: A nós, querida Cidinha Pocete. Beijão na família. Muito obrigado pela companhia. Eliana Sproni, bom dia pra você também. Ligadíssima. Meu amigo vovô Cacá, que não é meu vovô, viu? O pessoal perguntando, é teu avô? Não. O apelido dele é vovô Cacá. Que coisa. Viu, vovô Cacá? Manda Scorpion, Kiss, Cazuza, Rita Lee. Ô, tá todo roqueirinho hoje, hein? Ó o naipe do rapaz, mandou a foto aí, ó, vai vendo, hein? Aí sim, hein? Patrão é patrão, né, pai? Bora, né? Ele mandou aqui, ó, sabe, Eriquito, uns fede mais, outros fede menos. Fé, ele falou, fé, fé de mais, outros fé de menos. Pois é, povo que não sabe interpretar a frase, né, o vovô Cacá? Tá todo hoje. Dona Helene Mara, bom dia. Olha a altura.
3: Olá,
1: do rádio, cara.
3: Bom dia, Eric.
1: E aí?
3: Bom dia, manhã espetacular.
1: Responda.
3: A Dona Helene Mara daqui do Jardim Vera Cruz.
1: Bem-vinda.
3: Eric, hoje eu queria ouvir a Trish Chapman. É Sorry.
1: Oh.
3: Eu quero oferecer para todos os ouvintes aqui do Jardim Vera Cruz.
1: Uhum.
3: Também quero oferecer para minha filha Naomi. Quero oferecer para Isabel Bergo. Também pra Isilda, lá do Jardim São Guilherme.
1: Maravilha.
3: Onde ela veio me visitar.
1: Que legal.
3: Um bom tempinho aqui de conversa.
1: Fofocaiada, né?
3: Do seu programa, Eric.
1: É mesmo?
3: E ela falou assim, que eu tô tão bonita, mas eu tô gorda. Ela também tá gorda.
1: Ela tá gorda, tá bonita.
3: Tudo bem, meu amigo? Um abraço, fica com Deus. Ótima programação.
1: Obrigado, minha querida. Ó, esse negócio, isso daí era elogio do passado, né? Quando as avós gostavam de ver a gente gordo, tá com saúde, tá bonito. Hoje é uma ofensa. Porque é só gordura. Saúde é um pouquinho só. Ai, ai, ai, vou te falar, viu? Maria da Graça, bom dia. Nice, bom dia. Manda pra mim, Celine John. Qual, Nice? Escolhe aí que eu mando, viu? Ótimo dia. Tem mais aqui também, Zilda Magalhães, bom dia. Bom dia, meu nome é Lucas. Queria mandar um abraço aqui pra todos que trabalham comigo na empresa, especialmente pro meu amigo Pepeu. Manda uma música pra gente. Essa é boa, hein, rapaz? Direto do nosso arquivo 90. Vou procurar aqui, viu? Abraço, Luquinha. Abração pra todos vocês aí na empresa. Muito obrigado pela companhia. Bom trabalho pra vocês, viu? Tamo junto. Aqui tem mais. Não deixou o nome? Não, não deixou o nome. Denise Lemes deixou o nome. Beijo, Dê. Ótimo dia a todos na presença do Senhor, amém. Ótimo dia pra vocês, Denise. Angelita, bom dia. Hoje não tem áudio, que pena, né? O pessoal gosta do bom dia dela, mas não tem aniversário, ela não manda áudio. Bom dia pra você, Angelita, no centenário. Dona Maria Buzinaro, bom dia pra senhora também, toda a família. Ai, vamos fechar o bloco aqui, ó, com ela. Ela, amada por alguns, odiada pelas recalcadas. Fala, Simoninha. Bom dia, Simoninha. Que me aguarda hoje, Jesus. Vamos saber, vai.
0: Bom dia, Eriquito. Bom dia.
1: Nossa,
0: meu pudinzinho de leite condensado.
1: Eu tava estranhando.
0: Hoje não tem como cantar a musiquinha, né?
1: Não, é só terça ainda.
0: Está agradável para fazer sopa.
1: É mesmo?
0: Só que não, só amanhã que eu estarei de folga.
1: Hoje não dá tempo,
0: bom,
1: né?
0: Bom dia para todo mundo que está
1: respondam,
0: na sintonia
1: todo
0: da
1: mundo.
0: Melhor com o melhor.
1: Obrigado pela
0: querido,
1: preferência.
0: Vamos tocar uma hoje do Zé Ramalho?
1: Vamos,
0: se você puder e você vai poder tocar, eu quero Garoto de Aluguel.
1: Tá certo.
0: Vai para você.
1: Estabelece
0: vai
1: já.
0: Vai para todos os ouvintes que estão na sintonia, tá bom?
1: Tá bom.
0: Tô me organizando aqui.
1: Isso.
0: Já a CLT partiu trabalhar.
1: Bora.
0: Graças a Deus. Enquanto isso, a gente vai ouvindo o meu lindo do meu pudinzinho.
1: Gente.
0: Dá um abraço aí pra todo mundo. Beijos, Eriquito.
1: Ei, Simoninha.
0: Até mais.
1: Você não tem ideia o que eu aguento depois do teu áudio, Simoninha. Ei, Simoninha. Você não tem ideia o que fica o meu dia depois. Olha lá, ó. Começando, ó. Olha lá. Um, dois, três. É só Deus na misericórdia, viu? 9h44.

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2: Sagitário, de 22 de novembro a 21 de dezembro.
3: Último bloco do astral, sagitariano, sagitariana, bom dia, bom dia. Negociações com banco, investimento ou pedido de empréstimo, tudo isso vai movimentar o seu dia e vai trazer soluções práticas e resultados acima do esperado. Olha que beleza, hein? Troque confidências, sim, troque confidências, esclareça confusões com os filhos, com o par ou com alguém do passado. Assuntos de família balançarão suas estruturas. Diminua oscilações de humor com atividade física, viu, Sagitário?
2: Capricórnio, de 22 de dezembro a 20 de janeiro.
3: Vamos ver o que que aguarda Capricórnio, atividade física ou casamento, vamos ver. É só isso ultimamente que pede? Amor e parcerias entrarão em uma fase de maior confiança e de decisões maduras. O dia te traz encontros importantes, acordos vantajosos e clima animado com sócio ou cliente. Ô, Glória, assuma maior protagonismo. Ideias geniais e inovações movimentarão o trabalho numa direção estimulante. Investimentos poderão mudar com uma negociação bem-sucedida. Não falou nem para fazer exercício físico, nem para casar. Ô, Glória, novamente, viu?
2: Aquário, de 21 de janeiro a 19 de fevereiro.
3: Reforma, compra da casa ou decisão de moradia inaugura uma nova fase na sua vida familiar, viu, Aquário? Fortaleça suas bases, firme raízes, se estabilize mais. Harmonia no ambiente de trabalho diminui inquietudes e deixe o cotidiano mais agradável. Será um bom momento para iniciar uma atividade física ou de bem-estar. Trazer os tratamentos estéticos que precisa e retomar sempre aquele exercício que você gosta. Bem feito. Bom dia, Aquário.
2: Peixes, de 20 de fevereiro a 20 de março.
3: Clima animado, momentos encantadores com os filhos ou com o par e muita criatividade. Tudo isso vai dar um sabor intenso ao seu dia, pisciano e pisciana. A partir de hoje também as comunicações, contatos, atividades comerciais, tudo isso vai ganhar agilidade. Então tome a iniciativa nas relações e movimente sua vida. Mercúrio facilita o diálogo com a família e soluções financeiras. Amor e fertilidade estarão em alta no seu dia. Aproveite a maré aí, viu? Boas vibrações a todos do Zodíaco. O astral volta amanhã a partir das 9h15.
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3: 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Grande abraço, Juliano, toda a equipe, amanhã trazendo mais astral.
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3: Você segue pedindo a sua preferida, viu? 3242-1258. Manda beijo pra Bocaina, Tia Nair, Kátia, sempre curtindo a programação. Valeu demais, beijão pra vocês, ótimo dia, viu? Olha lá, Simoninha, o que você faz com a minha vida, ó, com o meu dia? Ó o Thiago Nogueira. Só se for pudim de toucinho. E a vida tá boa, Thiagão? A vida tá bem? Tudo bem? Em casa, tudo certinho? Pudim de toucinho. Veja como você fala comigo, viu? Mal acabado. A outra aqui é a Anice, ó, pudim de chuchu. Tá vendo tudo que eu aguento? As afrontas que eu aguento depois? Vê se para com essas graças, viu, Simoninha? Não é fácil depois não, fia. Daqui a pouco eu vou tocar aquela música. Tomem conta das suas vidas. É, exatamente. Dona Wanda, tudo bom? Dona Wanda, me respeita, ó. Sempre pede música excelente, não fica me chamando dessas coisas aí. Oi, Dona Wanda, tudo bom? Cadê?
8: Bom dia, Eric.
3: Bom
8: tudo
3: dia,
8: bem?
3: Tudo bem?
8: Ô, Eric, toca... uma do Alexandre Pires pra mim.
3: Beleza.
8: Se der.
3: Sem outra vez hoje, hein?
8: Vou oferecer pro meu esposo, pros meus quatro filhos e pra você, meu amigo.
3: Obrigado,
8: tudo
3: minha querida.
8: Tudo de bom e que Deus te abençoe.
3: Amém.
8: Sempre.
3: A nós, tudo de bom pra senhora, viu? Deixa eu colocar aqui como não lidar. Pronto, tem indicação. Aí sim. O Carlos tá curtindo a nossa programação. Meu amigo Clélio, ligadão também. Bom dia, Eriquito. Abençoada terça-feira pra você. Bora seguindo aqui a reforma da casa nas férias. Nas férias reformando a casa. Aí sim, hein? Vai ter que descansar um pouco também, hein? Cadê a prainha, cara? Cadê a prainha? Abraço pra você, Clélião. Tamo junto, meu irmão. Ótimo dia. Muito obrigado pela companhia. Ele que me ouve o dia todo, né? Me ouve aqui nos 90, depois do almoço lá na 100,9 também. Valeu, Clélião, tamo junto. Fátima Calegari, bom dia, manda oi pra mim. Oi pra você, Fátima. Tudo de bom, viu? Ótimo dia, beijo também. Fátima Calegari curtindo a gente, tem áudio aqui. Fala aí, bom dia.
9: Bom dia, Eriquito.
3: Opa.
9: É o Corujinha.
3: Ô, Corujinha.
9: Beleza?
3: Bom.
9: Manda um som pra nós aí, de nenhum de nós.
3: Manda
9: pra galera do Lebrão aí.
3: Fechou.
9: Manda pro Chico Miniboga.
3: Olha lá, quer ver?
9: Pro Bosquinho da Chibaba, que não veio trabalhar hoje. Manda pro Mike Boiadeiro.
3: É mesmo?
9: Manda pro Escabim da Pantente.
3: Nossa senhora.
9: Manda pro Thiago Brito. Manda pro Felipe. Pro Rani. E pro Pitbull. Valeu, um abraço. Tá na cultura. Tá na nova.
3: É, tá na nova. Tá com tudo. Quase se misturou as duas, hein? Abraço, meu querido. Cada apelido medonho, né? Ave Maria. Dona Maria Marques deixou o nome do aniversariante. Valeu, Dona Maria. Mensagem salva com sucesso. Qual que é em off, Celinha? O primeiro áudio é em off? Então o segundo é pra pôr no ar, é isso que eu entendi?
10: Oi, Eriquito,
3: oi.
10: Bom dia.
3: É, acertei.
10: Uma ótima terça-feira.
3: Ah, nossa.
10: Tá uma neblina só, namorada do sol.
3: É Eriquito. Mesmo?
10: Manda meu
3: morada da neblina,
10: grupo
3: então.
10: Pra todos os ouvintes. E toca fazendo o favor, Viver a Vida. Não vou falar o nome não, pra você não me zoar.
3: Eu sei.
10: Ó, vou mandar outra música lá também, pra você tocar pra mim, que eu não sei falar inglês não, tá?
3: Tá bom.
10: Beijo no coração, beijo pro Calhão e pra todo mundo. Tchau,
3: é todo
10: tchau.
3: Mundo. É isso então, segundo áudio aqui, você pediu a música em inglês então? Tá certo. Puxa saco da Nair, né? Ah, meu Deus do céu, te contar, viu? Tem mais aqui também, pessoal curtindo a nossa programação. Cadê o Máquina? Será que ele tá sem Wi-Fi de novo? Máquina, toma jeito, meu filho. Coloca 30 conto no celular. Aí você não fica dependendo de Wi-Fi de ninguém, rapaz. Quando ele some assim, ele tá sem Wi-Fi, é certeza.

0: É pra matar saudades, então toca na nova, né? A Roseli pediu essa daí, ó. No Mercy, Please Don't Go. Matou saudades, né? Beijão pra vocês, lindo dia, viu? Tamo junto, beijo na família. 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Volto já com mais.
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4: 10h05, bom dia. Uma ótima terça-feira, 19 de maio, 2026. Eriquito, com você até às 11 da manhã. Muito bom saber que você está comigo também, acordando com a Nova. É a nossa manhã 90, tá na Nova, tá com tudo. Segue participando, 3242-1258, WhatsApp liberado. Já no próximo bloco, as homenagens aos aniversariantes do dia. 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Fala que ouviu aqui na Nova Cultura, exatamente. Dá uma moralzinha pra nós, né? E aí o Samuel fica mais contente, continua com a gente. Uma parceria eterna, né? Um abraço pra vocês aí, valeu demais. Bora com mais alusão? Tem aqui, ó. Soninha chegando nesta manhã. Bom dia, Eriquito. Feliz terça-feira pra você e pra todos os ouvintes. Pudinzinho. Obrigado pra você, engraçadinha. Pra você também. Já tô falando igual a Angelita. Você tá vendo, Angelita? Fica te arremedando. Hã? Depois... A gente acaba absorvendo pra gente mesmo, você viu? Conversei com a Sônia igual eu converso com a Angelita. Ave Maria, tá amarrado em nome de Jesus, viu? 10 e 6, vem que vem!

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0: Tá na hora de cantar os parabéns a vocês, aniversariantes do dia 19. Então, parabéns a vocês nesta data querida, muitas felicidades e muitos anos de vida. Você tá cortando o bolo de aniversário hoje, soprando as velhinhas? Felicidades, novo ciclo maravilhoso pra vocês, viu? Correndo atrás dos bolos aqui, Dona Maria Marques deixou o nome. Aí tem, né? Aê, que beleza. Fala, Dona Maria, bom dia.
1: Bom dia.
0: A altura que tá o rádio.
1: Eu gostaria de homenagear a minha filha Edilene Priscila Bergo, lá do bairro Vera Cruz.
0: Parabéns.
1: Está completando mais um ano de vida. Parabéns, filha. Muitas felicidades. Continua sendo essa pessoa maravilhosa, especial para mim. Eu, a mãe te ama muito, muito, muito. Com os parabéns dos pais Maria e Sebastião, dos irmãos Érica e Paulo, da cunhada Jaine, do cunhado Anderson, da sobrinha Júlia, do sobrinho Kaique, do cunhado Anderson e de todos os familiares. Parabéns, filha. Tchau, tchau.
0: Olha, Dona Maria, bom dia para vocês. Parabéns, aniversariantes do dia. Dona Maria Ana, aí tem também, né? Bom dia.
2: Bom dia, Érico.
0: Tudo bem?
2: Érico, hoje quero mandar um abraço para minha sobrinha Nicole, que está fazendo aniversário hoje.
0: Parabéns, tá? Nicole.
2: Um abração.
0: Tudo de bom para a senhora também, Dona Maria. Muito obrigado pela companhia, viu? Valeu demais. Tem mais aqui? Aqui não é, aqui não é, aqui não tem. Olha lá. Mas enfim, você está cortando o bolo de aniversário hoje? Felicidades a você. Que tudo de melhor aconteça em sua vida. Seja um ciclo aí de mais saúde, mais paz, muita prosperidade e realização de todos os sonhos, viu? Anice perguntando se tocou minha música. Não, eu te perguntei qual música, você não respondeu, Anice. Tô esperando você responder, tá bom? Aí já mando também. Bora aqui, bora aqui. Tem mais também. Mais um abraço pro nosso amigo Thiago Nogueira e toda a sua turma com a gente. Obrigado, satisfação a companhia de vocês aí, viu? Obrigado pela preferência, gente. Estão falando que se divertem muito com o nosso programa. É um circo, né? Um abraço pra vocês aí. Tudo de bom, rapaziada. Deus abençoe sempre, viu? Bora com mais sucesso. O Sol. Quem pediu? Elisângela, ligadíssima. Um beijo pra vocês aí. Tudo de bom, viu? Vai pedindo a sua também, 10h22. Tá na nova, tá com tudo.

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5: Tem mais sequência do ouvinte aqui, ó. 10h35, seguindo com Natal Elétrica e Hidráulica. 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Alexandre Pires, se eu não me engano, foi a dona Wanda quem pediu, né? Bom, enfim, alguém pediu, tá aqui no grid, é a próxima da fila. E depois tem a Celine Dion, que foi a Nice quem pediu.

0: É o som da Celine Dion. A new day has come. 10h43 agora, tá na nova, tá com tudo. Manda abraços aqui, curtindo a nossa programação sempre, sempre. Marília, beijo pra vocês também. Na volta do intervalo, já pega carona na música, né? Tô voltando já com as últimas do programa de hoje. Manda beijo minha amiga Mari Terron também, sempre ligadinha, né, Mari? Beijão pra você e família. Obrigado pela companhia, Mari Terron, curtindo a nossa programação. Valeu, valeu. A Kátia mandou o quê aqui? Mandou em cima da hora. Deixa eu ver. Antes que acabe a música. É pra comprar ou não é pra comprar? O que será que ela tá falando? Será que ela já bebeu a essa hora da manhã? Meu Deus.
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Direto do nosso arquivo 90, hein? Pra matar saudades. Mandar um beijo também aqui pra Fabiane, tá curtindo a nossa programação, né, Fabi? Beijão pra você e família, viu? Muito obrigado pela companhia. Ligadinha, Fabiane Dias. Você fica com as últimas indicações de hoje, que der tempo até às 11, vai pro ar. Não consegui atender tua música? Sinta-se abraçado, abraçada também, viu? Amanhã tem mais, amanhã tem tema, vem participar com a gente. Faltando 9 minutinhos para as 11, daqui a pouco, Hora da Notícia, segunda edição. Bom almoço para você depois de uma linda tarde, viu? Gratidão pro seu carinho. 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Beijo na família. Tudo de bom pra você, meu tchau, obrigado e aquele abraço. E até amanhã às 9.

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0: São 11 horas em Monte Alto. 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
1: Hoje é terça-feira, 19 de maio de 2026. É dia do físico, do cuteleiro, do defensor público, do médico da família e semana de doação do leite humano.
2: Esta é a edição de número 15.142 da Hora da Notícia.
1: A apresentação de João Moreira Filho
2: e Daniel Palma.
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1: A nebulosidade continua, tem previsão de chuva na nossa região, o sol vai marcar presença em alguns momentos, temperatura está em elevação moderada. Os termômetros estão marcando agora 21 graus.
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0: Quem prefere atendimento preferencial pode renegociar dívidas nos Correios.
1: Golpe. Suposta vaga de emprego é usada como isca para atrair vítima.
0: Irã resiste a uma guerra que Trump não sabe como apagar.
1: A Organização Mundial da Saúde declara emergência de saúde internacional por surto de ebola na África.
0: E o governo determina que Detran cobre em exame toxicológico para a primeira CNH de carro e moto.
1: A Receita libera consulta primeiro lote de restituição na próxima sexta-feira.
0: Correios devem lançar novo programa de demissão voluntária para cumprir metas de reestruturação.
1: O Supremo Tribunal Federal marca 40% de reprovação e se mantém no pior patamar.
0: 51% acham muito importante a escolha de mulher no Supremo Tribunal Federal.
1: Continua a Feira do Livro com várias atrações e shows.
0: Começou hoje a semana do parto e nascimento saudável.
1: Hoje tem várias partidas pela Libertadores e também pela Sul-Americana.
0: Esses são os destaques.
1: O noticiário está chegando.

0: Começa hoje o trido de Santa Rita de Cássia, aqui em Monte Alto. Na igreja de Santa Rita, lá no Jardim Califórnia, já tivemos uma missa hoje pela manhã às 7 horas e teremos missa às 19 horas e 30 minutos, primeiro dia do trido. Amanhã, segundo dia, quinta-feira, o terceiro dia do trido. E dia 22, na sexta-feira, dia de Santa Rita de Cássia. Às 7 horas tem missa, às 15 horas missa para enfermos, às 19h30 tem missa solene na Igreja Santa Rita, que fica na Rua das Begônias, Jardim Califórnia. E hoje também recomeça a parte social da festa Santa Rita, só que é na Igreja de São José, que fica no Jardim Paraíso, lá na Praça dos Peixes.
1: E no momento em que o Supremo Tribunal Federal tem uma ministra entre os atuais 10 magistrados, 51% dizem ser muito importante e 18% um pouco importante a escolha de uma mulher para a corte. Outros 27% afirmam que esse critério não é nada importante. Além disso, 46% dizem ser muito importante e 16% um pouco importante a indicação de uma pessoa negra, enquanto 34% afirmam que essa condição não tem importância para a composição do tribunal. Hoje, dois ministros do Supremo Tribunal Federal se declaram pardos.
0: E de acordo com o calendário da Associação Comercial, sábado, o comércio lojista ficará aberto até às 15 horas. Você pode prestigiar o nosso comércio e exigir o cupom de 2026 premiado. A associação realiza vários prêmios de várias compras e também de uma moto bis zero quilômetro.
1: O governo Lula decidiu aí na última semana que os DETRANs, que são os Departamentos Estaduais de Trânsito, deverão exigir exame toxicológico para aí a obtenção da primeira Carteira Nacional de Habilitação para motos, carteira A ou categoria A, e carros categoria B. A necessidade do exame foi retomada pelo Congresso Nacional em dezembro do ano passado, após ter sido vetada pelo presidente, mas ainda não foi aí regulamentada pelo CONTRAN, que é o Conselho Nacional de Trânsito. Diante desse vácuo regulatório, a Secretaria Nacional de Trânsito substituta e a secretária Ana Beatriz de Medeiros afirmou aí em um ofício publicado na última sexta-feira que são necessárias aí medidas para ter efetividade imediata à lei, dada a complexidade e também a exigência do toxicológico e o tempo para estudar a sua implantação.
0: Você gostou ou não da convocação do Ancelotti para a Copa do Mundo? Os 26 jogadores. Acredito que não é gostar e não gostar. Acredito que é acreditar na seleção. Nós temos que acreditar na seleção. Essa vai ser a nossa seleção. Mas continua o poder político na CBF. Apenas para dar um exemplo para quem segue o nosso futebol. Hoje, analisando friamente, sem paixão, sem clubismo, quem é que está melhor? O Pedro, centroavante do Flamengo, ou o Neymar do Santos? Mas a convocação já foi feita. Goleiros Alisson, Ederson e Everton. Isso foi novidade. Não tinha chamado nenhuma vez, que era o goleiro do Grêmio. Defensores Alexandro, Bremer, Danilo, Douglas Santos, Gabriel Magalhães, Ibanhas, o Léo Pereira, Marquinhos e Wesley. Meias, Bruno Guimarães, Casemiro, Danilo Santos, Fabinho, Lucas Paquetá. E os atacantes, Neymar, mais o Endrick, Gabriel Martinelli, Igor Thiago, Luiz Henrique, Matheus Cunha, Rafinha, Rayan e Vini Júnior. A imprensa fez de tudo e pediu, e ele foi convocado. A imprensa vai fazer de tudo para ele ser o titular também.
1: A camisa 10 vai ficar com o Neymar ou vai ficar com o Vini Júnior?
0: Neymar.
1: Tem certeza?
0: Absoluto.
1: Vamos aguardar.

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1: Farmácias e drogarias que serão do plantão até sexta-feira. Plantão até sexta-feira, essas farmácias: a Drogal 2, a Drogal 3, Droga Raia 1 e Droga Raia 2.
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1: São 11 horas mais 13 minutos. A feijoada solidária com esse tempo, uma hora dessa, almoço, falar em feijoada, gente. Que delícia, né? Silvana, presidente da Paz, está conosco. Silvana, bom dia.
9: Bom dia, João. Bom dia, ouvintes. Bom dia, Simone. Que saudade. Já estava com saudade de você, Maria.
1: Eu também. Sabe o que, que aconteceu? Eu sei que é muito trabalho, correria, mas nós estamos aqui hoje para falar dessa feijoada. Exato. Simone, bom dia.
10: Bom dia, Moreira. Bom dia, Silvana. Moreira, vou contar uma coisa. Você sabia que hoje tem aniversariante aqui na Rádio Cultura?
1: Ah, é? Ela vem comemorar conosco aqui?
10: Vem comemorar.
1: Parabéns para você, Silvana.
9: João.
1: Continue, ó, com essa saúde, cuidando da nossa Pai, com esse carinho que você tem.
9: Amém, João. Muito obrigada pelo carinho, viu?
1: Saúde, saúde para você, viu?
9: Amém.
1: Tá? Agora, antes de eu falar da feijoada, a gente tem que falar das coisas boas. A gente está sempre no desfile, apresentando ali, né, no palanque, as autoridades. Que momento de emoção, a hora que passou ali a banda e os alunos da Pai. Parabéns, Silvana.
9: Olha, muita emoção mesmo, Moreira. Foi um dia, assim, maravilhoso. Comemorar 145 anos da nossa querida Monte Alto. com os atendidos da PAI, um esforço gigante que, né, que a equipe da PAI faz para preparar, né, os atendidos. E eles sonham com esse dia o ano todo, Moreira. Eles começam o ano falando, eles quando aguardam. Vai ser o desfile, quando é o aniversário da cidade. E a gente prepara aí com muito carinho, né, Simone? Foi muito lindo, viu,
1: João? Mas você vê a dedicação e a alegria deles estarem participando do aniversário da cidade, Simone?
10: Demais, eles estavam muito ansiosos, né? Alguns pais até acompanham. Nós tivemos uma atendida nossa que precisou se ausentar do desfile, porque ela ficou tão emocionada que ela se sentiu mal. Aí ela parou um pouquinho e depois ela continuou com a mãe o desfile. Então a gente agradece também a participação das famílias. Você sabe que esse é um ano muito importante para a PAI.

0: no próximo dia 29 de maio. De acordo com José Carlos Fonseca, ele é supervisor nacional do Imposto de Renda, o crédito será efetuado ao longo do dia e o horário pode variar conforme o banco responsável pela conta informada pelo contribuinte.
1: E hoje começou a semana do parto e nascimento saudável lá no Instituto Ícaro e tivemos abertura pela manhã e também palestra e amanhã, quarta-feira, dia 20, nós teremos o segundo dia desta semana. Depois, nos dias 26 e no dia 30. E hoje continua também com várias atrações e shows a Feira do Livro no Centro Cívico Cultural. Todos estão convidados.
0: Bolsa Família, continua aí praticamente os benefícios na data de hoje. Olha, atenção, você que tem aquele número de identificação social. Hoje está valendo o número 2, pagamento para hoje, hein? Você vai receber através aí da conta que você tem. É importante ressaltar também que amanhã, final 3, vai receber o pagamento. Depois de amanhã, final 4. Sexta-feira, final 5. Sábado e domingo não tem pagamento. No dia 25, na próxima segunda-feira, até o próximo dia 29, aí sim tem os pagamentos 6, 7, 8 e 9, respectivamente. Termina então no dia 29 com final 0. É o ciclo do Bolsa Família neste mês de maio.
1: Vamos mostrar a situação que alguns munícipes fazem. No canteiro central do Jardim Vale dos Sonhos. Coloca pra gente aí. A equipe da prefeitura está lá fazendo limpeza, mas olha o canteiro que tinha de tranqueira, sujeira,
0: e não é a primeira vez, né?
1: Não é a primeira vez. Fez total limpeza agora. Amanhã tem lixo novamente. É o comportamento de algumas pessoas. Será que você não gosta do bairro que você mora, do local onde você reside, prejudicando todos os vizinhos também, jogando isso? Mas as equipes já foram lá, fizeram total limpeza nesse canteiro central, lá no Jardim Vale dos Sonhos. E agora sim, vamos conferindo mais uma vez as ofertas do Savegnago. 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
6: Araraquara, terça-feira, 19 de maio de 2026. Lua nova neutra para a pesca até o próximo dia 22.
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6: Amigo motorista, a velocidade que emociona é a mesma que mata.
7: Acelere, mas não exagere, rapaz.
6: No último domingão, por volta das 15 horas e 40 minutos, o motorista Julien Marcos Vicente da Costa, de 39 anos, ele conduzia um automóvel, um Renault Logan, na cor prata de Osasco, na grande região metropolitana paulista. O automóvel transitava pela estrada vicinal Genoveva de Carvalho Dias, vicinal que liga Jaborandi a Morro Agudo, na região de Ribeirão Preto. Pista simples, sinuosa, quando ele chegou no quilômetro 8, em Jaborandi, entrou na pista contrária, acelerando, e foi de encontro a um caminhão de trem canavieiro, ou seja, a um caminhão Volvo na cor branca de Catanduva, conduzido por um motorista de 67 anos. Com a violência da pancada, a frente do caminhão canavieiro ficou destruída. O motorista nada sofreu. O automóvel virou um amontoado de ferro retorcido. O motorista ficou preso entre as ferragens, sofreu ferimentos graves, não resistiu e morreu no local do acidente. O Rabecão transportou o corpo ao Instituto Médico Legal em Barretos. O policiamento, os bombeiros SAMU e os peritos atenderam a ocorrência e prestaram ao motorista Julien Marcos Vicente da Costa, de 39 anos, sua última continência. 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
13: Para falar que hoje nós teremos jogos pela Sul-Americana, tem brasileiros em campo e também pela Libertadores. Quem fala tudo isso é Humberto Ferretti.
14: Três brasileiros entram em campo nesta terça-feira pela penúltima rodada da fase de grupos da Libertadores. O primeiro será o Fluminense, que está pressionado e recebe o Bolívar, 19h no horário de Brasília. Lanterna do grupo com apenas 2 pontos ganhos de 12 disputados, o tricolor, se perder, estará eliminado. 21h, o Mirassol, estreante na competição, visita o Always Red. A situação do time do interior paulista é bem diferente da do Fluminense. O Mirassol é líder da chave e, em caso de vitória, garante vaga nas oitavas. Por fim, às 21h30, tem alerta de jogaço entre Boca Juniors e Cruzeiro. A Raposa, que está no chamado Grupo da Morte, também depende de uma vitória simples para garantir a vaga antecipada no mata-mata. Já pela quinta rodada da Sul-Americana, o São Paulo recebe o Milionários, da Colômbia. Se vencer o duelo das 21h30 e o O'Higgins tropeçar na quarta-feira, o tricolor avança para as oitavas.
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13: Vamos almoçar
16: agora.
13: A todos uma boa tarde.
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7: Estou chegando com muitas dicas para compartilhar com vocês.
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7: Olá, tudo bem? Eu espero que sim. Está no ar mais uma edição do Toque de Mulher, o nosso queridíssimo TM. Hoje vamos falar sobre alergia ao suor. Você sabia que essa condição existe? Sim. A alergia ao suor é uma reação alérgica que ocorre devido à resposta exagerada do sistema imunológico à presença de proteínas do suor, levando a uma irritação na pele e sintomas como pequenas bolinhas ou brotuejas na pele, manchas vermelhas, coceira ou ardor na pele. O suor é uma resposta natural do organismo para baixar a temperatura corporal, porém pode provocar sintomas alérgicos, principalmente às pessoas com dermatite atópica. A alergia ao suor pode ser aliviada com estratégias naturais, como tomar um banho frio. No entanto, é importante consultar um dermato para que sejam dadas orientações de acordo com a frequência e também a gravidade dos sintomas.
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7: Legal essas dicas, né, meninas? Nossa, eu também amo, amo, amo de paixão, viu? Logo mais eu volto para compartilhar com vocês mais dicas, então me esperem.
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2: Uma boa tarde a todos, está começando Fala Monte Alto aqui na Rádio Cultura. Hoje estamos tendo a honra e o prazer de receber um artista aqui da nossa cidade, Cirineu Colantônio. Está também presente aqui, mas não está aparecendo nas câmeras aqui, o nosso amigo, grande amigo Zé Augusto Nascimento, está aqui do lado. Vai participar conosco aqui depois no segundo bloco, vou chamar ele para bater um papinho também com a gente. Cirineu, muito obrigado por ter vindo aqui. Bater esse papo, contar um pouquinho da sua história, mostrar os seus trabalhos, um pouquinho dos seus trabalhos Isso. que você realizou aqui na nossa cidade. Muito obrigado.
3: Eu que agradeço pela oportunidade.
2: Para você queira mandar uma pergunta, uma sugestão através das nossas redes sociais, você entra lá no Facebook, no YouTube, manda um comentário. O Cirineu vai responder aqui. Alguma lembrança que vocês tenham dos trabalhos do Cirineu aqui na nossa cidade. Também tem o WhatsApp, que é o 3242-1258. Você manda uma pergunta, uma sugestão e a gente vai ler aqui ao vivo para vocês. Cirineu, fala pra gente, você nasceu aqui em Monte Alto, é um Monte Altense, de onde você veio? Conta um pouquinho desse início da sua história.
3: Eu, na verdade, eu sou paranaense, mas eu vim novinho pra cá. Eu vim com 6 anos de idade, uma família de 8 irmãos.
2: Veio os 8 irmãos pra cá?
3: Todos pra cá.
2: O pai, a mãe vieram Boa. Trabalhar pra cá, viram uma oportunidade de mudança de vida e saíram de qual cidade lá do Paraná?
3: Vixe, rapaz, cada um foi numa cidade. Um é de Cascavel, eu sou de Cascavel, Marialva, Londrina.
2: São todos da mesma região, esses municípios lá, né?
3: Região.
2: Aí você nasceu lá, aí os pais decidiram vir pra cá, chegou aqui em Monte Alto, depois nunca mais se mudou ou ficou sempre aqui?
3: Ficou, ele arrumou, meu tio que arrumou um emprego pra ele no Lanfredi.
2: No Lanfredi, meu pai trabalhou 16 anos no Lanfredi.
3: Eu também trabalhei muitos anos lá.
2: Aí você veio, passou a sua infância lá em Cascavel, veio para cá em Monte Alto com 6 anos. E para onde você veio? Qual bairro você morou aqui na nossa cidade?
3: Eu morei muitos anos no Bandeirantes.
2: Bandeirantes lá, estudou no Nelly?
3: Isso, estudei no Nelly.
2: Nelly Badur?
3: Minha vida inteira foi no Nelly Badur.
2: Aí como que foi essa infância para você? O que, que você fazia na sua infância?
3: Eu sempre gostei de desenhos desde criança, né? Já comecei desde criança desenhando.
2: Você começou desenhando, então?
3: Porque desenho é o principal de tudo, né? Para esculpir, tem que saber desenhar. E
2: quando que você percebeu que gostava do desenho? Você começou a ver na televisão? Eu desenhava quando era criança, porque eu via na televisão. Eu queria replicar os desenhos que eu assistia. Como que você foi? Como
3: Cara,
2: foi seu primeiro desenho?
3: O primeiro desenho que eu me lembro, assim, foi o... Sabe aquele Hulk do... Que era dos anos 70, do Lou Ferrigno.
2: Aquele que ele era pintado de verde ainda?
3: E eu ficava olhando aquele seriado lá e tentando desenhar. Mas desenhava feinho, mas foi desenvolvendo com o tempo, né?
2: Isso criança já?
3: Gente, criancinha. Gente, naquela época lá eu tinha o quê? Tinha uns 7 anos por aí.
2: Você passou a sua adolescência lá no Nelly, começou a desenvolver esses dons artísticos
3: Isso, até acho que as professoras do tempo antigo me conhecem muito bem lá, que eu já desenhava para elas lá, fazia os trabalhos para elas.
2: Aí você foi desenhando, a sua adolescência você começou a trabalhar, como é que foi?
3: Eu trabalhei na Fundição Bebê com 16 anos, aí servi o exército 1 ano em Pirassununga.
2: Foi para lá, ficou 1 ano
3: depois
2: lá?
3: Depois fiquei, voltei na Fundição Bebê. Trabalhei na Gráfica Monte Alto também, trabalhei no... Depois que eu fui pro Lanfredi, fiquei 17 anos lá.
2: 17 anos no Lanfredi?
3: Fiquei.
2: Como que era para você trabalhar no Lanfredi? Muitas pessoas que nos ouvem agora tinha familiares, que nem no meu caso, meu pai trabalhou 16 anos lá também.
3: Cara, eu falo para você que eu gostava muito de trabalhar lá.
2: Era uma firma muito boa, muitas
3: muito
2: pessoas
3: boa.
2: Construíram sua vida através
3: e
2: do Lanfredi.
3: Eu construí minha vida lá. Eu só saí mesmo porque fechou, faliu, né? Aí eu comecei, como eu já... Fazia uns biquinhos de escultura, fazia umas pedras. Aí saí para você manda, a firma fechou, eu comecei nessa área.
2: Você ficou até o finzinho do Lanfredi?
3: Não, não fiquei até o finzinho, mas uns 5 meses antes eu tinha saído já.
2: Também
3: já estava afundando o barco.
2: Meu pai também pegou essa época, infelizmente. Meu pai só acho que 2013, 14, já estava no finalzinho, né? Aí a sua primeira escultura foi quando? Você se lembra quando você fez a primeira escultura?
3: A primeira escultura eu fiz bem novinho mesmo, já acho que com uns 18 anos. Eu fazia super-heróis em quadrinho, eu gostava muito.
2: Você fazia,
3: né,
2: com cimento, como
3: não,
2: que era?
3: Não, Durepox.
2: Durepox.
3: Durepox. Aí foi desenvolvendo, eu fiz uns cursos para aprimorar, né? E aí eu conheci o povo do museu lá, a Sandra, o Cleidinei. Aí comecei a desenvolver pelo lado da paleontologia. Eles me explicando, me ensinando. E hoje eu faço de tudo, né? Mais conhecido pela área da paleontologia.
2: Mas na paleontologia, qual o material que você utilizava? Porque lá não é tudo de Durepox, aquelas esculturas.
3: Né? Eu fazia o corpo de isopor, escultura de isopor, né? E revestia com Durepox. Sabe aquelas máquinas de fazer pão, né? Fazer aquelas massinhas de pastel.
2: Sim.
3: Você passava o Durepox naquilo lá e ficava aquela camadinha fina. Aí você ia fazer na pele do
2: aí ia fazer um revestimento.
3: É. E tinha que estar impecável.
2: Tinha algum guia, por exemplo? Olha, você tem que fazer exatamente
3: a
2: assim.
3: A Sandra, o Cleidinei, sempre me instruía.
2: Você tinha que seguir exatamente o que eles passavam para você.
3: Tinha que estudar bastante a anatomia do animal, né? Ele tinha que ser idêntico ao que os paleontólogos falavam que tinha que ser, né?
2: Uhum. Questão das cores. Muitas pessoas perguntam, mas como é que eles sabiam as cores?
3: As cores ninguém
2: é
3: sabe,
2: meio,
3: né,
2: que
3: cara?
2: Aleatório.
3: Eles estudam porque o dinossauro, como era... Eles acham que ele era muito colorido. Porque para chamar a atenção da fêmea, do no tempo de casalamento, então eles achavam que ele era muito colorido. Mas para falar a cor realmente, alguns sabem que tem pena, né? Alguns animais têm pena. Porque descobriram o fóssil como se fosse carimbado na rocha. E os sinais das penas nos fósseis. Então, mas não todos, alguns.
2: Então tem essa possibilidade dos dinossauros aí terem não só uma escama, não, né? Parecida de um réptil.
3: Os carnívoros, né? Que desenvolveram para as aves.
2: Aí você começou a fazer essas primeiras esculturas. Como é que foi essa experiência para você quando te convidaram?
3: Para mim, no começo foi difícil, porque chegar nos detalhes exato, tinha que estudar bastante. Tinha que eles me dar um livro de uma grossura para ficar estudando a anatomia dos animais, né? E até que tá saindo. Não sou o melhor paleoarte do Brasil, mas então... Tô tentando, tô estudando.
2: Tá se aprimorando cada vez mais. Temos aí algumas imagens. O Caio Geminha vai colocar lá pra gente. Olha aí, esse daí foi um dos primeiros?
3: Esse aí eu doei pro museu na época da Silvia ainda.
2: Prefeito. Isso aí foi em 2004, mais ou menos?
3: Isso.
2: Uns 22 anos atrás.
3: Isso aí é de isopor e esse aí foi recente, né? Esse aqui tá lá no museu.
2: Esse daí já é feito com...
3: cimento, isso aí é puro cimento, concreto. Isso aí, também é cimento. É ferro e cimento. Isso aí é cimento também.
2: Quem é o...
3: Isso aí é um professor já falecido lá da Unesp. Fiz um busto para colocar lá.
2: Fez um busto? Esse busto é feito de cimento.
3: É cimento também. Esse é um personagem que eu fiz para mim mesmo.
2: Do
3: Homem-Aranha.
2: Peter Parker do Homem-Aranha.
3: Tobey Maguire.
2: Sim, é o primeiro, né? O primeiro, isso. Sim, né? O que ficou mais famoso, né? O que todo mundo prefere. Você, deixa eu volta pra gente aqui. Você é bem fã de super-heróis, quadrinhos.
3: Sou muito fã.
2: A Marvel é o que mais te chama atenção, pelo jeito. Veio do Hulk, agora o Homem-Aranha.
3: A DC eu gosto mais, viu?
2: Você gosta mais?
3: Que
2: tem alguma escultura sua da DC ou só...
3: O Superman do Christopher Reeve eu tenho também.
2: Você chegou, tem imagens aí do Superman?
3: Acho que eu não coloquei ela.
2: Mas, enfim, essa paixão sua vem de você? Ou você se lembra, às vezes, por exemplo, muitas pessoas que vieram aqui, por exemplo, o Paulinho Paraná veio, um grande músico aqui da nossa cidade, e falava que quem incentivava ele a criar músicas, a tocar, a aprender novos instrumentos, era o pai. Você tinha essa inspiração
3: meu
2: dos
3: pai,
2: seus
3: meu
2: pais?
3: Meu pai era músico. Meu pai tocou por na raça de sanfona. Ele gostava muito de... Tocava qualquer coisa por só de ouvir.
2: Aí, esse dom, que para mim isso é um grande dom que você tem de esculpir, de desenhar, vem de alguém, de algum familiar. Se você se inspirou em alguém, você não, foi o primeiro desbravador da família.
3: Acho que foi o primeiro. Mas eu não acredito em dom, que seja um dom. Isso é treino, eu acho, viu?
2: Você não acredita no dom? Você acha que qualquer pessoa que treinar não, bastante vai conseguir?
3: Mas eu tô desde pequeno, né? É. Vai treinando, treinando, chega num ponto que...
2: Que fica bom.
3: Vai, fica.
2: Temos mais imagens aí. A gente vai colocar.
3: Isso é a Gruta do Índio, lá do meu irmão. Essa, não sei se vocês conhecem. É a Gruta do Índio, lá do sítio do Lambari, na Cachoeira dos Martins.
2: Ela na Tabarana?
3: Não, na Cachoeira dos Martins.
2: Cachoeira dos Martins. É depois da Tabarana, né? A Cachoeira dos Martins. Eu fui lá nessa gruta há muitos anos. Eu tinha 10 anos. Isso faz 20 anos. Vixe, eu fui com a escola então, lá. Eu me lembro dessas esculturas aí. A gente foi fazer um passeio, mas criança não dá muita atenção. A criança escola... quer brincar, né?
3: Esse sítio aí foi a minha escola.
2: Foi lá que você começou a...
3: Não, estátua grande assim, foi tudo lá.
2: Como que era pra você? Você imaginava como que ia começar a fazer? Você fazia um esqueleto? Como
3: a sorte,
2: que era?
3: A sorte nossa que tem o YouTuber hoje, né? A gente aprende tudo no YouTube.
2: Mas nessa época não tinha. Hã? Essas primeiras grandes que você fez não tinha YouTube.
3: Tinha, cara.
2: Tinha, você aprendeu tudo por lá.
3: As grandes, não faz muito tempo, não. As grandes faz o quê? Ixi, uns 10 anos.
2: Assim. Eu achei que você tinha começado junto com as do museu.
3: Não,
2: mas essa
3: era pequena, de isopor, agora de cimento, assim. Eu falo de isopor, fibra, né? Eu fazia faz tempo. Agora de cimento, assim, foi mais recente.
2: No YouTube a gente aprende muito, né? Qualquer tipo de assunto você consegue aprender lá. É uma ferramenta que transforma as vidas das pessoas. Muitas coisas que você consegue aprender hoje, você tinha que contratar professor, faculdade, um monte de
3: vontade.
2: Coisa. Hoje um vídeo lá já aprende a fazer
3: só
2: um monte
3: vontade,
2: de coisa.
3: Ter vontade, você faz muita coisa.
2: Temos mais algumas imagens, o Caio vai colocar pra gente.
3: Essa aí foi lá no Horto, na frente do Horto.
2: Como que é feito? As pessoas te procuram, falam, olha, eu quero fazer determinada escultura, te dá uma imagem, te dá uma ideia e você vai e começa a fazer.
3: Uma foto, alguma coisa assim. Só que isso aí é de cimento também. Tem que fazer o esqueleto de cimento e pôr telinha no esqueleto para segurar a massa, né? E vai modelando. Isso é pesado.
2: Coloca ferro também, né?
3: Isso.
2: Porque senão.
3: Não para. E fica bem forte mesmo.
2: Bacana demais. Isso aí é lá no Horto de Deus.
3: Isso.
2: Bacana demais. Você lembra o nome da santa?
3: É. Nossa, dos mexicanos lá, caramba.
2: Ah, não. Então tô pedindo demais também, né?
3: Não, eu vi que falhou a memória agora.
2: Olha, a Praça dos Peixes.
3: Praça dos Peixes, eu
2: bacana
3: fiz também.
2: Demais. Olha, uma praça que foi revitalizada, né? Teve uma mudança grande aí. Você lembra quando que foi feita essas esculturas aí? Acho que
3: cara,
2: foi.
3: Quando foi que a Sabesp pegou, né? Na verdade foi a Sabesp que
2: te contratou.
3: Contratou pra fazer isso aí.
2: Aquele bebedouro da Sabesp, que tem aquelas pedras, foi
3: também,
2: você também?
3: Aquele moinho lá.
2: Isso,
3: o moinho.
2: Olha só que bacana. Estamos aí conhecendo um grande artista aqui da nossa cidade, um escultor, tá fazendo aí várias obras aí pela cidade. E lembrando que para você mandar uma pergunta e uma sugestão através das nossas redes sociais, no Facebook, também no YouTube, temos também o WhatsApp, que é o 3242-1258. E pedindo, aproveitando a nossa audiência, pedindo para vocês se inscreverem no canal do Fala Monte Alto no YouTube. Você entra lá, tem todas as entrevistas de todos os participantes, várias histórias de pessoas que fazem a nossa querida Monte Alto acontecer. Cirino é um grande artista, temos várias estátuas, vários monumentos aqui que foi ele que fez, nosso museu lá com várias esculturas feitas por ele, e estamos aqui hoje ouvindo um pouquinho da sua história. Nós vamos para um breve intervalinho e voltamos já já.
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2: Estamos de volta no programa Fala Monte Alto, agora com Zé Augusto Nascimento aqui fazendo parte conosco. Esperou só um pouquinho para entrar aqui no segundo bloco. Agradecer imensamente a presença do Zé Augusto aqui e a todos que estão participando aqui.

0: técnica, Caê Cristiano e também o Geminha. Com relação à toca do índio, desde que entra em contato com o proprietário, né?
1: Isso.
0: E ele permite, vai muito pessoal que faz ciclismo, né? E lá, para falar a verdade para você, eu acho que é o local mais encantador da cidade de Monte Alto. Um local que remete você ao passado. Já fiz várias e várias reportagens lá. E ali foi o começo do Sirineu. O Sirineu colocou a primeira estrutura dele. Foi ali que ele fez o primeiro dinossauro, que está bem no início do sítio. Depois o irmão permitiu ele fazer um dinossauro num tamanho grande, também que está logo na entrada do sítio. Depois ele fez lá esse índio, que é a toca do índio, né? E também o irmão foi picado por uma cobra cascavel. E ele fez uma cascavel também no local.
2: Então tem uma história essa escultura.
0: O Sirineu a gente conhece há muito tempo. Eu tive já a oportunidade de pegar um domingo, saímos e fomos fazer todas as participações dele, onde ele tinha trabalho feito, né? Aqui, tanto no museu, como na Praça São Benedito.
1: Me ajuda muito, cara, para divulgar.
0: Como na Praça da Matriz aqui, ó, Zacarias de Lima, como ele fez lá na Praça São Cristóvão, onde ele fez tudo, aquela revitalização, ficou a Praça dos Dinossauros. No museu, ele fez até o caminho agora. Né?
1: Ele vai inaugurar.
0: Tá, já foi inaugurado agora?
1: Não, ainda não. Vai inaugurar ainda.
0: Vai ser inaugurado oficialmente, mas já está
1: em andamento.
0: Já está em andamento tudo. Ele fez o caminho dos...
1: Caminho da vida.
0: Da vida. Caminho da vida, onde ele fez todo o caminho feito em escultura. Ele fez esse trabalho na praça, lá José Pizarro, pela Sabesp. Eu estava na Sabesp. E os trabalhos que ele tem, pela amizade que a gente tem, a gente, de uma certa maneira, colocou ele... Né,
1: isso,
0: dentro da
1: já
0: mídia,
1: me ajudou muito,
0: né? Então esse respeito e essa amizade que a gente fortaleceu é muito grande. Ele fez também na Praça dos Direitos Humanos lá embaixo, onde colocou as esculturas de várias personalidades do passado aqui de Monte Alto,
2: lá na Avenida Antônio Forsatti, né?
0: Justamente. Ele fez também em vários sítios aqui, onde ele fez até inclusive um Chico Xavier, que foi solicitado em cima, né,
1: isso,
0: de um curral. Ele fez santos, então automaticamente vários santos que está na cidade aí, ele faz com aquela perfeição, com aquela situação assim de perfeição, né? Ele tem esse dom, e ele não só está fazendo em Monte Alto, ele fez também para a Sabesp na cidade de Lins, onde eles revitalizaram
1: Lins,
0: Novo Horizonte. Ele também tem um trabalho legado, onde ele tem também muitos trabalhos feitos na cidade aqui perto.
1: O show
0: perto de São José.
1: Inaugurou
0: Rio Preto
1: um parque lá agora também.
0: E ele foi, de uma certa maneira, também reverenciado. E esse trabalho dele não para. Já tem trabalhos aí previstos para cidades da região. E um outro detalhe, ele não só faz essas esculturas. Ele trabalha também em muros, onde ele dá um acabamento.
1: Parte de paisagismo, né?
0: De paisagismo.
2: Inclusive, antes de entrar aqui, o Caê estava falando que quem fez o muro da casa dele foi o...
0: Ele faz um trabalho aí com massa que parece que é uma coisa envelhecida. Sirineu é aquele detalhe. Eu acho que nós temos muitos e muitos bons profissionais em Monte Alto. E esse, se a gente tiver chapéu, a gente bate continência a ele.
1: É isso, eu agradeço você, Zé. Você que abriu as portas para mim, que você está sempre me divulgando aí na mídia. Mídia não, eu falo YouTube. É mídia, né? Sempre está lá. Eu chamo ele para fazer. Eu estou fazendo uma obra. Ele falou, estou fazendo aqui. Ele vai lá filmar. Então,
0: e faz o acompanhamento, que eu acho que é interessante, para ver de onde saiu do nada, de um papel, de um rabisco, de um desenho, e chega até a conclusão, né?
2: Com certeza. Já Silene Dias Oliveira está comentando aqui, ó. Tem que entrar em contato com o dono do sítio, Lambari Colantoni.
1: É meu irmão.
2: É o irmão Lambari. Do Sirineu. Marivaldo Colantoni, ela escreve
1: bem
2: aqui.
1: Bem conhecido também na cidade.
2: Bem conhecido.
1: Ele, o Rubinho da Gráfica Monte Alto.
2: Tá aqui, ó. Rubens Colantoni. E Zilda Colantoni também, ela escreve aqui. Aí a Jacilene está participando aqui com a gente. Ó, mandar um abraço pro Fabiano, ele está sempre por aqui, ó. Ó, ele falou aqui, ó. Lucas, um abraço para você, eu nasci bem, o Sirineu, estamos juntos. Ele fez o muro da minha casa, o muro de pedra, e do meu pai também. O Fabiano, ele mora lá no Jardim Canaã, na rua José de Souza Vada. Ele fez os muros de pedra, e quem fez para ele foi o Sirineu. Então, assim, o Sirineu, além de um grande artista fazendo esculturas, ele tá aí fazendo várias fachadas de várias casas aqui na nossa cidade também.

0: também. Sirineu, e essa história da cascavel que picou o seu irmão? Da onde que veio essa história?
1: Não, conta mas pra foi gente. Verdade mesmo. Ele tava mexendo na plantação de que ele tem manga lá, né? E foi descer do trator, ele não viu, pisou em cima dela. Só que era uma pequenininha. Mas fez um estrago e foi parar em Ribeirão Preto. Deu um problema no rim dele lá que ficou uns par de dias chorando, viu?
0: Ah, picada não é fácil, da cascavel. Em Monte Alto tem o soro, né? Contra a picada de cobra. Rapaz, também, mas eu acho que foi
1: cascavel tão... cascavel não tinha e teve que ir pra Ribeirão.
0: Olha só. Aí, em homenagem a esse momento difícil que ele passou, você foi lá e fez uma escultura.
1: Eu fiz uma sucuri, na verdade.
0: Uma sucuri?
1: É, que é bem grande lá. Que era um, na verdade, era uma mureta que ele pegou e falou, ah, faz uma cobra aqui pra mim. Eu fiz uma bem grande lá, fiz numa muretinha lá.
0: Uma mureta.
1: Mas ficou bonito.
0: Ô Zé, quando que foi esse primeiro contato seu com o Sirineu? Quando que foi a primeira vez que você viu uma escultura ou uma obra feita por ele que você falou, não, esse rapaz aí merece um reconhecimento?
2: Bom, você sabe que desde 1978 eu venho fazendo um trabalho de comunicação e depois com o advento aí do YouTube, da qual a gente foi fazendo um trabalho, porque estava perdendo muitas coisas em Monte Alto, eu comecei a registrar e tinha muita amizade com o Rubinho, que é o dono da gráfica Monte Alto, o outro irmão dele que trabalha lá também. E aí a gente foi fazendo esse meio de campo. Depois um dia o Rubinho chamou pra gente fazer um almoço lá no sítio, vamos lá e tal. E aí encontrei lá, a gente começou a fortalecer isso. A amizade, eu não o conhecia. E ali a gente foi fortalecendo a amizade ali com o Sirineu. Inclusive estava o pai dele lá no dia. O pai dele tocava um acordeon e eu, no caso ali, gravei o pai dele enquanto eles saíram para descer na gruta lá. Fiz esse vídeo com o pai dele tocando o acordeon. E aí foi batendo um papo, aí bati um papo, conheci o Sirineu. Aí vendo a primeira escultura que ele fez, aí a gente falei, olha, vamos fazer uma reportagem. Aí pegamos um dia, peguei meu carro, passei na casa dele e começamos ali na casa dele a mostrar os trabalhos com Durepox. Quem quiser hoje ver os trabalhos do Sirineu, quiser ver um todo dele, porque tem muitos e muitos vídeos, como tem também, acho que uns 3 vídeos lá do sítio da Toca do Índio, né? As pessoas vão ter uma visão de como é, né? Quem não foi visitar ainda para ver o que é, né? E tá tudo no meu canal, é só entrar lá, José Augusto da Cibem, colocar lá Sirineu Colontônio, que ele já vai buscar todos os trabalhos que ele tem. E ali a gente saiu, a gente foi fortalecendo, ele pegou um trabalho da Sabesp, eu trabalhando lá na época. Aí eu peguei, comecei a fazer, entrou a pandemia, então eu ia, fazia de longe ali, bati um papo com ele, ó, vou fazer isso, vou fazer aquilo, estamos fazendo isso, fui pegando num todo. E aí a amizade foi fortalecendo, ele sentiu confiança no meu trabalho, aí os próprios jornais, a própria rádio aqui começou a abrir esse espaço para ele, então ele se tornou conhecido dentro das minhas matérias, né? E a gente fortaleceu essa amizade e ele, olha, estou começando isso, estou começando aquilo, e a gente já vai dando orientações, já tem uma cidade próxima daqui que já está com 2 esculturas para ser feita aí, já está encaminhado, a gente não vai colocar ainda, porque está ainda em fase ainda de contratação, mas o preço dele é um dos mais baratos que tem, apesar de ser um profissional que ele poderia ser muito mais bem valorizado, mas ele quer uma sequência de trabalho, ele merece esse trabalho, e o que você der na mão dele, você dá a altura, dá o tamanho, e ele vai lá com pouco material, ele vai lá e ele tem um companheiro também que acompanha ele, que faz a preparação, e ele dá o acabamento final, então essa amizade fortaleceu, e hoje a gente pode considerar que é um amigo que a gente tem, e a gente tem que valorizar. Então, eu procuro valorizar todos os profissionais, todos os eventos que tem na cidade, e não pode deixar fora um artista como ele, uma pessoa humilde, uma pessoa simples e de uma capacidade imensa.
0: Com certeza. O Lineu Alexandre fala, olha, eu conheço o sítio, ele veio meu sobrinho e estava com o portão fechado. Se puderem me mandar inbox o fone do Sirineu, eu agradeço. O irmão do Rubinho da Gráfica, grande amigo. Ele fala que deve ser grande amigo do seu irmão e está pedindo o seu contato. Provavelmente vem um novo projeto para você aí através da nossa transmissão aqui hoje. Mas é bacana, Zé, ver que acho que é a sua esposa que está, Jacilene é sua esposa. Isso. Ela está aqui participando conosco aqui na transmissão, também já colocou o seu contato aqui para o Lineu já fez essa ponte.
2: E nós estávamos também, né, o Fábio, enquanto estava meu filho dentro da secretaria, a gente estava para fazer nesse sítio na época,
1: é,
2: né?
1: É verdade, hein?
2: Colocar ele com RPPN, porque é um recurso aí, cara, que ele tem que ser perpetuado, cara. É um local para visitação, mas aí precisa ser aberto com programação. Não pode deixar isso aí, porque senão daqui a pouco vão acabar com essa situação aí. Então, por isso que o irmão dele leva com muita precisão. Eu acho que tem que ser muito por aí, tem que ser uma coisa bem coordenada, né? Então, a gente estava conversando com ele lá. Começamos a engatilhar isso aí para fazer uma RPPN, onde poderia ele também ganhar, até para adentrar alguém lá, ter um custo para ele fazer aquela manutenção. Tem nada, nada ali, uns 200 macacos que a gente leva lá, comida para ele, ele trata muito bem. Os macacos sobem no ombro, sobem na mão, brinca com ele, vem pegar na sua mão o que você leva para ele, ovo, pode levar banana. É um local encantador, cara. Você volta, você remete ao passado.
0: O Linião falou, aquela região à noite, você observa dezenas de cidades. Perto também tem uma cachoeira dos macacos da família Geraldo, Fazenda Bela Vista, ele fala. Então, assim, muitas pessoas falam, Monte Alto é uma cidade turística e tudo mais. Mas existem vários pontos na nossa cidade que mereciam mais valorização para que as pessoas pudessem conhecer ainda mais, né?
1: Aqui é aqui tem bastante... Tem bastante lugar assim para vir a Cachoeira da Alvorada mesmo. Um lugar lindo, cara, mas precisa.
2: Mas é particular. É particular. Como do seu irmão. Esse local dele é particular.
1: É.
2: Então, para adentrar num local particular, tem muitas pessoas. Ah, cachoeira. O pessoal adentra lá. Espera um pouquinho. Eu só conheci a parte de cima, não conheço ainda a parte de baixo. E quando, para mim, na parte de cima, fui com o pessoal do Corpo de Bombeiro, com o Corpo de Bombeiro não, da Brigada. E na parte baixa solicitei já para a proprietária, ela me permitiu eu adentrar, porque, pera um pouquinho, você está atravessando uma cerca, você está entrando numa propriedade particular, aquele detalhe, ô Lucas, eu vou na sua casa se você me permitir eu passar de dentro do portão para dentro da sua casa. Agora tem gente que vai lá, usufrui, joga lixo, outros preservam, mas tudo bem, mas espera um pouquinho. É o local que é particular. Todas as cachoeiras daqui de Monte Alto são particulares. É como a do irmão dele.
1: Do meu irmão também é.
2: É particular. Então, o que acontece? Tem que ser uma coisa cadenciada. Por quê? Tem vizinhos. Então, a princípio, ele deu uma pequena brecada na situação. Por quê? Começaram a ir lá e começaram a adentrar em sítios vizinhos ali, começar a saquear certas frutas. Então, pera um pouquinho.
1: É, foi isso que aconteceu.
2: Então, pera um pouco. Por isso que não é aberto assim a qualquer um, tá? Eu vou lá a hora que eu preciso, a hora que... e também comunico. Posso ir aí? Posso levar um amigo? Tá? Dá 15 quilômetros aqui de Monte Alto o local. Então é muito bem preservado e ele leva com primor. O que ele fez ali, a escadaria, a rampa para você descer, para você chegar naquele local, que eu vou te falar a verdade, cara.
1: Tem cachoeira
2: também. Você vai
1: assim,
2: você vê uma coisa primitiva. E tudo muito bem cuidado. O local de água ele solta quando a pessoa chega para ver que ali... realmente deve ter vivido no passado índios. Então, por isso que
1: esse nome já sempre teve, né? Esse nome de Gruta do Índio. Já era conhecido antes dele comprar o sítio.
2: E a outra, depois, você... Aí tem uma ribanceira que cai ali. Então, você vai lá com crianças, tem que ser uma coisa guiada, né? E ele pode, até se ele quiser futuramente, fazer um barzinho ali, fazer um local de almoço. Então, eu acho que aquilo ali teria que ser... feito tipo num tombamento, ou RPPN, quer dizer, pode ser vendido, mas não pode ser nunca mais mudado, o que aconteceu com os sítios eucaliptos, que o Fabinho colocou lá, né, trabalhou lá juntamente com a Janete, com o marido dela, que hoje é saudoso, o que foi feito aqui no Quênio, que fica na Tabarana. Então, quer dizer, são coisas que a gente tem que fazer uma preservação, né? E o irmão dele hoje cuida, mas espera um pouquinho, a gente não é eterno aqui em cima da terra. Então, teria que ser feito algo nesse sentido aí, a gente alerta, né? Para que isso venha acontecer, para a gente ter uma preservação, ter um local de visitação. Porque, poxa vida, se a gente levar uma pessoa que vem de São Paulo, vem de uma cidade onde não tem esse contato com a natureza, a hora que você adentra ali, água, terra, aquela coisa que foi feita, esculpida, aquilo ali não foi feito pelo homem. Sim. Aquilo ali foi esculpido pelo tempo. É uma coisa encantadora, cara. É um local que você, cada vez que eu vou lá eu tenho que filmar, cada vez que eu vou lá eu tenho que fotografar. E parece que você remete a muitos e muitos anos atrás.
0: Com certeza. E lembrando mais uma vez que você que queira mandar uma pergunta, uma sugestão através das nossas redes sociais, você entra no Facebook, no YouTube, manda um comentário. Sirineu, tá aqui o Zé Augusto Nascimento, que tá acompanhando ele aí durante toda essa trajetória, marcando os momentos que ele vem construindo esses monumentos, essas grandes obras aqui na nossa cidade. Você pode mandar também pelo WhatsApp, que é o 3242-1258. E lembrando, se inscrevam também lá no canal do Fala Monte Alto. Você entra lá no YouTube, escreve Fala Monte Alto, vai ser o primeiro canal que vai aparecer. Tem todas as entrevistas lá, você se inscreve e conhece um pouquinho da história das pessoas que fazem Monte Alto acontecer. Nós vamos para mais um intervalinho e voltamos já já para mais do Fala Monte Alto aqui na Rádio Cultura.
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5: Estamos de volta com mais aqui no Fala Monte Alto, recebendo Cirineu Colantoni, um grande artista aqui da nossa cidade. E eu falo muito Fabiano, porque eu conheço o Fabiano desde criança e o pessoal chama ele de Fabiano lá na rua onde ele mora. Mas o nome dele é o Harrington.
6: Ah, o Harrington.
5: E ele escreve aqui, ó, na escola do Nelly, ele fazia desenho de quadrinhos, já tinha o dom já, desde criança, ele fala. É o Harrington.
6: Estudei com ele quando era criança, muito, desde a quinta série, eu acho que estudei com ele.
5: Então são amigos de infância, tá? Isso. Aqui, Harrington, o Cirineu aqui contando um pouquinho da trajetória dele, um pouquinho da história, junto com o Zé Augusto Nascimento. Nós temos algumas imagens aí você conta pra gente um pouquinho da inspiração de cada obra dessa que você fez aí, ó. E grande maioria das imagens, quem tirou as fotos foram
6: o Zé Nascimento. É, meu fotógrafo particular aí.
5: Essa daí é lá na Praça do São Cristóvão.
6: Isso, um tiranossauro e um filhotinho de Triceratops. É o meu homem de ferro lá que tem lá em casa.
5: Qual o tamanho dele?
6: Ele tem 40 centímetros.
5: 40 centímetros, é pequeno. Então esse daí é feito no
6: Durepox.
5: No Durepox.
7: E olha o acabamento. Não, o cara é artista mesmo.
6: Isso aí é numa piscina que eu fiz lá em Vista Alegre. Daí eu no parque lá de Ochoa. Esse foi o dinossauro maior que eu fiz até agora. Tem 16 metros de...
5: 16 metros, você faz sozinho, você precisa de ajudantes?
6: Eu e o meu ajudante, meu, Mário Ferro.
5: Olha só, então em duas pessoas o tempo todo, pessoas. Uma sozinha não faz uma estrutura desse tamanho,
6: ele,
5: né?
6: Não faz, é que ele me serve, né? Porque
7: tem certos momentos que tem, vamos supor, colocar massa, levar
6: os
7: ingredientes onde ele tá, porque ele coloca um andaime, alguém tem que estar auxiliando, né?
5: Ele, né? Olha só, 16 metros, olha só. Para quem começou fazendo esculturas de 30 centímetros com Durepox, olha só o tamanho.
6: Esse foi meu recorde até hoje.
5: Bacana demais.
6: Ela aí.
5: Olha aí, a comparação com ele aí. Olha, essa é grande mesmo, hein?
6: Isso aí é um dinossauro que viveu aqui na nossa região.
5: O Showa.
6: Mas na verdade ele tinha 23 metros aqui.
5: 23.
6: Deu uma...
5: O tempo não foi suficiente.
6: Então fez de 16.
5: Fez de 16 para dar uma economizada aí também. Ele era um adolescente aí então, quando você viu. Ele tava chegando à fase
6: fiotão,
5: adulta.
6: Fiotão.
5: Aí, fiotão.
6: Isso aí é um lago artificial. Lago não, uma piscina artificial.
5: Você faz a estrutura ou só o revestimento, o acabamento em volta?
6: Só o
5: também?
6: Acabamento em volta, mas se precisar eu faço a piscina também. Mas eu pago a equipe para fazer o buraco.
7: É só jogar o projeto na mão dele, independente de tamanho,
6: jeito.
7: De altura. Não tem para ninguém, porque ele não tem medo de subir também não, viu?
6: Não,
7: se precisar subir na escultura ali. E o que ele fez também lá na praça, lá próximo da ex-residência dele. Aquela santa lá também foi maravilhosa, né?
5: Acho que nós temos imagens exatadora. Dela também.
7: Exatadora dos nós. E peguei desde a fase inicial, desde quando ele estava ainda projetando ela até o acabamento final.
6: Sim, o Zé acompanhou a gente desde o começo lá.
5: Nós temos imagens dela. Ela tem quantos metros de altura?
6: Ela tem 7 metros de altura.
5: Deixa eu ver se a gente vai...
6: Ela aí.
7: Ela.
5: Olha, 7 metros de altura.
7: Aqui ainda ela estava rústica, ela ainda,
6: tava
7: sem o acabamento ainda.
6: Mas na verdade eu preferia ela assim, viu?
7: É, né? É, mas com o acabamento ela dá uma
5: a pintura
7: cor
5: é você que faz também. Também. Olha só.
7: Ele envelhece, ele só não faz chover porque de vez em quando carrega água, né?
5: Excelente trabalho.
6: Isso aí é lá no Centro Cívico, Tom Jobim. Esse é um jardim de inverno.
5: Com um revestimento.
6: Esse é o Mário Veneri, do ali no Centro Cívico ali do
7: Conservatório.
6: Conservatório.
7: É o patrono do Conservatório.
6: Isso. Esse é na Gruta do Índio, do meu irmão lá.
5: Essa daí foi a primeira ou não?
6: Não, essa aí não.
7: Já essa fica sido. Na parte de cima onde fica os macacos ali. Olha lá os bambus que ele coloca ali, onde os macacos pulam de um galho pro outro ali.
6: Vai visitar uma hora lá que vocês vão ver.
5: Vou.
6: Aí, essa é um.
5: Com certeza iremos lá conhecer esse lugar, né? O banco também foi você quem fez?
6: É um tronco, é de cimento também.
7: É feito de cimento e do acabamento que parece que é de madeira.
6: É.
5: Bacana.
7: Não, olha a capacidade.
5: Pizzaria Monte Alto, ela anuncia com a gente aqui também na rádio. Aquele acabamento lá da pizzaria foi você quem fez?
6: Pizzaria Monte Alto.
5: Lá em cima no Jardim Bela Vista.
6: Era, no começo.
5: Você fez lá também?
6: Foi.
5: Olha só, rapaz, você passa lá de frente e fica encantado com aquela
6: trabalho,
5: construção.
6: Mas tiraram, né?
5: Tiraram?
6: É. Tiraram, agora tá só reboque liso e plantaram umas árvores.
5: Olha só, bacana.
6: Umas folhagens.
5: Olha só.
7: Você vê, aqui em Monte Alto não tem uma estátua no tamanho original dele, né? Do Porfírio, que é o fundador de Monte Alto, né?
6: Então, precisava, né?
5: Quanto tempo mais ou menos leva pra fazer uma estátua dessa em tamanho real?
6: Essa aqui... É o pai do Zé Antônio, morreu. E o cachorrinho dele aqui, não sei se estão vendo, hein? Eu demorei uma semana.
5: Uma semana? Desde a construção. A estrutura, como é que você faz? Você constrói a estrutura no local? Você
6: não,
5: vai com ela
6: lá eu faço
5: pronta?
6: Lá num terreno que eu tenho lá. É um, faço esqueleto com ferro vergalhão de 3/8. E faço esqueleto como se fosse um esqueleto humano mesmo. Aí revisto com telas de passarinho, sabe? Aquelas bem pequenininhas.
7: Que é para aderir,
6: pra
7: no caso.
6: Para aderir o cimento.
7: O cimento
6: não,
7: e
6: se só jogar só no ferro, não para a massa, né? E a telinha que segura o cimento. Aí vou modelando.
5: Uma semana. Aquela estrutura de 16 metros, quanto tempo você demorou?
6: Ah, lá foi de 16 metros. Eu fiquei, acho que, 3 meses.
5: 3 meses.
6: Que é muito alto, né?
5: Aí você se dedica somente a esse projeto? Ou pega outros paralelos? Ou
6: não,
5: você fica focado
6: lá,
5: até terminar?
6: Fiquei lá no Yushua. Esse tempo aí, toda sexta-feira eu vim embora.
5: Olha só, fica quantos quilômetros daqui?
6: Fica 110.
5: 110? Ah, até que...
6: não é longe, não.
5: Não é muito longe, não. Aí ficou 3 meses lá, você e seu ajudante, isso. Até concluir a obra.
6: Isso.
5: Teve inauguração, como é que foi?
6: Teve esse ano, foi em abril, acho que foi, 17 de abril, inaugurou lá.
5: Inaugurou lá, é uma praça...
6: É um parque mesmo.
5: Um parque?
6: É um parque, tem várias obras minhas também lá.
5: Essas estruturas menores aí de Durepox, você quando começou demorava quanto tempo para concluir elas?
6: Acho que era o mesmo tempo.
5: Uma semana também? Aí ia fazendo aos poucos, mas para fazer uma de 30 centímetros.
6: Isso. E Durepox é embaçado que você tem que fazer por pedacinho, porque seca, né?
5: Ele seca rápido.
6: Seca rápido.
5: O cimento ele te dá um pouco mais de tempo, porque ele demora um pouco, demora a secar, mais. Você consegue modelar ele um pouco mais, com mais cuidado, né? Isso. Agora o Durepox não, ele secou e não tem mais o que fazer,
6: não,
5: né?
6: Não tem, secou, já era. Vai. E é duro, hein? Esse é o busto do patrono do exército, Duque de Caxias.
7: Duque de Caxias.
5: Olha só.
6: Isso aí em Vista Alegre também.
7: Tá vendo aquela parte de pedra ali? Parece que é pedra, mas é tudo feito de revestimento, de cimento,
6: massa
7: areia.
6: De rebocar.
5: Tem alguma mistura especial ou é só uma massa de reboque comum, por exemplo, que as pessoas passam na praia? Você tem que fazer uma liga mais forte, colocar algum produto
6: só
5: diferente?
6: Vedalite, areia, cimento, vedalite e cimento.
5: Só, olha,
7: e depois
5: só
7: ele passa uma resina, né?
6: É, depois resina,
7: se necessário,
6: pinta, né?
7: For uma pintura para ele dar um envelhecimento e tal. Aí dá o acabamento final.
6: Isso.
5: Bacana demais, olha aí. Um magnífico trabalho. Estamos aqui conhecendo a história do Cirineu Colantoni, um grande artista aqui da nossa cidade. Recebendo também o Zé Augusto Nascimento aqui no estúdio. Ele que é o fotógrafo oficial dos trabalhos aqui do Cirineu. Agradecer demais a presença dos dois. Nós vamos para mais um intervalinho e voltamos já para o encerramento do Fala Monte Alto aqui na Rádio Cultura.
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5: Estamos de volta aqui no último bloco do Fala Monte Alto. O Cirineu teve um desafio proposto a ele aqui, criar um busto do Rock Balboa na casa do Geminha. O Geminha veio aqui falar que é um grande fã do Sylvester Stallone.
6: Também foi minha inspiração, o Schwarzenegger e o Stallone.
5: Os anos 80 e 90, quem que não gostava dos filmes deles, né, Zé?
7: Só desafiar e contratar ele.
5: Só mandar foto que ele faz o projeto,
7: não,
5: né?
7: Só me fala onde que é que tem que fazer, o tamanho que você quer
5: e... E o Cirineu falou que vai dar um descontinho, porque veio através do Fala Monte Alto e tem um descontinho. Cirineu, tem alguma página que as pessoas podem acessar e conhecer seu...
6: Conhecer meus trabalhos, tem a página Colantonio Arts.
5: Colantonio Arts.
6: Tem várias fotos
5: é
6: lá.
5: No Facebook?
6: Facebook.
5: As pessoas entram lá no Facebook.
6: Instagram.
5: No Instagram. E vai ter lá várias imagens, muitas fotos também que o Zé tirou.
6: Isso.
5: Tem lá muitos trabalhos realizados pelo Cirineu. Zé... Quero te agradecer imensamente por mais uma vez participar aqui do programa Fala Monte Alto. Fez esse contato aqui com o Sirineu, trouxe esse grande artista para contar um pouquinho da sua história. Muito obrigado.
7: Eu que agradeço, e essa amizade que a gente tem também com você, você que deu outras oportunidades. Você me falou, olha, estou precisando para terça-feira de alguém. Falei, nada melhor do que o Sirineu. Se bem que já estava outras vezes ele com compromisso, né, em outras cidades, até a última que teve aí, ele estava em Aparecida, já estava com compromisso fixado, né? E aí ficou essa terça-feira aí, e automaticamente ele paralisou as atividades dele, né? E também deu aquela esfriada, acho que era bom também deixar essa cabecinha pensar um pouquinho, né? Porque assim aí sai cada vez com mais qualidade, se bem que o cara tem uma mente fértil, tem uns braços, umas mãos aí que faz a transformação de acordo com o que cada um pede, né? Então precisou de qualquer escultura, de qualquer situação de relevo aí que precisar, e um trabalho aí de um muro, de uma fachada ou dentro de casa, porque ele o que você jogar de ideias para ele, você deixa com ele aí que ele resolve. E ter a amizade de vocês, cada vez a gente fortalece mais essa amizade contigo aqui. Agradeço a oportunidade, espero que esse programa seu prolongue por muitos e muitos anos, dando essas aberturas, né, de uma hora na terça e uma na quinta, para que essas pessoas aí, que às vezes não é conhecida, né, não tem talvez a valorização que tem que ter, né, como Sirineu, que é uma pessoa que, além de ser meu amigo, um cara que tem um potencial imenso, e a gente espera cada vez ele progrida mais, porque sobreviver da arte, da música, não é muito fácil. Ser um escultor como ele, sobreviver desse trabalho, hoje ele está se fortalecendo cada vez mais, mas é o dia a dia, né? Espero que ele prospere cada vez mais. Muito obrigado a todos que nos ouviram e que nos assistiram através da rede social. Abraço a todos.
5: Sirineu, muito obrigado
6: por ter vindo aqui hoje. Eu que agradeço pela oportunidade, agradeço ao Zé que está sempre me dando essa força aí. E agradeço a todos que estão ouvindo. Muito obrigado.
5: Tem um telefone para contato para as pessoas que estão nos ouvindo?
6: É 16-97-54-80-85. É Zap também.
5: Então vou repetir aqui, ó. 16-997-54-8085. É isso. Então entra em contato com o Sirineu. Você que tem um projeto aí que precisa de um artista mesmo, você entra em contato com o Sirineu, que ele vai te atender. Quero agradecer a nossa técnica, hoje a nossa dupla lá, Caê e Geminha, fazendo o programa acontecer, a todos os nossos patrocinadores, nossos ouvintes. Lembrando mais uma vez, se inscreva no canal do Fala Monte Alto, vai ter todas as entrevistas lá. E o responsável pelo canal do Fala Monte Alto é o Matias Aparecido, grande amigo meu que coloca todas as entrevistas, faz as edições necessárias, faz as thumbs, faz as descrições, um grande parceiro nosso aqui do programa. Um forte abraço a todos e até mais.
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2: Uma excelente tarde para vocês. Estou chegando nessa super terça-feira, dia 19 de maio de 2026. E vamos juntinhos até as 4 com muita música legal, bacana, porque a sua tarde Nova Cultura já está no ar, meu amigo.
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2: Abrindo o horário, tem Don't You Worry Child.

0: a sua tarde Nova Cultura, ao som de Fábio Júnior, também Bantoller com Sem Limites para Sonhar. Teve também Hold My Hand com Lady Gaga, Don't You Worry Child com John Martini e também Cidade Negra, muito romântico, só musicão pra você no seu rádio aqui na sua tarde Nova Cultura, agora 2:08.
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6: Mais dicas para vocês no trabalho, em casa, no carro. A gente segue compartilhando muitas dicas. Você sabe, né? O saber não ocupa lugar. Vamos lá?
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6: Sintomas de alergia ao suor. Os principais sintomas de alergia ao suor são pequenas bolinhas vermelhas ou brotoejas, principalmente em regiões de artrito, como a axilas, atrás dos joelhos, mamas, virilhas ou entre as pernas. Coceira nas áreas mais afetadas, crostas nos locais das bolinhas devido ao ato de coçar a pele. Placas vermelhas na pele, inchaço da região que ficou mais exposta ao sol, ou sintomas de alergia ao suor que podem surgir em pessoas de qualquer idade. Mas são mais frequentes em pessoas que têm a dermatite atópica ou então a urticária colinérgica, também chamada de alergia ao calor.
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6: Então, gente, dá um tempinho que eu volto já trazendo mais dicas pra vocês.
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0: agora 12h27 aqui na sua rádio, só musicão pra você na sua tarde Nova Cultura. Ouvimos Under Pressure com Shawn Mendes, teve também Sexy Iemanjá com Pepeu Gomes e The Perfect Life com Mob pra você aqui na sua tarde Nova Cultura, agora 12h28.
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5: Para tudo. Por quê? Porque é hora de escutar mais uma dica. Se liga.
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5: Como confirmar o diagnóstico de alergia ao suor? O diagnóstico de alergia ao suor é feito pelo dermatologista através de avaliação bem simples. Histórico de saúde, fatores de risco, como exposição prolongada ao sol ou prática de esportes. Geralmente não são necessários exames adicionais, mas o médico pode pedir um teste ergométrico para avaliar o surgimento dos sintomas. Além disso, nos casos em que existe dúvida no diagnóstico, o médico pode solicitar até mesmo um teste de alergia para destacar alergias relacionadas a outras substâncias.
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5: Ei, daqui a pouco tem mais dicas.
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5: E já estamos de volta agora, 2h34. Tem Thiago York.

0: Purple Disco Machine com Hypnotized para você aqui na sua Nova Cultura. Teve também Rádio Pirata com RPM e Nothing But a Song com Thiago York para você aqui na sua tarde Nova Cultura. Agora 2h44, uma excelente tarde para você.
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3: Estamos de volta na sua tarde Nova Cultura. Agora faltando 10 para as 3, quero mandar um abraço super especial para Mariana, né, Mariana? Obrigado pelo carinho de sempre. Pediu aqui Baltimore com Tarzan Boys.

0: Fechando mais uma hora ao som de Jennifer Lopez com If You Had My Love.
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7: De volta. E você continua aqui curtindo muitas dicas no Toque de Mulher.
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7: Como é feito o tratamento de alergia ao suor? O tratamento da alergia ao suor deve ser feito com a orientação do dermatologista, que pode indicar tomar um banho frio para aliviar os sintomas, beber muita água, usar roupas leves, evitar locais muito quentes ou prática de exercícios físicos extenuantes. Manter o local onde se está devidamente arejado e fresco. Nos casos mais graves, o dermatologista pode indicar o uso de remédios antihistamínicos, como a cetirizina. Ou uso de loções, cremes ou pomadas com corticoide, como a hidrocortisona ou também a betametasona.
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7: Não sai daí não, tá? Na sequência tem muito mais dicas pra vocês.
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1: E vamos seguindo nessa tarde gostosa de terça-feira aqui pela sua Nova Cultura, agora 3:04. Temperatura 24 graus, meu amigo. Você no clima de festa, clima de alegria comigo até as 4. Agora tem Santana, I'm Feeling You.

0: É o Bruno Mars com It Will Rain. Teve também I'm Feeling You com Santana. Aqui pela sua tarde Nova Cultura, agora 3h13, nessa terça-feira sensacional, temperatura agora 24 graus.
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1: 4:20 é o programa Porteira Vera, desta terça-feira, dia 19 de maio, ano 2026. Ah, você pode curtir o programa Porteira Velha através do portal radiocultura.com.br, também chamar Alexa, ou você pode ligar o rádio. 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Atendendo agora o João Bicudo aí de Bitiúva. Alô, Bitiúva, boa tarde, João.
2: Ô, Hélio, meu amigo, tudo
1: Oi,
2: bom?
1: Filho.
2: Boa tarde,
1: Hélio. Como é que tá? Tarde.
2: Ô, Hélio, pedi um favor pra você aí, depois que você puder.
1: Que favor, filho?
2: Se você tiver aí,
1: menos dinheiro.
2: Manda aquele modão pra nós aí com o Mensageiro Mexicano, Inferno da Vida.
1: Inferno da
2: se
1: Vida?
2: Se tiver com o Mensageiro Mexicano, então manda com o trio pra dar duro aí, fazendo favor.
1: Eu vou mandar aquela
2: manda
1: que você
2: todos
1: pediu,
2: amigo. Manda pra sintonizado aí, meu amigo. E oferece pra todos que estiver sintonizado de Bitiúva aí, da região aí de Monte Alto. Você tem um bom fim de tarde aí. Tudo de bom pra você aí, meu jovem. Até mais.
1: Falou, João Bicudo de Bitiúva. Alô, Bitiúva, Bebedouro, curtindo o programa. Botafogo. E também quem tá curtindo é Pirangi, Vista Alegre do Alto, Taiaçu, Ibitirama, toda a nossa região curtindo aqui a Nova Cultura FM em 90.1. Vamos chamar agora que o João Bicudo pediu pra mim, Mensageiro e Mexicano. Curte aí na Nova Cultura FM, filho. Inferno da Vida. Toca, Hélio.

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6: 4:29, atendendo agora o Wellington. Boa tarde, Wellington, tudo bem aí? Pediu uma música, o Wellington lá do Jardim Alvorada, pediu uma música, mandando para todos que estão curtindo aí o programa Porteira Velha, e ele pediu O Milagre do Ladrão com Zilo e Zalo. Vai curtir já já, viu, Wellington? Aquele abração pessoal do Jardim Alvorada, curtindo o programa Porteira Velha. E você pode vir comigo também até logo mais às 6 horas aqui na Nova Cultura FM. É assim, meu amigo, pediu, tocou. Quero mandar novamente pro Marcão, Marcão do Queijo aí. Ele me mandou uma foto dos queijos. Mamma mia, filho. Aquele queijo com uma macaronada, filho, aos domingos. É só por Deus, viu, Marcão? Aquele abraço, filho. Vai pra você também essa moda. O Milagre do Ladrão.

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1: 4:33, é o programa Porteira Velha, chamando para falar comigo a Mariana. Boa tarde, Mariana.
2: Boa tarde, Hélio. Oi. Toca aquela música do Jorge Luiz e Fernando.
1: Qual?
2: Chuva na Serra,
1: Chuva
2: tá?
1: Na
2: Eu
1: Serra.
2: Eu mando pra minha sobrinha Nicole, tá aniversariando hoje.
1: Hoje, parabéns a ela, então, que Deus abençoe. Atendendo agora, Maurício Deronze. Alô, Maurício, aquele abração, filho. Foi um prazer te vê-lo hoje. Que Deus te abençoe. Saúde e paz, o resto a gente corre atrás, né, meu filho? Pediu a música aí, Mensagem do Além, Milionário José Rico. E essa música também quero mandar lá para Jaboticabal. Eu sei que ele adora essa música. Senhor Vanderlei Ulian. Alô, senhor Vanderlei Ulian, aí em Jaboticabal, curtindo aí o programa Porteira Velha. Essa música Mensagem do Além vai ao senhor também, tá bom? Primeira chuva na serra. Ai, que gostoso. Essa noite vai chover, hein?

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1: Música, divina música, que me envolve neste momento. Através desta mensagem, meu eterno agradecimento. Luz, amor e paz.

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1: 4 horas e 46 minutos. Ah, vem comigo até logo mais às 6 horas aqui com o programa Porteira Velha. Sabe quem vem vindo comigo também a partir de hoje? 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Ele mandou uma foto do queijo aqui, meu amigo do céu. É só por Deus, um queijinho daquele lá com a macaronada e um bom vinho. Haha, eu vai até a noite toda. Aquele abração, viu, Marcão? Muito obrigado pela confiança no programa Porteira Velha, viu, meu garoto? Amanhã eu preparo um texto excelente para melhor executar aqui no programa Porteira Velha. Mas vamos tocando o barco. Valeu, aquele abraço. Atendendo agora lá de Jaboticabal, ele ouviu a música que eu mandei a ele e ele mandou pra mim. Falou assim, Hélio, eu acabei de ligar pra sua patroa. Que patroa? A Kátia. A minha diretora, Kátia. Aquele abração. Lertinho, que Deus abençoe. Essa família Ulian é maravilhosa. Por isso que eu tô aqui 20 e poucos anos só, né, Kátia? Aquele abraço, que Deus abençoe vocês todos. E ele tá mandando especialmente para a Kátia e todos que estão curtindo aí o programa Porteira Velha. E ele pediu a música. Você sabe que fazia tempo, viu, seu Vanderlei Ulian, que eu não tocava essa música com o Milionário José Rico. O pessoal pede mais com o Léo Canhoto e Robertinho. Faz tempo, mas eu tenho ela aqui, a nossa Rádio Cultura. Nossa, tem um arquivo excelente. O Último Julgamento, Léo Canhoto, ó. Milionário e José Rico. Tá vendo como a mente é voltada ao Léo Canhoto? Não fala pro senhor, Vanderlei. Aquele abraço, Vanderlei.

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1: 4 horas e 53 minutos. Atendendo agora o Aparecido aí de Santa Ernestina. Boa tarde, Aparecido. Pois boa tarde, Hélio. Tudo bem? Tudo bem aqui, graças a Deus. Gostaria de ouvir uma música Cabocla Tereza. Nossa, tem um punhado quem canta aqui, ó. É do Glacial, Vieira e Vieirinha, Rolando Boldrin, Nezita Barroso, Eduardo Costa, Raul Torres, Florencio, Tonico e Tinoco. Vou rolar com Tonico e Tinoco. Quero, ele falou assim, vou mandar para todos que gostam dessa música. Eu sou aqui de Santa Ernestina, curtindo o programa Porteira Velha. Aquele abração, pessoal aí de Santa Ernestina, curtindo aí o programa Porteira Velha. 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Véi, Tonico e Tinoco, Cabocla Tereza.
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8: 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Eita, Marcão, vem comigo até 6 horas com a boa música sertaneja. Atendendo agora lá de Nova América. Alô, Nova América. Moacir, forte abração pra você. Pedi uma música mandando para todos que estão aniversariando hoje, durante essa semana e todos os dias, né, Moacir? Lá em Nova América, ligadinho aqui com o programa Porteira Velha. Ele pediu Teodoro Sampaio, Delícias do Amor. Toco pra você já já, chamando o ouvinte pra participar comigo, a Maria Marques. Boa tarde, Maria.
11: Boa tarde, Hélio.
8: Tudo bem?
11: Eu gostaria de homenagear minha filha, Edilene Priscila Berg, que está fazendo aniversário.
8: Quantos anos?
11: Parabéns aos pais, né? Maria e Sebastião, dos irmãos, a Érica e Paulo, do sobrinho Kaique, da sobrinha Júlia, da tia Jaine e de todos os familiares. Filhas, amamos você. Toca a música, Rick e Hélio, filha. Tchau, obrigado, Hélio.
8: Falou, aquele abração. E atendendo também, agora vai três músicas na sequência, hein? A Larissa Serrano. Pois aí, boa tarde, Hélio, tudo bem? Aqui quem fala é Larissa Serrano. Manda uma música para o meu pai, Eugênio Serrano. Ele gosta muito da música Tião Carreiro, Minha Terra, Minha Infância. Já já rolo procurar essa música, tá bom? Aquele abraço, viu? Larissa Serrano, pela primeira vez participando do programa Porteira Velha. Seja bem-vinda. Então vamos lá. Delícias do Amor. Música.

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2: 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Chamando para falar comigo agora o Carlão. Alô, Carlão, tá agarrado comigo aí? Boa tarde.
5: Boa tarde, Hélio. E aí? Hélio, manda para nós aí com o Rodrigo Matos e o Praiano. A verdade agora eu falo.
2: Opa,
5: manda, moda é boa, hein? Estou mandando aqui para minha esposa Ana Paula, lá em Jabuticabal, pro Zelão, né? E para todos que gostaram da moda aí, viu?
2: Tá bom, então.
5: E até outro dia, se Deus quiser, um abração pro você. Nós tá agarrado aqui, filho. No radinho ligado mesmo, com força. Valeu, tudo de bom.
2: Está agarrado aí, eu vou ver com a minha diretora. Acho que eu vou começar a falar, viu, Carlão? Tá agarrado comigo aí, Carlão? Fica até as 6 horas aí, tá bom? Forte abraço. Eita, Carlão, fica agarrado comigo aí. Né, Frias? Fala comigo, boa tarde, Frias.
6: Oi, Hélio, boa tarde.
2: Tá agarrado comigo?
6: Beleza, Hélio? Parabéns pelo programa aí.
2: Obrigado, cara.
6: Manda que tiver na ponta da cuia pra nós aí.
2: Mando, tem moda boa, hein?
6: Boa tarde, muito obrigado.
2: Valeu. José Leite, tá aqui em Monte Alto, diz que já tá indo embora. Curte comigo aí, tarde, Zé.
7: Boa tarde, Hélio. Aqui é o Zé Leite, de Jabuticabal. Tô indo embora.
2: Indo embora.
7: Ô, Hélio.
2: Oi.
7: Se possível, se tiver no jeito aí, você manda pra mim aqui, escutando.

0: A exemplo de humildade, com Tião Carreiro e Pardinho.
1: Eita, moda boa, hein?
0: Oferecer para todos os ouvintes, para minha esposa, né? E para o pessoal, os amigos aqui da Rodo Alto. E para vocês aí da rádio. Falou, Hélio.
1: Valeu,
0: Uma
1: aquele abraço.
0: boa noite para você.
1: Pra você também, que Deus te abençoe. Alô, pessoal da Rodo Alto, aquele abração. Qualquer dia eu passo por aí também, tá feito? Aquele abraço. É, tá agarrado comigo aí? Quem tá agarrado comigo também é a Anunciada. Alô, Anunciada, fique agarrada comigo aí, que eu vou mandar essa moda pra você, ó. A verdade agora eu falo. Falei, então. Curte aí.

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1: 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E um copo de café e também um litrinho de vinho. Aquele abraço, vem comigo. Quem está comigo aqui também, a Fátima Caldeira. Boa tarde, Fátima. Que Deus te abençoe. Um excelente terça-feira a você e todos os seus familiares. Atendendo agora é o Sidão, aí de Cândido Rodrigues. Alô, Sidão. Forte abraço. Curtindo o programa Porteira Velha. Ele pediu a música Pardinho e Pardal, O Castigo da Cruz. Está mandando para a dona da pensão e todos os amigos de Estapriozinho. A dona da pensão vai fazer uma sopinha. Que beleza! Aí eu dou valor na dona da pensão, hein? Tem que cuidar bem da dona da pensão, viu, filho? Aquele abraço. Quero mandar um forte abraço também, curtindo o programa aqui na Vila Municipal, Edmundo. Edmundo tá mandando para todos os seus amigos. Minha ovelha, dona Hilda, aquele abraço. Que Deus abençoe a senhora. Martinha, forte abraço. Minha amiga Vandinha, alô Vandinha. Vardeci, aí no Jardim Irina, aquele abraço. Que Deus abençoe todos vocês. O Castigo da Cruz, Pardinho e Pardal.

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1: 5:41. É o programa Porteira Velha, chamando para falar comigo Donizete Leite. Boa tarde, Donizete.
2: Boa tarde, Hélio de Pontes. Como tudo é que bem? Você tá? Ô, Hélio. Bem? Toca para nós aí, João Paulo e Daniel, dia de visita. Quero oferecer para minha esposa Toninha, para o meu amigo João Paulo Feliciano, para o Ney Barbizan, para o Dilmair.
1: Quem mais?
2: O Pé de Pato, para o Preguinho, para o Banana aqui da Califórnia, para a dona Eliana Mara, Donizete Morelli, para o Zé Leite de Jabuticabal, para você, para todos que estão curtindo esse programa maravilhoso. Um abraço, meu amigo.
1: Valeu, Donizete Leite, aquele abração. 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
3: 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Atendendo agora a Terezinha Pardo. Boa tarde, Terezinha Pardo. Pediu a música mandando para o seu esposo, o Atílio Pardo, e todos que estão curtindo aí o programa Porteira Velha. Ela pediu Goiânia e Paranaense, O Doutor e o Caipira. Na sequência, Paineira Velha, Zé Fortuna e Pitangueiras.

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1: 5:53, isso que é bacana. O Ney Barbizan estava curtindo o programa, ouviu o Donizete, mandar um abraço a ele. Ele disse: Hélio, eu encontrei o Donizete hoje no mercado, manda um abração a ele, fazia tempo que eu não via. Aquele abraço, Donizete. O Ney Barbizan mandando essa música a você, ó. Paineira Velha, Zé Fortuna e o Pitangueiro. Aquele abraço, Ney. Fique com Deus. Abração a todos que estão curtindo o programa. Por

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1: 5:57, que pena, acabou-se o programa Porteira Velha desta terça-feira, dia 19 de maio, ano 2026, com apresentação de Hélio de Pontes, mas você fez a programação especial comigo até esse exato 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Essas empresas voltam amanhã com o programa Porteira Velha. Forte abraço para você, que Deus te abençoe. Tenho todos uma excelente noite. Fui!

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3: 6 horas, Ave Maria. Em nome do Pai, do Filho e do Espírito Santo.
4: Amém. O convite à alegria, alegrai-vos, que a Igreja dirige a Nossa Senhora pela ressurreição do Filho. Recordo o convite à alegria, alegra-te cheia de graça, que o Arcanjo Gabriel dirigiu à humilde serva do Senhor. Maria, que participou das dores do Filho de Deus, agora participa das alegrias da ressurreição.
3: Rainha dos céus, alegrai-vos, aleluia.
4: Porque quem merecestes trazer em vosso puríssimo seio, aleluia.
3: Ressuscitou, como disse, aleluia.
4: Rogai a Deus por nós, aleluia.
3: Exultai e alegrai-vos, ó Virgem Maria, aleluia.
4: Porque o Senhor ressuscitou verdadeiramente, aleluia.
3: Oremos, ó Deus, que vos dignastes alegrar o mundo com a ressurreição do vosso Filho, Jesus Cristo, nosso Senhor. Concedei-nos, vos suplicamos, que por sua Mãe, a Virgem Maria, alcancemos as alegrias da vida eterna, por Cristo Senhor nosso.
4: Amém. Santo anjo do Senhor, meu zeloso e guardador, se a ti me confiou a piedade divina, sempre me rege, me guarda, governa e ilumina. Amém.
3: Que as almas dos fiéis defuntos,
4: pela misericórdia de Deus, descansem em paz.
3: Amém. Amém.
4: Ouçamos agora a proclamação do Evangelho e a reflexão com a irmã Inês, da Congregação das Irmãs Missionárias Escalabrinianas.
3: Proclamação do Evangelho de Nosso Senhor Jesus Cristo segundo João.
4: Glória a vós, Senhor.
3: Naquele tempo, Jesus ergueu os olhos ao céu e disse: Pai, chegou a hora, glorifica o teu Filho, para que o teu Filho te glorifique a ti. E porque lhe destes poder sobre todo homem, ele dê a vida eterna a todos aqueles que lhe confiastes. Ora, a vida eterna é esta, que eles te conheçam a ti, o único Deus verdadeiro, e aquele que tu enviastes, Jesus Cristo. Eu te glorifiquei na terra e levei a termo a obra que lhe destes para fazer. E agora, Pai, glorifica-me junto de ti, com a glória que eu tinha junto de ti antes que o mundo existisse. Manifestei o teu nome aos homens que tu me destes do meio do mundo. Era teus e tu o confiastes a mim, e eles guardaram a tua palavra. Agora ele sabe que tudo quanto me destes vem de ti, pois dei-lhes as palavras que tu me destes, e eles as acolheram e reconheceram verdadeiramente que eu saí de ti e acreditaram que tu me enviaste. Eu te rogo por eles, não te rogo pelo mundo, mas por aqueles que me destes, porque são teus. Tudo o que é teu é meu. E eu sou glorificado neles. Já não estou no mundo, mas eles permanecem no mundo, enquanto eu vou para junto de ti. palavra da salvação.
4: Glória a vós, Senhor.
3: Uma pequena reflexão sobre esse evangelho que acabamos de ouvir, tirado de João 17, capítulo 17, versículo de 1 a 11. Nesse evangelho de hoje, Jesus ergue os olhos ao céu e fala com o Pai pouco antes de sua paixão. Suas palavras revelam um amor profundo, cheio de entrega e confiança. Mesmo sabendo do sofrimento que viria, Jesus não se desespera. Ele reza. Enquanto isto, enquanto Cristo diz: Pai, chegou a hora, entendemos que a verdadeira glória não está no poder humano, mas no amor vivido até o fim, na cruz. Jesus transforma a dor em salvação. Ele também nos lembra que a vida eterna começa agora, através de uma relação verdadeira com Deus, em meio ao mundo tão corrido e superficial. O Evangelho nos convida a voltar o coração para aquilo que realmente permanece, a presença do Senhor. O mais bonito é perceber que Jesus reza pelos seus discípulos. Ele conhece nossas fraquezas, nossos medos, a insegurança que temos, o ódio, nossas impaciências, nossa tristeza e lutas, mas não nos abandona. Cristo continua intercedendo por nós junto do Pai, curando nossas feridas, as feridas dos nossos corações, das nossas almas, restaurando toda a nossa vida, a vida de toda a humanidade decaída no pecado, nas desordens. Que essa palavra nos ensine a confiar mais em Deus, buscar uma vida verdadeira e permanecer firmes, mesmo nas dificuldades, sabendo que nunca caminhamos sozinhos, porque o Senhor caminha conosco.
4: Atenção para os avisos paroquiais da paróquia Senhor Bom Jesus, logo mais às 19h30, missa e primeiro dia do tríduo de Santa Rita de Cássia, em seguida, quermesse em torno da Igreja São José, na Rua das Orquídeas, número 500, no Jardim Paraíso. Lembrando que esta semana não haverá missa na Basílica às 7 da manhã, porque será na Igreja Santa Rita de Cássia. Amanhã, quarta-feira, dia 20 de maio, às 7 da manhã, missa e segundo dia do tríduo de Santa Rita de Cássia. 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Às 19h30, missa e segundo dia do tríduo de Santa Rita de Cássia. Em seguida, quermesse em torno da Igreja São José, na Rua das Orquídeas, número 500, no Jardim Paraíso. Amanhã, quarta-feira, 20 de maio, devido à manutenção da parte elétrica, a Basílica e a Secretaria Paroquial estarão fechadas. 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Das 9 às 16h30, exposição do Santíssimo Sacramento e atendimento aos fiéis na Basílica. 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Na sexta-feira, Missa Festiva de Santa Rita de Cássia. Três horários, às 7 horas da manhã, às 15 horas, pelos enfermos, e às 19h30, Missa Solene, seguida de procissão e quermesse em torno da Igreja São José. Agora da paróquia Santuário Diocesano, Nossa Senhora do Rosário de Fátima. logo mais às 19h30, reunião com a pastoral litúrgica de todas as comunidades no santuário com o padre Edson. Amanhã, quarta-feira, 20 de maio, às 19h30, reunião com todos os coordenadores e membros do coral de todas as comunidades. Na quinta-feira, 21 de maio, o padre Edson estará presidindo missa na novena de Santa Rita de Cássia, em Vista Alegre. Por essa virtude, não haverá a missa Maria Passa à Frente no santuário. Na sexta-feira, 22 de maio, às 7h15, missa no Hospital Unimed. Às 19h30, missa e abertura da festa de Nossa Senhora das Graças no bairro Tabarana. Logo após, quermesse. Queridos irmãos e irmãs, encerrando este momento, rezemos pelas nossas famílias, especialmente pelas crianças, pelos idosos e pelos enfermos. Rezemos pelos aniversariantes deste dia e também pelos agonizantes e por quem precisa receber alguma graça urgente. Estivemos reunidos e continuaremos unidos em nome do Pai, do Filho, do Espírito Santo. Amém. Com vosso Divino Filho, abençoa-nos, ó Virgem Maria. Boa noite a todos.

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5: Muito boa noite, desportistas. Hoje, terça-feira, dia 19 de maio. Muito obrigado, Deus, por mais essa jornada esportiva aqui pela Nova Cultura 90.1. Grande abraço para você que está aí do outro lado, junto conosco nas redes sociais e no radinho. Abração para você. Abraço, Hélio de Pontes, nosso parceiro, e abraço pro meu parceiro, companheiro Big Joe, João Neto.
6: Boa noite, Hélio, e boa noite a todos os ouvintes.
5: É isso aí, vamos lá. Vamos que vamos. Big Joe, Manchester City tinha tudo para ser campeão da Premier League, mas empatou fora de casa com o Bournemouth, é isso?
6: Que é, assim, o Bournemouth, é isso aí.
5: É isso aí, assim que fala, né? Quem não sabe falar, fala desse jeito. Quem sabe falar, fala do jeito do Big Joe, né, Hélio? Big Joe, ei, só Deus. O Haaland, ele tava perdendo, viu? Aos 50 minutos do segundo tempo, empata o jogo. Mas com esse empate, o Arsenal é campeão da Premier League. Big Joe, Manchester City ficou com o vice-campeonato e parece, as informações que eu tive, é que a última temporada do Guardiola...
6: Pepe Guardiola caiu. Caiu, eu tô tentando pegar o nome dele aqui. É um cara que é igualzinho a ele. Foi técnico...
5: Foi a última temporada dele,
6: o técnico do Chelsea, o ex-técnico do Chelsea.
5: Vixe.
6: É, ele realmente caiu já e é algo muito, muito triste, né? Muito, sabe, pra gente que acompanhou esse Manchester City desenvolver nos braços do Pep Guardiola. Então ele cai e o técnico do Chelsea vai ser o técnico. É, e aí, com o tropeço do City, acarreta na vitória do Arsenal do campeonato inglês. Arsenal campeão do campeonato inglês, que é algo que o torcedor, que o Gunner, né? O torcedor Gunner tá aguardando há muito tempo. E é o ano perfeito pro torcedor do Arsenal esse ano. É, tem um bom time, um time bem montado, um time bem estruturado.

0: Premier League é formada só por gigantes, porque é o berço do futebol, né? A Inglaterra é o berço do futebol. Então, a gente é difícil a gente listar menos de...
1: Você vê, o Bournemouth, que é um time aí, entre aspas, que...
0: Não, empatou, é um time insignificante.
1: Empatou com o Manchester City num jogo que o Manchester, se ganhasse, era campeão da
0: Premier,
1: entendeu?
0: Então, cara, e outra, vamos falar grandes times aí da liga inglesa, a gente fala sem preocupação, Chelsea... O Tottenham, que é um time que é considerado pequeno. Olha só, o Tottenham que a gente sempre escutou, sempre chegou, sempre esteve lá. Lucas Moura levou o Tottenham àquela final de Champions em cima do Ajax, que foi um sonho de título do Tottenham. Então, é um time muito conhecido e é considerado pequeno lá fora. Crystal Palace é um time pequeno, Newcastle é um time pequeno. E são todos times, assim... No, né, renomados. Agora, se a gente vai falar dos gigantes, Arsenal, Liverpool, Chelsea, Manchester United, Manchester City. Então, cara, eu acho que é a maior liga do mundo sem muita discussão. É uma liga muito complicada de ser vencida e a crítica em si diz isso. Eu acho que é mais forte que a Bundesliga também, que é uma liga forte.
1: Forte, a liga alemã.
0: É mais forte. Teve uma liga só que já bateu de frente com ela, que foi a liga italiana. No auge da Liga Italiana.
1: Os anos 90.
0: Anos 80, acredito, 90. Né? Cara, ali, aquele auge da Liga Italiana não tinha muito. Mas mesmo assim, a Premier League era muito forte. Então, o Arsenal tá enchendo os olhos do Gunner.
1: É isso aí. Falando nisso, o João Pedro ganha como melhor jogador da temporada no Chelsea, velho. Você acha que o prêmio é merecido? João Pedro foi mais consistente que o Estevão e do que os outros jogadores no Chelsea?
0: Eu acho que
1: é
0: sim.
1: É que o Estevão chegou faz pouco tempo também, né?
0: E eu acho que o Estevão também foi... Se ele tivesse mais tempo, ele teria passado o João Pedro. Só que também pesa muito que o Estevão se lesionou, né? Vai entregar o prêmio pro jogador lesionado. Eu acho que o João Pedro merece e, novamente, é o que falam, repercutiu muito. E aí, dando 24 horas, já temos 24 horas da convocação, a gente ouviu muito isso. Cadê o João Pedro? Cadê o João Pedro? Cadê o João Pedro? Eu acho válida, né, a procura do João Pedro. Não rendeu na seleção? Não rendeu na seleção. Poderia render na Copa? Poderia. Quem somos nós? Eu acho que renderia também. Só que o Ancelotti... reforçando isso, e aí sobre o Gabriel Martinelli estar entre os atacantes convocados, Gabriel Martinelli, que a gente não gostou dessa convocação.
1: Eu
0: só que
1: gostei.
0: Agora a gente pensa,
1: o Anthony é muito melhor,
0: só que agora
1: melhor
0: a gente
1: que
0: pensa
1: o Neymar, inclusive, em números eu falo, sabe?
0: O Gabriel Martinelli, ele é reserva do Arsenal, mas ele é o 12º homem. Ele é o cara que o meio atacante do Arsenal, se ele sair, o Gabriel Martinelli que tá. O Gabriel Martinelli é o cara ali, ele é o 12º jogador. Ele é o cara, como a gente fala no basquete, sexto homem. É o jogador de rotação.
1: É o que o Gui era.
0: É, isso. É o
1: agora
0: jogador
1: já
0: de...
1: não é mais.
0: É, agora ele já é titular, pelo menos foi nessa temporada. Ele é o jogador de rotação, é o primeiro. Ele entra todo jogo. Não é titular, mas sempre entra. E ele tá no Arsenal. Finalista da Champions League e campeão da Premier. Isso pesa muito. O Chelsea tá vivendo uma boa fase? Tá. Mas não tá na melhor fase do mundo. A gente percebe que o Chelsea balançou um pouco as pernas desde o começo do ano passado, né? O ano passado ganhou tudo, conseguiu ir muito bem. Virou a temporada, o Chelsea começou a tremer as pernas. A gente percebeu que o time respirava por não por aparelhos, mas respirava mais ofegante. E agora no final da temporada se consolidou ali, nada muito, muito relevante.
1: É, e aproveitando seu gancho, como eu sempre aproveito, falando... Pensando do jeito que você pensa, todos os jornalistas europeus, né, e o pessoal do esporte, e acho que até o próprio Carlo Ancelotti, o Betis é um time pequeno.
0: Betis é um time muito pequeno.
1: Então, fazia quanto tempo que não ia pra Champions? 21 anos, se não me engano. Foi agora, cara.
0: A gente entende que o Antony tem parte muito grande nisso.
1: Tem.
0: Só que foi o que eu falei. O Rafinha meteu 2 em cima do Betis do Antony. Entendeu? Foi 3-1 em cima do Betis do Antony. Rafinha meteu 2 em cima dos caras. Então, eu entendo. Eu entendo a não convocação do Antony, por mais que eu gostaria muito do Antony. São os dois que eu falo bastante, né? Falo de alguns lá atrás também, principalmente goleiros. Mas o Antony e o João Pedro são dois caras que fariam uma boa Copa, pensando assim. Não fizeram bons amistosos, mas fariam uma boa Copa. Mas o Betis é pequeno. É fácil você fazer a diferença num time pequeno, sabe? Sendo um jogador bom. Então, eu não acho que o Antony seja extraordinário ou pelo menos esteja pronto ainda pra isso. Eu acho que o Antony, na verdade,

0: Ele precisava sair do Betis agora, né? Colocou o Betis lá na prateleirinha da Champions. Sai do Betis agora, vai para um time maior, ganha uma... Volta a ganhar títulos. Porque o Betis não vai ganhar título. Não adianta, o Betis não vai ganhar título.
1: Você acha que não, né?
0: Não, não. Ele foi campeão
1: não
0: de uma Copa...
1: Não consegue chegar, né?
0: Ele foi campeão de alguma Copa um pouco de tempo atrás, mas nada... Não vai ser nunca campeão de uma... De uma Champions, de uma Liga Espanhola, ele precisava ir para um time...
1: Fazia muitos anos que não ia, né? E aí ele foi e era, acho que era do Manchester United que ele jogava.
0: Sim.
1: E o Manchester não dava oportunidade para ele. Foi emprestado e depois voltou pro United, aí o United foi convencido a devolver ele pro Betis e aí lá ele encontrou o verdadeiro futebol dele.
0: É aquilo, cara, levantar troféu, levantar caneco também é costume. É, a gente falava muito do Rafinha, onde ai Rafita, ai caneco, lembra dessa história que ele falava muito? Que onde Rafinha tá, levanta título, porque na passagem dele por todos os clubes ele levantou título. Chegou no São Paulo depois de muito tempo sem ganhar nada relevante, só ganhou o Paulistão 2 anos anteriores. Chegou, levantou título. Levantar título também é costume. Jogar em time grande te dá uma boa carreira, te dá nome, te dá força. Então eu acho que seria muito bom pro Antony hoje jogar num time grande pra poder levantar caneco, pra poder ser protagonista num time maior que ele merece e ele consegue.
1: Ô, gente, deixa eu falar pra vocês. Ô, Marco Furini. Ô, Itamar, grande abraço pra vocês. Ô, Bola. Ô, Thiagão, parmeirense. Cara, ontem na convocação, né, depois a gente chegou em casa, eu fui ver cada família. Que bonito ver a molecada chorando por causa do Neymar e muita gente torcendo por ele. Cara, quem não gosta do Neymar são alguns jornalistas aí. A maioria do povo gosta. Tem pessoas que não gostam e é normal. Mas o cara é diferenciado. Tomara que ele faça uma boa Copa e agora é torcer. É lógico que a gente não gostou de alguns nomes, mas isso faz parte, é a seleção do Ancelotti e nós vamos torcer pelo Brasil, tranquilo. Mas, cara... O Everton, ex-goleiro do Palmeiras, hoje no Grêmio, na hora da convocação, velho. Na hora que falou o nome dele, ele levanta, ele cai de frente no sofá assim e ele desmaia, velho. Ele desmaia. E todo mundo que tava com ele não acreditava, achava que ele tava brincando. Vai lá e abraça ele até desmaiado. Aí ele demora um pouco e levanta. Oh, o cara desmaiou de emoção. Vira homem, rapaz, pelo amor de Deus, vai chegar numa disputa de pênalti, você vai desmaiar, ô Hélio, pelo amor, o cara desmaiou de emoção, esse é o típico jogador dessa seleção agora, cara, a gente fica zoando, mas a gente não vai ficar zoando, é a última vez que eu vou falar, os caras passam perfume de mulher, doce, creme, a necessaire do cara tem mais perfume do que a namorada do João, do que a necessaire da namorada do João, da mulher do Hélio e da Silvia, tem, juntar as três... Não dá necessaire dos caras da seleção brasileira, velho. Então, vai fazer o quê? É a seleção, o Rafinha é um deles. Misericórdia de Deus. Mas é a seleção que nós temos pra torcer, vamos torcer. E aí, ó, tem mais. Só que assim, ele mandou uma lista de 55 nomes. Esses nomes aqui estão na lista também. E se alguém desses 26 machucar, é dessa lista que ele vai tirar. Ó, a lista ainda tem Hugo Souza, tem Bento... Tem o Thiago Silva, tem o Léo Ortiz, tem o Luciano Jubá, tem o Paulo Henrique pela direita, tem o Gerson, né, que voltou pro Cruzeiro, tem o Andréas Pereira, tem o Matheus Pereira, tem o Antony, tem o Pedro do Flamengo, tem o João Pedro, todos esses jogadores aí estão na pré-lista, não foram pra Copa, mas machucou um atacante, ele pode chamar aqui, ó, o Antony, o Pedro ou o João Pedro, um desses três. Na lateral direita, machucou, ele pode chamar o Paulo Henrique. Machucou um goleiro lá, ele pode chamar o Hugo Souza. Que eu acho que o Hugo Souza hoje, se tivesse que chamar para substituir um dos três que estão lá, não seria o Bento, seria o Hugo Souza. Que são os 5 goleiros que ele pôs na pré-lista. Porque o Bento, infelizmente, caiu um pouco. Muito. Thiago Silva. Cara, eu queria muito ver o Thiago Silva na zaga. Eu gosto do Thiago Silva, tá fazendo, jogou muito pelo Fluminense e tá jogando demais no Porto. Então, ainda, quem sabe, a gente não torce pra ninguém machucar, mas se precisar, é desses que estão de fora que eu acabei de falar aqui, que ele vai ter que chamar. Boa lista de fora também, né, Big Joe?
0: Não acho uma lista ruim, não. é o que eu falei. O Brasil tem muito nome para poder levar, cara. Tem muita gente para poder levar e é o que o Ancelotti reforçou. A gente vive num país que tem muita competição para ver quem leva. É mais encaixar mesmo, é mais conseguir encaixar esses caras que levaram. Só que eu acho difícil, porque a gente vai vendo notícias cada vez mais de, ó, fulano não joga até a Copa, ciclano não joga até a Copa.
1: Ah, o Neymar não joga mais, eu peguei aqui.
0: É, o Neymar, eu acho que o Bremer também não joga mais. Boa parte desses jogadores, assim, que são mais protagonistas no time deles, né? Que são estrelas do time deles, eles não vão jogar até a Copa. Eles conseguem chegar lá e falar, ó, eu não vou jogar até a Copa, viu? Eu não vou, não consigo. Então, eu acho assim, que vai ser difícil algum jogador reserva entrar. Mas...
1: É, o Neymar tem aqui 2 jogos pela Sul-Americana e 2 jogos pelo Brasileirão. Tem agora dia 20 de maio, né? Que é amanhã. E tem 26 de maio pela Sul-Americana. Em casa esses jogos. E aí depois pega o Grêmio fora e pega o Vitória em casa. Dia 23 de maio e dia 30 de maio. Só que o Neymar não joga mais. É foco total na Copa. Não joga mais pelo Santos. Até na Copa do Mundo. Cara, é torcer demais para que o Brasil vá bem e não faça a gente passar vergonha, passar nervoso. Porque nas últimas Copas a gente saiu nas quartas de final. A maioria das vezes saímos nas quartas de final. Então, vamos torcer. Falando em Santos ainda, o Mike tá de saída do Santos. O Zé Ivaldo e o Zé Rafael. Agora, cara, pensa numa diretoria besta, cara. Por que o Palmeiras tá bem? Sabe quanto que o Mike ganhava no Palmeiras, Big Joe? 300 mil por mês. Aí ele veio pro Santos, não veio? Sabe quanto que ele ganha no Santos até o final do ano que vem? 1 milhão. 700 mil a mais, cara. O salário dele não dobrou, o salário dele triplicou e mais um pouco. Então o Santos paga 1 milhão pro Mike, velho, por mês, que não joga. Que não é titular, ele ganhava 300 pau no Palmeiras. Por que o Palmeiras ia pagar mais que isso? Ainda é um salário muito alto. Por isso que o Santos está quebrado, velho. E agora o cara tem contrato até 2027. Vai tentar vender, mas não vai ser fácil. Vai perder dinheiro, cara.
0: É o que eu falei, o Mike tinha um salário de um jogador mediano, que é o que ele é. Não é um jogador 300 sensacional.
1: Mil por mês tá bom demais, não, pro Mike. Né?
0: Pra um jogador do Palmeiras, eu falo. Porque jogadores do Palmeiras, sim, recebem muito bem.
1: Isso.
0: Eles recebem muito bem. Lá, 350 mil é um jogador mediano pra bom. Mas pra mim, o Mike é um jogador mediano, bem medíocre, bem médio ali. Né? Não faz diferença em clube nenhum, mas agrega elenco. E aí, no Santos, cara, é triste, é complicada a diretoria desses clubes assim. É, a gente fala porque a gente vê de perto, né? Acompanha mais próximo o São Paulo e acompanha essas notícias absurdas que acontecem fora. Que acham que por um jogador ter vindo de um clube que tá rendendo mais, o jogador tem que receber mais. Não, não. Se ele tava rendendo X no clube que rende muito bem e tava recebendo Y, ele vai render X no meu clube também. Meu clube rende menos, mas se ele tá vindo pra cá, é porque alguém não quis lá. Entendeu? Então ele vai ter que receber o mesmo tanto se bobear menos. É simples a matemática. É, a gente fica muito bravo de ver um jogador sair da Europa, sair da Grécia, né, que tava jogando no Olympiacos, o James Rodrigues, e vir pro São Paulo recebendo mais do que ele jogava no Olympiacos. Como assim? Que história é essa? Não bate a conta. Ele tá mais velho, tá rendendo menos, tava num time...
1: Não treina.
0: É, e aí ele vai vir mais caro? Entendeu? Então é uma matemática que eles fazem para poder entrar de acordo com o agente, que os agentes têm uma lábia muito boa, né? Os empresários, para entrar...
1: Cara, isso aí é tudo porque os caras ganham, entendeu? É. Desse salário aí, os empresários ganham, na hora que contrata, não é possível. O Lucas Moura não aguenta mais jogar. Cara, a torcida do São Paulo tem maior carinho pelo Lucas Moura, construiu grandes feitos no São Paulo, tem uma história bacana. A única coisa que ele não tem é amor pelo São Paulo, porque olha o salário dele. Olha o salário que o cara ganha no São Paulo. E o cara não consegue jogar, porque o corpo dele já deu, não tem mais jeito. O Oscar Schmidt, grande lenda, sempre foi um cara muito sincero. O Marcão, goleiro do Palmeiras, que todo mundo gosta, não importa o time que você torce, porque o Marcão é figuraça, sensacional, gente boa demais. Então, cara, boleiro demais... E ele fala, cara, eu comecei a jogar em 99. Em 2000 eu fraturei a mão num acidente, a mão esquerda. Minha mão não mexe até hoje, minha mão não dobra, ó, ele fala. Fiquei com sequela, mas joguei Copa do Mundo. Como que eu ia desistir da minha carreira? Mas naquela época eu tinha corpo pra isso. Ele fez uma defesa na seleção brasileira, inclusive, no ângulo com a mão esquerda. Mas foi campeão do mundo. Agora ele fala, chega um momento que a gente não aguenta mais jogar. O corpo não corresponde. É o que tá acontecendo com o Lucas. E mesmo assim a diretoria de São Paulo quer renovar o contrato do cara. Como que você vai renovar um contrato de um cara que não aguenta mais jogar? Que o físico dele não dá mais. Então é essas coisas que acontecem, que quebra os clubes, que faz tudo isso aí. Trazer o Memphis, cara, pelo valor que trouxeram. É absurdo, velho. Trazer os caras que trouxeram pro Santos pelo valor que trouxeram. É muito absurdo. Gente, vamos agradecer os nossos parceiros. Quero mandar um abraço pro Oziel Construções, da torcida Independente Monte Alto. Grande abraço, Oziel e família. Tudo de bom pra você aí. Sabadão a gente se vê lá na rua Dona Francisca, na inauguração da sede da torcida Independente Monte Alto, a partir das 14h. Oziel Construções, abraço pra vocês aí. Grande abraço. Sai daí não, a gente volta já.
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2: Já estamos de volta hoje, terça-feira, dia 19 de maio. Muito obrigado pelo carinho da sua audiência. Ah lá, Tizil, que é um grande fã do Neymar, como todo santista. O Gui Costa, o Gui, cara, sensacional, né? O Duzão, que é corintiano, Duzão, Pinheiro Valente, goleiro aí do futsal, tá disputando aí também. O que, que o Duzão tá jogando, hein? Sexta-feira que eu fui lá na casa dele, ele falou que ele tava jogando aí, eu esqueci.
3: É, tem, cara, essas copas de
2: Ah, ele tá cidades, jogando, né? do Sabe aquele negócio que eu falei lá do sindicato?
3: Ah,
2: campeonato
3: sim,
2: sindicato,
3: sim,
2: Carruço, tinha 8 times, que o Sestari tinha um time, ele tá no time do Sestari. Macopema, Quinelato, Fugini, todos esse pessoal aí das empresas, campeonato das empresas, mas hoje é, antes era a CIPA, hoje é o campeonato organizado pelo sindicato, né? E aí o Duzão tá jogando, é isso mesmo, valeu, Duzão. Todo mundo, cara, o João Neto é São Paulino e gosta do Neymar, a molecada principalmente gosta demais. E, cara, a gente fica feliz porque, né, é desses caras aí, eu vou falar uma coisa pra você, hein? Desses caras aí é o cara que mais representa aquela geração de Romário, Adriano Imperador, Ronaldo Fenômeno.
3: Ele, o Endrick, o Casemiro. O Casemiro é bruto.
2: É, o Endrick também. O Endrick não tem amizade nem no vestiário, velho. O Endrick
3: O Endrick era o xarope. O Endrick seria um Kaká da vida. Seria o xaropão, assim, que fica mais de canto. Mas ele é um homem, né? Como vocês falam, um homem raiz. Ele, o Casemiro, o Endrick. Aí a gente vai ter lá na zaga o Marquinhos, mas é porque ele é mais velho. Marquinhos por ser mais velho e os goleiros, mas dessa molecada nova aí que vem, a grande maioria, a maçante maioria, é o que reclamam demais deles, é a falta de foco pro jogo e muito foco pro profissional. Porque os jogadores hoje, eles traçam um plano de carreira visando ganhar dinheiro no futebol e não visando jogar bola. Né? Eles querem ganhar dinheiro. Então eles têm aquela boa imagem, trabalha bem o Instagram, trabalha bem como conseguir participar de comercial, quem vão ser seus patrocinadores. E esse é o grande problema.
2: Eles usam roupa como de uma marca específica. Usa. Aí tá, o moleque tá em alta, tá jogando, tá todo mundo vendo. Aí a marca vai lá e patrocina ele. É ou não é?
3: Sabe quem que foi o cara?
2: Louis Vuitton, sei lá o que, essas coisas.
3: O único cara
2: aí
3: que conseguiu, de fato, trabalhar a marca dele, mas, novamente, sem se render a patrocínio, o Olise, da França. O cara tem aquela marca de marrento, né? Ele faz a gracinha dele lá de só pisar na grama e sair. Ele anda pra sempre pra cima e pra baixo com dois celulares, sempre umas roupas muito diferentes. Só ouve rap nos treinos e aí eles compartilham isso. Ele formou um personagem, é tipo um alter ego, né? Ele formou um alter ego, um cara diferente que ele é. Ele gosta do que ele faz, ele gosta desse personagem, mas a gente sabe que é um personagem. E aí ele vai vender propaganda porque ele soube fazer isso. Enquanto esses jogadores seguem uma fórmula pronta, que é a fórmula do Neymar. A fórmula do Neymar foi isso, foi cair na graça das menininhas, porque você saía... Você ia ver um jogo do Santos, na saída do Neymar só tinha menina, um monte de menina louca por ele, né? É a fórmula do Justin Bieber, do Neymar, é a fórmula de cair nas graças das menininhas. E aí eles acabam se cuidando demais, se preocupando demais com as marcas e de menos com o futebol deles.
2: Você sabe onde começou isso aí? Eu vou te contar, eu vou contar pra você também, que eu acho que você não sabe. Na década de 80, Michael Jordan, quando a Nike ofereceu um patrocínio para ele de 250 milhões por ano, tal, não sei o quê, ele ficou de pensar. E a mãe do Michael ligou pro cara da Nike lá e falou: ó, meu filho Michael vai aceitar os 250 milhões. Ai, que beleza, a senhora tá certa, é isso aí, não sei o quê. Ela falou: só que é o seguinte, do tênis, o Air Jordan lá, né?
3: É o Air Jordan, aham.
2: Isso. ele vai ter pro resto da vida uma porcentagem da venda dos tênis. Aí ficou aquele silêncio, ele falou assim: não, minha senhora, mas a senhora não entende, não é assim que as coisas funcionam e tal. Eu vou repetir para você. Ele vai ganhar do tênis dele, da marca dele, que vai ter o nome dele, um percentual nas vendas. Porque qualquer um pode usar o tênis de vocês, mas o meu filho, Marco, usando o tênis de vocês, vai ser diferente. Até hoje, ele ganha pela... ele tem uma marca hoje, né?
3: É, hoje a Jordan é a Jordan Brand,
2: é, que inclusive fez a camisa azul da seleção.
3: A briga, a treta toda é que eles não entenderam que a Jordan Brand não é uma... não é uma marca, não é uma parte da Nike, é uma outra marca conectada à Nike. É tipo...
2: que é do Michael Jordan.
3: Que é do Michael Jordan. Michael Jordan é o founder da marca. Hoje ele não é mais CEO, né? Ele só administra de maneira corporativa. Ele é dono da marca. Mas é uma marca separada da Nike. A Jumpman, né? A Air Jordan, a Jordan Brand em geral, ela pode fazer o que ela quiser, sem autorização da Nike. Lógico, existe, ela não pode fazer uma collab com a Adidas e lançar, por exemplo, não pode, né, porque a mãe dela é a Nike, mas é uma marca independente, são duas camisetas diferentes, que inclusive aconteceu isso com o PSG, umas temporadas atrás, a Jordan Brand que fez a camiseta, meião, chuteira, tudo era da Jordan, a Jordan, ela tá no futebol americano há um bom tempo, inclusive eu... creio muito que daqui a pouco tempo a gente vai começar a ver chuteiras de futebol Jordan se alastrando. Porque no futebol americano, que são as travas maiores, que não podem ser usadas no futebol normal, elas já são muito populares. Tênis, como o tênis Michael Jordan, só que com cravo. É, o tênis do Air Jordan com cravo. É, eu acho muito legal, né, essa parte de patrocínio, essa parte de levar o nome... porque o cara escreveu o nome dele no pé das crianças. É a linha de tênis mais vendida do mundo.
2: Então.
3: De assinatura. Só que isso corrompeu toda uma geração posterior a ele. Né? Porque
2: já começou, foi aí que começou.
3: Já começou a ficar estranho quando a gente viu o Rogério Ceni de chuteira preta ou quando tinha patrocínio passar silver tape em cima, o povo achar estranho isso. Como assim ele não quer mostrar a marca? Mostrar a marca é tão legal, eu sou patrocinado, olha aqui. Isso já era estranho. Isso a gente tá falando de 2005.
2: O Jair Luciano nunca foi patrocinado.
3: 2006. É, quando vinha ele a chuteira só... da Adidas ou da Penalty.
2: Ele só jogava de chuteira preta. Paulo, pra ele tinha que ser preta, lisa.
3: Ele passava fita quando o São Paulo não dava lisa. Né? A gente via alguns jogadores fazendo isso. Mas o patrocínio é real, sempre existiu. O Ronaldinho Gaúcho sempre foi patrocinado pela Nike, né? Então, cara, corrompeu uma geração de jogadores que visam mais o patrocínio do que o campo, do que o que eles fazem lá dentro.
2: Mandar um abraço aí pro meu amigo Zé Leite de Moraes. Ô Zé, você que tá mais sossegado agora, o Bola, parmeirense. Vão vir aqui quarta-feira que vem, o dia que você puder aí, que de quarto o João não consegue vir. Amanhã você não vem, né?
3: Amanhã você vai treinar? Não venho, nem... eu acho que... ah não, quinta eu consigo escapar.
2: É, amanhã ele não vem, porque ele tá em Jabuca às 6:30 PM. Então, se você puder, a gente combina pra você vir amanhã. E aí ele tá me lembrando, Big Joe, que o São Paulo pega o Milionários em casa hoje no Morumbi.
3: Verdade.
2: Que ainda não é Morumbi ID, mas vai ser.
3: Mas vai ser.
2: Meu Deus, ficou bom isso aí. Mas ficou muito legal isso. Só falta pôr a bandeira lá, colorida. E aí, agora às 9:30, São Paulo e Milionários pela Sul-Americana. Eu acho que é o único time brasileiro que joga hoje. Quem mais? Amanhã tem o Vasco, o Santos joga amanhã com o São Lourenço, o Neymar não joga. Amanhã também tem Botafogo, Grêmio joga amanhã com o Palestino, Atlético Mineiro joga quinta, o Bragantino joga amanhã. Olha lá. É isso aí, o São Paulo joga hoje e depois joga dia 26, que é terça que vem. O dia 26 é com o Boston River. Olha lá, vamos assistir esse jogo 9:30 PM. Bacana, obrigado, Bola. Quero falar também com Mirtão Pauletti, grande corintiano. Até amanhã ele manda os resultados da etapa do Campeonato Paulista que aconteceu nesse final de semana, dia 16, no sábado, aqui no Babi Barione. Até amanhã ele manda, viu? É, lembrando, deixa eu ver o que você tá lembrando aqui, Mirtão, que ele tá falando alguma coisa sem sei, Mirtão. Lembrando que o sensei Milton Paulette se despediu das competições de karatê. Aposentou. Olha aí, cara. Tá tanto tempo aí no karatê. É, chega uma hora que precisa pendurar as chuteiras, né, Mirtão? Já vai chegando nos cinquentão aí, né? E aí tem que dar uma descansada. Mas é importante sua história, você continua mantendo a gente informado aí. Beleza? Vamos agradecer mais uma vez os nossos parceiros. Antes disso, eu quero mandar um abraço para essa pessoa sensacional, Maria do Carmo, nossa amiga da vida inteira. Maria do Carmo, que não solta a mão de ninguém, né, Maria? Maria do Carmo Iroco Coelho, nossa vereadora, antes de tudo, nossa amiga, diretora lá do COC. E aí eu tô sabendo, ele nem sabe que eu vou falar isso, mas eu tô sabendo que vai ter coisa boa até o final do ano aí, porque é o último ano do terceirão. O João Neto, por exemplo, tá lá desde a quinta série. Quinta, sexta, sétima, oitava, nona, são primeiro, segundo, já. Terceiro. 8 anos.
3: É, 8 anos, é o oitavo ano.
2: Esse já. É o oitavo ano que ele tá no COC com a Maria do Carmo. E aí a gente quer mandar um abraço pro Guilherme também, mandar um abraço pro seu Cidinho, mandar um abraço pro Márcio, né? E Maria, um grande beijo no seu coração, parabéns pelo trabalho que você faz, pela... como é que chama quando traz as crianças,
3: pela recepção,
2: pelo acolhimento de todas as crianças, independente da criança, às vezes tem algum probleminha, né? Mas a criança tá lá e tem, é monitorada e é muito bacana, né? É uma escola acolhedora. Então, e o ensino maravilhoso. Um grande beijo no seu coração. E esse terceirão vai aprontar com você. Já sei que vocês entregaram flores para ela no Dia das Mães, né? Agradecendo por tudo. Mas vai ter mais coisa boa aí. Beijo, Maria. Grande abraço. Sai daí, não! A gente volta já.
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2: Já estamos de volta hoje, terça-feira, dia 19 de maio. Um grande abraço para você, muito obrigado pelo carinho da sua audiência. Abraço pro Beto Badur. Ô Beto, grande abraço, São Paulino. Sabadão, você vai lá? Já voltou da praia? Você e a Suzete? Grande abraço, Beto. Beijo no coração aí, grande São Paulino. Inauguração da sede do São Paulo. O Beto que já participou da outra torcida que teve aqui, né? Mas aí acabou. E agora tá lá também, que eu vi ele no grupo da torcida da Independente de Monte Alto. São Paulino roxo, como é o Marcel também aqui da Cátia, Marcel Badur. E aí, se Deus quiser, nós vamos estar lá sábado, né, Beto? Grande abraço, abraço, Beto. Abraço pro Valdir Mantovani, que tá curtindo aí a gente também. Obrigado, Hélio, ter mostrado pra nós aí. E o Afonso Capreste, nosso amigo, grande Afonso Chaveiro. Abraço pra vocês, muito obrigado aí pelo carinho, pela parceria. O Big Joe, Rogério Caboclo, ex-presidente da CBF, que foi afastado por assédio, né? E aí saiu da presidência, mas eu acredito que ele não fez um trabalho ruim. O que você pensa disso, Beto, como um bom São Paulino? E você, Marcel? Tá lá crescendo muito o nome dele. A oposição quer o Rogério Caboclo, ex-presidente da CBF, como candidato a presidente do São Paulo. O que vocês pensam disso, cara? E aí, será? Será que vai ser bacana? Eu penso que precisa mudar. E precisa mudar assim, ó. Não pode ganhar ninguém que essa gestão apoie. Casares, Henry Masses e todo mundo que tá aí. Como é que chama lá o cara que é o diretor de futebol? Rui Costa, misericórdia de Deus. Tem que ir todo mundo embora. Para ir todo mundo embora, tem que ganhar um cara que a oposição tá apoiando. Rogério Caboclo, o Marco Aurélio, que não quer ser, mas poderia ser, Marco Aurélio Cunha. Porque o que vai acontecer? Vai ser uma nova gestão, uma nova diretoria completa em todos os departamentos. É isso que eu acredito que o São Paulo precisa nesse momento. Então, eu apoio o nome do Rogério Caboclo, que é o nome da oposição hoje.
3: O problema do São Paulo é o mesmo problema que a gente vê até no próprio Brasil. Não é nem corrupção institucionalizada, mas é uma quebra da instituição em geral. A instituição está toda... É que nem um sofá que tem muito cupim dentro. Não adianta você jogar veneno. O que você fizer
2: tem
3: ali dentro,
2: o sofá fora.
3: Já tem muito cupim. Você precisa jogar o sofá fora e reconstruir o sofá. Fazer outro sofá, comprar outro sofá. Eu acho que quem entrar ali, não adianta deixar... Cara, e quando eu falo não adianta deixar, eu falo do chefe de limpeza. O cara que é o diretor, que cuida da limpeza de lá de dentro.
2: Tudo,
3: sai
2: tudo,
3: todo
2: tudo,
3: mundo.
2: Tudo.
3: Não deixar um pingo, porque eu gosto muito e eu queria muito o Diego Fernandes dentro do São Paulo, que muita gente fala que ele tá ali pra fazer networking, que ele é um grande filântropo, mas principalmente é um cara que tá ali dentro só pra ganhar nome. Mesmo assim, eu gosto do Diego Fernandes, porque ele tem boas propostas pro São Paulo, como o SPFC Day, que mira uma arrecadação maior pro São Paulo, né? Então, é muito importante. É muito importante que mude. Não sei quem, mas é importante que a oposição entre e tire até o último ponto, a última formiguinha de dentro daquele formigueiro.
2: É isso aí. Eu quero mandar um abraço aí. Agora o Hexa vem. Olha lá, Big Joe. Grande abraço aí, bacana demais. Vamos torcer. A gente torce pro Santos mudar. Marcelo Teixeira teria que sair. Tá governando para ele, tá fazendo uma administração horrível, quebrando o Santos demais, trazendo jogadores ruins, muito caros, né? Quebrando o Santos, fazendo uns absurdos, contratos absurdos, pessoal brigando, mas tem que sair Marcelo Teixeira dos Santos, tem que sair toda essa diretoria que é resquício, é sobra do Casares, é o pessoal que estava com o Casares. esse cara que tá aí como presidente era vice do Casares. Então é todo mundo, cara. Então tem que sair mesmo e a gente torce demais. 22 anos o Arsenal, Big Joe.
3: 22 anos que não era campeão.
2: Esperou pra ganhar a Premier League, cara. Que bacana. E aí eu quero falar outra coisa pra vocês, ó. Viu por que eu não comprei o álbum até hoje e você fez bem de não comprar? Porque a Panini... Ô, amor da vida, aguenta aí que a gente já te pega. A Panini, ela vai ter que fazer um novo álbum colocando os jogadores que foram convocados, que não estão nesse álbum que ela fez. E aí, Hélio, tem jogadores como o Rodrigo, como o Militão, que foram, que estão no álbum, mas o Estevão, que estão no álbum, mas não vão porque estão lesionados. E eles estão no álbum. E aí, vários jogadores aí, dos 26, Neymar, alguns outros aí, que não estão no álbum. E como que vai fazer agora? Vai ter que fazer álbum novo. E agora, cara, que quem já comprou, quem tá, por exemplo, sábado lá na lanchonete do Campestre, tem troca de figurinha. Mas e aí, cara?
3: Eles fazem atualização, né? Um patch de atualização. E no álbum, se eu não me engano, se eu não tiver muito louco, não vem o nome dos jogadores, vem só o número no álbum. Ou vem o nome, eu acho que só vem o número.
2: Eu não vi,
3: né? Vem o número 20, por exemplo, a figurinha, porque elas só tem números. O número 123 é o ocupado do Neymar, né? É um dos jogadores que não foi. O Estevão, por exemplo, que não vai. Pode ser colado o Neymar em cima do Estevão, do Rodrigo, que não vão.
2: Do Militão.
3: E aí eles vão lançar o patch de atualização. Quem já colou esse jogador que não vai, cola o Neymar por cima. Geralmente, o que eles fazem? Eles não colam, os colecionadores. Eles montam um outro álbum com o Neymar. Por quê? Porque aí você vai ter um álbum edição tão limitada, porque ele nem perpetuou pela Copa inteira. Esses álbuns, pro colecionador, é uma maravilha quando acontece isso daí, de errar a convocação. Principalmente do Brasil. E aí eles vão lançar o pacotinho de figurinha, os novos que chegarem, os caminhões novos que chegarem, vão chegar com o Neymar. Dentro do pacotinho vai ter a figurinha do Neymar.
2: 13 dos 26 jogadores que foram chamados pelo Ancelotti não estão no álbum da Copa. É. Entre eles, o Neymar, o Endrick, o Ederson, o Everton e o Bremer. Mas são 13 nomes dos 26, metade,
3: sacanagem,
2: cara.
3: Sacanagem, o Bremer não tá na convocação do Ancelotti anterior, porque o cara joga muita bola. E é isso, vamos esperar esse patch aí. Agora sim eu compro o álbum.
2: Vamos sim, vamos comprar o de capa dura, inclusive. Gente, muito obrigado pelo carinho da sua audiência. Valeu, Hélio de Pons. Valeu, Big Joe. Até amanhã, se Deus quiser. E aquele abraço.
3: Um abraço a todos.
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1: Amigo ouvinte, boa noite.
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5: Em Brasília, 19 horas.
4: Está no ar a Voz do Brasil. As notícias do governo federal que movimentaram o país no dia de hoje. Olá, boa noite.
5: Boa noite para você que nos acompanha em todo o país.
4: Terça-feira, 19 de maio de 2026.
5: Vamos ao destaque do dia. Nova etapa do Move Brasil.
4: Anunciados 30 bilhões de reais em crédito para que taxistas e motoristas de aplicativo financiem a compra de carros novos a juros mais baixos. Vanessa Casalino.
6: Com Move, táxis e aplicativos, vai ser possível comprar carros novos de até 150 mil reais, alinhados com a sustentabilidade.
5: Governo do Brasil também moderniza e simplifica regras para quem utiliza motocicletas como ferramenta de trabalho.
4: E ainda já estão valendo as novas regras para a contratação de consignado do INSS.
5: Agora, o beneficiário que solicitar empréstimo terá que validar a operação por meio de biometria facial. Raquel Mariano.
7: Para Para combater fraudes no sistema do INSS, estão em vigor as regras atualizadas para aposentados e pensionistas contratarem empréstimos por meio do site ou aplicativo do Instituto.
8: Proteção a crianças e adolescentes.
9: Política Nacional de Prevenção e Combate ao Abuso e Exploração Sexual agora é lei.
8: A medida prevê atendimento especializado às vítimas e às famílias e o fortalecimento das redes de assistência.
9: E você vai saber mais na Voz do Brasil sobre o combate à violência no ambiente digital.
8: Hoje na apresentação, eu, Luciana Vasconcelos e Luciano Seixas.
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8: Motoristas de aplicativo e taxistas poderão comprar veículos novos em condições facilitadas.
9: É o Move Táxis e Aplicativos, programa lançado hoje pelo Governo do Brasil em evento em São Paulo.
8: O programa vai financiar carros de até R$150 mil e, entre as vantagens, juros mais baixos e carência de 6 meses.
9: Também foram anunciadas medidas para os trabalhadores que usam motos em suas atividades.
10: O corre dos motoristas por aplicativo é todo por conta do trabalhador. Manutenção, aluguel de carro, veículo econômico para fazer o dinheiro render, é o que explica o motorista por app, Leandro Cruz.
11: Hoje o nosso trabalhador, ele trabalha 115 horas só para pagar o veículo. Está trabalhando para pagar agiota, para pagar carro, para pagar oficina, porque os carros estão sucateados.
10: 30 bilhões de reais em linha de crédito para financiamento e manutenção de veículos e capital de giro. É o total de recursos do programa que vai beneficiar os motoristas que trabalham e assumem riscos sem a proteção da CLT. Crédito concedido a juros mais baixos e que vale também para taxistas. Com o Move Táxis e Aplicativos, vai ser possível comprar carros novos, de até R$150 mil, alinhados com a sustentabilidade. Veículos flex, híbridos flex, elétricos ou exclusivamente movidos a etanol e de montadoras habilitadas no programa Mover. Para acessar os motoristas por aplicativo, tem de ter cadastro ativo há pelo menos 12 meses e ao menos 100 corridas no mesmo aplicativo. Para os taxistas, basta estar registrado em atividade e toda a economia sai ganhando, como destacou o vice-presidente Geraldo Alckmin.
12: Vai ganhar com isso o emprego, a indústria automotiva fabricando e vendendo veículos, o comércio, as concessionárias, movimenta a economia, ganha o consumidor com segurança automotiva.
10: Além do crédito, novas regras para modernizar e simplificar a rotina de mototaxistas, motoboys e entregadores sobre duas rodas, incluindo o fim da obrigatoriedade do curso de motofretista, explica o ministro da Secretaria-Geral da Presidência da República, Guilherme Boulos.
13: A medida provisória hoje, ela vai acabar com a obrigatoriedade do curso do motofretista, com a obrigatoriedade da placa vermelha e com a obrigatoriedade do mínimo de 21 anos para trabalhar de motofrete.
10: Para o presidente Lula, o Move Táxis e Aplicativos vai melhorar a vida, principalmente daqueles que hoje alugam veículos para poder trabalhar.
14: É o seu patrimônio que vai sobrar para o seu filho, que vai sobrar para a sua mulher, que vai sobrar para a sua filha, e você pode vendê-lo a hora que você precisar vender para mudar de profissão. Essa é a diferença.
10: As linhas vão estar disponíveis a partir do dia 19 do mês que vem, via BNDES. Para os homens, juros de 12,6% ao ano. Para as mulheres, 11,5%. A primeira parcela só daqui a 6 meses. Reportagem Vanessa Casalino.
8: O setor da construção civil é um dos motores da economia brasileira.
9: Além de movimentar a indústria e o comércio, ele gera milhões de empregos e ajuda a reduzir o déficit habitacional no país.
8: Durante a abertura do encontro da construção civil, o Minha Casa Minha Vida foi destacado pelo presidente Lula.
15: 2.840.000 contratos imobiliários foram assinados entre 2023 e março deste ano pela Caixa Econômica Federal. E o programa Minha Casa Minha Vida já representa mais da metade dos lançamentos e vendas de imóveis no país. Durante o Encontro Internacional da Indústria da Construção, que reuniu empresários e governo em São Paulo, o presidente Lula Lula destacou os avanços do programa e os impactos do setor para o país.
16: 171 mil contratos do Minha Casa Minha Vida FGTS apenas no primeiro trimestre de 2026. 93% mais do que no mesmo período de 2023. A Caixa tem uma carteira de crédito imobiliário de 966 bilhões e 200 milhões. Isso significa 7,2% do PIB brasileiro. 68% do total do mercado imobiliário nacional.
15: O ministro das Cidades, Vladimir Lima, destacou que o programa Minha Casa Minha Vida fez o Brasil atingir o menor déficit habitacional da série histórica, caindo de 10% na década de 1990 para 7,2%. Isso significa que mais pessoas possuem casa própria e moram em locais com qualidade de vida.
17: O programa Minha Casa Minha Vida se transformou num programa que ele traz inclusão social. E mais do que isso, é mais do que tijolo, é mais do que cimento. Ele gera emprego, ele gera renda, ele inclui as pessoas, ele traz dignidade, ele traz qualidade de vida para as pessoas.
15: A cooperação mútua movimenta anualmente cerca de 800 bilhões de reais na economia nacional, entre recursos públicos e privados. Esse montante consolida a articulação entre o governo federal e a iniciativa privada, como uma das principais forças de desenvolvimento do país. O programa Minha Casa Minha Vida já conta com mais de 300 bilhões de reais em investimentos. Além da construção de moradias, os recursos também são destinados a obras de saneamento, urbanização e mobilidade urbana. Reportagem Dima Soldi.
9: A abertura da Marcha Brasília em Defesa dos Municípios foi realizada hoje na capital do país.
8: O vice-presidente Geraldo Alckmin participou e falou sobre a importância de descentralizar políticas nacionais para fortalecer os governos locais.
9: E ainda ressaltou as políticas do governo do Brasil para atender os municípios brasileiros.
18: É a 27ª edição da Marcha dos Prefeitos, que este ano trouxe para Brasília mais de 15 mil gestores locais. O encontro promovido pela Confederação Nacional de Municípios é um dos maiores eventos municipalistas da América Latina e tem como tema O Brasil que dá certo nasce nos municípios. O vice-presidente Geraldo Alckmin participou da abertura e falou sobre a importância do movimento que há quase 3 décadas é uma das vozes da sociedade brasileira.
19: A marcha dos prefeitos é a marcha do municipalismo, num país que é o 5º maior país do mundo, com 5.569 municípios. É fundamental descentralizar, fortalecer governo local, onde as pessoas vivem. O governo local enxerga os problemas porque convive com eles, sente as suas necessidades.
18: A Marcha dos Prefeitos é realizada anualmente. O evento vai até dia 21, próxima quinta-feira. Prefeitos, vereadores e autoridades vão discutir temas de interesse dos 5.569 municípios brasileiros. Reportagem Luciana Colares de Holanda.
8: Mais 262 famílias nos municípios de Juiz de Fora e Ubá, na Zona da Mata de Minas Gerais, receberam a parcela única do Auxílio Reconstrução nesta terça-feira.
9: O benefício, no valor de R$ 7.300, é destinado a moradores que tiveram perdas materiais devido às chuvas que atingiram a região no fim de fevereiro.
8: De acordo com o Ministério da Integração e do Desenvolvimento Regional, até agora, 3.093 famílias afetadas pelas chuvas já foram atendidas com esse auxílio.
9: Mudanças nos empréstimos consignados para beneficiários do INSS.
8: Novas medidas de segurança e aumento do prazo para pagamento da dívida são algumas das novidades que começaram a valer a partir de hoje.
20: Para combater fraudes no sistema do INSS, estão em vigor as regras atualizadas para aposentados e pensionistas contratarem empréstimos consignados por meio do site ou aplicativo do Instituto. A partir de agora, será necessário validar a operação por meio da biometria facial, como explica a presidente do INSS, Ana Cristina Silveira.
21: Após solicitar o crédito junto ao banco, o beneficiário recebe a proposta no aplicativo Meu INSS com status pendente de confirmação e tem até 5 dias para confirmar a operação por reconhecimento facial.
20: O prazo de pagamento do empréstimo também foi ampliado para 108 meses. Com essa medida, quem possui consignado do INSS terá 1 ano a mais para quitar a dívida, além de poder começar a pagar a primeira parcela após 3 meses do contrato. A presidente do INSS explica também as mudanças nas margens dos empréstimos.
21: Parte da margem do empréstimo reservada ao cartão benefício e ao cartão consignado poderá ser utilizada para a contratação de empréstimos consignados, observando o limite global de 40% para benefícios previdenciários e 35% para benefícios assistenciais.
20: Na avaliação do presidente da Associação dos Aposentados e Pensionistas de Volta Redonda, no Rio de Janeiro, Geraldo Vida, essas mudanças vão trazer mais segurança para um público que sofre tentativas constantes de golpe.
22: Olha, eu tenho certeza que essas novas regras, elas vão ser muito importantes para evitar a quantidade de fraudes que os aposentados, e principalmente os aposentados nossos associados, têm sofrido com essa modalidade de empréstimo que o governo fez para beneficiar as pessoas, em que está acabando se prejudicando, porque as fraudes são muito frequentes e são muito grandes e perigosas.
20: Caso a biometria não seja confirmada, o empréstimo não será concedido. No site do INSS, na opção Extrato Empréstimo Consignado, será possível conferir os contratos aprovados. Com locução de Raquel Mariano, reportagem Graziele Bezerra.
9: Crianças e adolescentes contam com um novo mecanismo de proteção.
23: O governo do Brasil oficializou hoje a Política Nacional de Prevenção e Combate ao Abuso e Exploração Sexual.
9: A medida foi publicada no Diário Oficial da União e visa garantir atendimento especializado às vítimas e famílias.
23: E ainda dá maior agilidade ao processo de responsabilização dos agressores.
24: O governo do Brasil oficializou nesta terça-feira a Política Nacional de Prevenção e Combate ao Abuso e Exploração Sexual da Criança e do Adolescente. A medida foi publicada no Diário Oficial da União por meio de portaria assinada pelo Ministério dos Direitos Humanos e da Cidadania. A política prevê atendimento especializado às vítimas e às famílias, fortalecimento das redes de proteção e integração entre os sistemas de saúde, assistência social, justiça e segurança pública. O texto também determina que os processos de escuta de crianças e adolescentes vítimas de violência respeitem os procedimentos previstos no Estatuto da Criança e do Adolescente para evitar a revitimização. Entre os objetivos da iniciativa estão o combate à exploração sexual, a ampliação das ações preventivas e a responsabilização mais rápida dos autores dos crimes. A política também prevê campanhas permanentes de conscientização e ações educativas para enfrentar práticas culturais que naturalizam a violência sexual. A implementação será feita de forma articulada entre União, Estados, Distrito Federal e municípios, com coordenação do Ministério dos Direitos Humanos e da Cidadania. Claudimário Carvalho, para a Voz do Brasil.
9: A proteção a crianças e adolescentes também passa pelo ambiente digital.
23: Se você tem menores em casa, sabe o desafio que é controlar o que eles acessam pelo celular.
9: Para ajudar nessa missão, uma das medidas já aprovadas pelo governo do Brasil aumentou a classificação do YouTube, que agora não é recomendado para menores de 16 anos.
23: A decisão levou em conta parâmetros como conteúdos de violência extrema, nudez e apologia ao uso de drogas.
0: A advogada Tatiana Costa é mãe do Matheus, de 10 anos. Ela conta que, como toda criança, ele tem demonstrado um interesse crescente pelo ambiente digital. Mas o acesso é por tempo limitado e com muita parcimônia.
1: Uma criança de 10 anos, ela não tem cognição para filtrar um vídeo que está passando no YouTube. Porque são vídeos muito rápidos, com muita informação, muito colorido, muito ágeis, que a cabeça da criança não processa, não filtra aquilo que ela está vendo. Então, isso eu acho muito perigoso.
0: Para ajudar e proteger crianças e adolescentes de conteúdos inapropriados no ambiente digital, o governo do Brasil tem adotado uma série de medidas. No início deste mês, a plataforma de compartilhamento de vídeos, YouTube, foi reclassificada como não recomendada para menores de 16 anos, acima da indicação anterior de 14 anos. O secretário nacional de Direitos Digitais, Vitor Oliveira Fernandes, explica o que motivou a decisão.
2: Dentro dessa plataforma, tem crescido bastante conteúdos que vão de cenas de violência, tortura, mutilação, homicídio. Há muitos conteúdos que também envolvem consumo de substâncias lícitas e ilícitas, vídeos que mostram em parcerias de influenciadores com outros serviços que são serviços restritos para maiores de 18 anos, como, por exemplo, serviços de casas de apostas.
0: A classificação indicativa tem caráter informativo e é destinada a pais responsáveis e à sociedade em geral. O agente da Polícia Civil do Distrito Federal e chefe da Seção de Investigação de Crimes Cibernéticos contra Crianças e Adolescentes, Roberto Vitor, destaca os crimes mais comuns envolvendo menores no ambiente digital.
3: Por padrão, o que mais nos preocupa enquanto polícia é uma espécie de aliciamento progressivo. É o acesso às crianças e adolescentes, a criação de uma cultura de segredo, e isso induz as crianças em erro para que elas, de alguma forma, sejam estimuladas a especificamente produzir conteúdo íntimo, fotos ou vídeos.
0: Além do YouTube, outras redes já haviam passado por ajustes na classificação indicativa. TikTok e Kawai, por exemplo, também foram reclassificadas para 16 anos. As mudanças fazem parte do Estatuto Digital da Criança e do Adolescente, sancionado pelo presidente Lula em setembro de 2025, com medidas voltadas à segurança online, proteção de dados, prevenção de riscos e responsabilização de plataformas por conteúdos ilícitos e práticas abusivas. Reportagem Gabriela Noronha.
9: E em tempos de telas, todo cuidado é pouco com crianças e adolescentes.
23: Para ajudar os responsáveis nessa missão, a população conta com um guia sobre o uso dos dispositivos digitais na infância e adolescência.
9: O guia orienta, por exemplo, sobre os riscos do uso excessivo de telas.
6: A estudante Esther Vitória de Almeida, de 13 anos, aprendeu na prática que a superexposição nas redes sociais pode ser perigosa. E depois de ser abordada por perfis suspeitos na internet, bloqueou a conta para que somente pessoas conhecidas tivessem acesso às suas postagens.
25: Muita gente muito mais velha começava a me seguir, começava a falar coisa, e é perigoso isso para quem não entende, né? Falei para os meus pais, cheguei a falar para minha mãe, removi, mas eu acho que nem todo mundo tem essa mesma visão.
6: Dados do Comitê Gestor da Internet no Brasil apontam que 25 milhões de crianças e adolescentes acessam a internet no país e 98% deles usam o celular para se conectar. Mais de 80% têm perfis em redes sociais. E de olho na segurança das crianças e adolescentes,

0: e adolescência. O documento orienta, por exemplo, sobre os riscos do uso excessivo dos aparelhos, como atraso no desenvolvimento, sedentarismo e aumento nos níveis de ansiedade. O guia traz ainda informações sobre o tempo de tela adequado para cada idade. Crianças de 2 anos, por exemplo, não devem ser expostas a telas. Já para aquelas de 11 a 17 anos, a recomendação é de no máximo 3 horas diárias. O documento também reúne informações sobre a faixa etária ideal para cada conteúdo, direito à privacidade, educação midiática e uso pedagógico da internet e dos celulares. Ana Ungari Dalfobro, coordenadora-geral de Tecnologia e Inovação Básica do Ministério da Educação, explica a importância deste guia para a formação digital nas escolas.
1: Foi um material muito rico, construído pelo governo federal, com contribuição também da sociedade civil, e vem orientando muito as escolas a usarem ele exatamente como uma referência dentro desse tema de uso equilibrado das tecnologias digitais por crianças e adolescentes. Então foi um material pensado para as famílias, para os educadores, mas também para a sociedade de uma forma geral e para as empresas.
0: O guia de uso de dispositivos digitais está disponível na página da Secretaria de Comunicação Social do Governo do Brasil em www.gov.br/secom. Reportagem Graziele Bezerra.
2: E as políticas para a infância e juventude alcançaram 264 bilhões e 200 milhões de reais.
3: É o que aponta um relatório da Agenda Transversal Crianças e Adolescentes, divulgado pelo Ministério do Planejamento e Orçamento.
2: Do total, cerca de 121 bilhões de reais foram destinados à primeira infância, com a melhoria de infraestrutura de creches e a construção de novas unidades.
3: Já os recursos para a educação de crianças e adolescentes chegaram a 60 bilhões e 500 milhões de reais. E a saúde alcançou cerca de 7 bilhões e 500 milhões de reais.
2: Mudanças na Política Nacional de Avaliação e Exames da Educação Básica.
3: Entre as novidades está a inscrição automática de concluintes da rede pública no Enem, o Exame Nacional do Ensino Médio.
2: Um dos objetivos é integrar o Enem ao SAEB, o Sistema de Avaliação da Educação Básica, que avalia o ensino no país.
4: O Ministério da Educação publicou novas normas complementares para execução da Política Nacional de Avaliação e Exames da Educação Básica. Entre as novidades está a integração do Enem ao SAEB com ações voltadas à ampliação do acesso e da participação dos estudantes no exame. Com a mudança a partir da edição de 2026, os concluintes da rede pública terão inscrição automática no Enem. O estudante deverá apenas confirmar a participação e selecionar opções como a língua estrangeira da prova e eventuais recursos de acessibilidade. Outra medida prevê a ampliação dos locais de aplicação do exame em cerca de 10 mil escolas. Com isso, a estimativa é que 80% dos estudantes concluintes da rede pública realizem a prova na própria escola onde estudam. As iniciativas reforçam o papel do Enem como instrumento de avaliação da educação básica e de ampliação de oportunidades educacionais. A meta do Ministério da Educação é alcançar em 2026 pelo menos 70% de participação dos concluintes do ensino médio das redes públicas no exame. Reportagem Júlio César de Oliveira.
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3: E foi deflagrada a nova fase da operação com foco no combate à comunicação do crime organizado em presídios.
2: A ação foi realizada ao mesmo tempo em 15 estados e integra o programa Brasil contra o Crime Organizado.
3: O principal objetivo é retirar celulares e outros itens proibidos das unidades prisionais, interrompendo comunicações ilícitas realizadas de dentro dos presídios.
2: Ao longo da semana, a operação acontece em unidades prisionais a partir de critérios estratégicos e de inteligência definidos pelas Forças de Segurança Pública.
3: A Operação Mute integra o programa Brasil contra o Crime Organizado, lançado pelo governo do Brasil na última semana.
2: Desde 2023, já foram retirados quase 8 mil aparelhos celulares das unidades penitenciárias.
3: E a Essas foram as notícias do Governo do Brasil.
2: Uma realização da Secretaria de Comunicação Social da Presidência da República.
3: Com produção da empresa Brasil de Comunicação.
2: Fique agora com as notícias do

0: Poder Judiciário do Congresso Nacional. Uma boa noite.
1: Boa noite para você e até amanhã.
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4: Primeira turma do STF decide que é competência da Justiça do Trabalho julgar a ação que envolvia normas de medicina do trabalho.
5: Acordo entre CNJ e DPU visa proteger órfãos do feminicídio.
4: Quatro legendas exibem propaganda partidária nesta semana.
5: Boa noite, eu sou Marcela Luiza.
4: E eu sou Walter Lima.
5: É competência da Justiça do Trabalho julgar ação que envolva normas de saúde, higiene e medicina do trabalho.
4: O entendimento é da primeira turma do Supremo Tribunal Federal, Marta Ferreira.
6: O caso concreto envolve uma ação proposta pelo Ministério Público do Trabalho contra o Estado do Amazonas, cuja pretensão era observância e o cumprimento das normas de higiene e segurança dos trabalhadores vinculados ao Hospital Regional de Eirunepé. Em discussão, saber se é competência ou não da Justiça do Trabalho julgar esse processo.
7: Mas a maioria da primeira turma entendeu que, em se tratando de ação que versa sobre o cumprimento de normas de saúde, higiene e medicina do trabalho, como é o caso do processo em análise, a competência é da Justiça do Trabalho, seguindo o voto do relator, o ministro Flávio Dino.
5: Em evento realizado no STF, no Dia Nacional da Defensoria Pública, o Conselho Nacional de Justiça e a Defensoria Pública da União assinaram um acordo para proteger órfãos do feminicídio.
4: O CNJ vai recomendar aos tribunais estaduais que comuniquem às defensorias a existência de filhos vítimas desse tipo de crime para agilizar o pagamento da pensão especial prevista em lei.
5: Para o presidente do STF e do CNJ, ministro Edson Fachin, a parceria é importante para garantir a proteção de crianças e adolescentes.
4: Fachin também destacou que o acordo vai ampliar mecanismos de busca ativa e de acolhimento institucional.
5: Prova obtida legalmente em ação civil pode ser usada em investigação criminal, mesmo com a extinção do processo original, sem julgamento do mérito.
4: Esse posicionamento é do STJ. Fátima Uchoa.
8: Uma gestora de investimentos pediu compartilhamento com inquérito da Polícia Federal de dados eletrônicos apreendidos em ação civil. Antes da efetivação da medida, a ação civil foi extinta sem resolução do mérito por ausência de interesse de agir. E o juízo criminal suspendeu o compartilhamento até uma definição final na esfera civil. A gestora impetrou o mandado de segurança, mas o TRF3 negou o pedido. No STJ, a maioria da sexta turma deu provimento ao recurso, considerando que a extinção da ação não torna automaticamente a prova inválida, já que não houve reconhecimento de ilicitude, nulidade ou irregularidade na obtenção do material. O voto que prevaleceu foi o do ministro Sebastião Reis Júnior.
5: Mais um dia de mutirão na Ilha do Marajó. Hoje foi no município de Melgaço.
4: Justiça do Trabalho leva serviços a moradores da região. Luma Soares.
9: Neste segundo dia, foram promovidas capacitações sobre combate ao trabalho escravo e exploração infantil, além de cursos de informática para estudantes da rede pública. Com cerca de 28 mil habitantes e grandes desafios de infraestrutura, Melgaço recebe apoio da Itinerância, que oferece serviços de justiça, cidadania e saúde até sexta-feira.
5: Nesta semana, os partidos União Brasil, Movimento Democrático Brasileiro, Progressistas e Partido Socialista Brasileiro vão exibir propaganda partidária no rádio e na TV, entre às 19h30 e 22h30.
4: As inserções serão transmitidas na terça-feira, quinta e sábado. Estevam Furtado.
10: O MDB terá o maior tempo de exibição na semana, 7 minutos e meio no total. O PSB terá 4 minutos de propaganda, divididos entre quinta e sábado. O PP exibirá 3 minutos de propaganda na terça-feira. Já a União Brasil terá uma inserção de 30 segundos, também na terça. A propaganda partidária serve para que os partidos apresentem ideias, mostrem ações no Congresso e falem sobre temas políticos e sociais.
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5: Uma boa noite.
4: E até amanhã.
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1: Está no ar o Jornal do Senado.
11: Eu sou Paula Groba.
12: E eu sou Humberto Pinheiro.
11: E estes são os destaques de hoje do Jornal do Senado, que começa agora.
12: Davi Alcolumbre confirma a sessão do Congresso para analisar vetos que impedem repasses a municípios.
11: Projeto no Senado pode liberar fabricação de medicamentos como Monjaro pelo SUS.
12: No Senado, presidente do Banco Central defende mais autonomia e detalha ações em investigação sobre o Banco Master.
11: Boa noite.
12: Boa noite.
11: Em meio à pressão de prefeitos por mais verbas, o presidente do Congresso, Davi Alcolumbre, anunciou que vai convocar uma sessão conjunta para analisar vetos do presidente Lula que barram o repasse de recursos federais a municípios inadimplentes.
12: A medida pode beneficiar mais de 3 mil cidades. As informações com o repórter Márcio Maturana.
13: O presidente do Congresso, o senador Davi Alcolumbre, anunciou nesta terça-feira que vai convocar para os próximos dias uma sessão conjunta da Câmara e do Senado com a finalidade de analisar os vetos do presidente Lula ao projeto da Lei de Diretrizes Orçamentárias de 2025, que impedem mais de 3 mil municípios em dívida com a União de assinarem convênios para recebimento de recursos por meio de transferências voluntárias, programas, projetos ou emendas parlamentares. O presidente da Câmara dos Deputados, Hugo Mota, e o ministro das Relações Institucionais, José Guimarães, estavam ao lado de Davi no momento do anúncio.
14: Eu queria, Guimarães, com a compreensão do governo, e eu sei que nós teremos, e ao lado do presidente Hugo Mota, anunciar aqui na Marcha dos Prefeitos que nós vamos ainda hoje, eu e o presidente Hugo, os líderes congressuais, os líderes do governo, organizar rapidamente uma sessão do Congresso Nacional para que a gente possa analisar esses vetos, derrubar esses vetos e entregar para mais de 3 mil municípios a possibilidade de acessarem mais recursos do Estado brasileiro.
13: O anúncio foi feito durante a 27ª Marcha à Brasília em Defesa dos Municípios, conhecida como Marcha dos Prefeitos. O evento acontece até esta quinta-feira, dia 21, reunindo mais de 3 mil gestores municipais e outras autoridades. O objetivo principal do evento é discutir investimentos, repasses e demandas dos municípios no Pacto Federativo.
11: E o Senado avançou em uma proposta para reduzir as perdas de grãos e aumentar a capacidade de estocagem no campo.
12: A Comissão de Desenvolvimento Regional aprovou o projeto que cria o Programa de Armazenagem Rural, com financiamento para a construção de silos e armazéns nas propriedades. Repórter Maurício de Santi.
15: Com o objetivo de reduzir perdas na produção agrícola e melhorar a logística no campo, a Comissão de Desenvolvimento Regional aprovou uma proposta para ampliar a capacidade de armazenagem de grãos no país. O projeto prevê que 10% dos recursos dos fundos constitucionais do Norte, Nordeste e Centro-Oeste sejam destinados à construção de silos e armazéns dentro das propriedades rurais. O relator, senador Cid Gomes, do PSB do Ceará, afirmou que os debates na comissão mostraram a importância do investimento em armazenagem rural.
16: Nós entendemos que o projeto de lei número 1070 é uma iniciativa fundamental para o desenvolvimento do setor agrícola. A audiência pública e as sugestões legislativas revelaram que os bancos administradores dos fundos constitucionais já perceberam a relevância da armazenagem rural.
15: A criação do Programa de Armazenagem Rural, que tem como autora a senadora professora Dorinha Seabra, do União do Tocantins, segue agora para análise da Comissão de Assuntos Econômicos.
11: Em meio às investigações envolvendo o Banco Master, o presidente do Banco Central, Gabriel Galípolo, defendeu a atuação da instituição e cobrou do Senado a aprovação do projeto que garante mais autonomia financeira e orçamentária ao BC.
12: Galípolo participou nesta terça-feira de audiência na Comissão de Assuntos Econômicos. A reportagem é de Marcela Diniz.
17: Com 5 horas de audiência, Gabriel Galípolo falou desde políticas de juros até o escândalo do Banco Master. Sobre o caso, ele afirmou que o BC colabora com as investigações e agiu certo ao afastar os servidores Paulo Sérgio Souza e Beline Santana, suspeitos de atuar em favor do banqueiro Daniel Vorcaro.
18: Não cabe ao Banco Central julgar, vai ser a justiça que vai determinar o que realmente ocorreu, mas os indícios em si já foram algo que foi muito grave e que causou uma grande sensibilização por parte de todos os servidores, eu inclusive ali.
17: Os senadores apontaram falhas na governança do Banco Central. Eduardo Braga, do MDB do Amazonas, citou a falta de avaliação de risco em movimentações financeiras atípicas.
19: Nós tomamos um tombo no fundo garantidor, equivalente a 1/3 do que nós tínhamos de reserva, porque foi permitido exatamente que os ativos e aquisição nos últimos anos fosse feito fora da curva da média. E isso é responsabilidade do Banco Central.
17: Galípolo admitiu limitações operacionais. Disse que o Banco Central perdeu cerca de 1.200 servidores na última década, quando saltou o número de instituições a serem fiscalizadas. Ele pediu que o Senado aprove proposta que amplie a autonomia financeira e orçamentária do BC.
11: A senadora Tereza Leitão, do PT de Pernambuco, defendeu a aprovação do projeto que cria a Política Nacional de Minerais Críticos e Estratégicos. Segundo a parlamentar, o Brasil precisa transformar suas reservas minerais em vetor de desenvolvimento tecnológico, industrialização e fortalecimento da soberania nacional diante da crescente disputa internacional por terras raras e minerais estratégicos.
12: De acordo com Tereza Leitão, o país ocupa posição privilegiada no cenário global por concentrar uma das maiores reservas de terras raras do mundo. Ela ressaltou que o debate vai além da atividade mineradora e envolve temas como segurança energética, inovação tecnológica e autonomia econômica do Brasil.
20: Estamos legislando sobre a capacidade do Brasil decidir sobre seus próprios recursos naturais e de garantir que as riquezas nacionais beneficiem o povo brasileiro.
11: Já o senador Jaime Campos, do União de Mato Grosso, defendeu a criação de benefícios para estudantes que mantêm em dia os pagamentos do Fundo de Financiamento Estudantil, o FIES. O parlamentar reconheceu a importância da nova etapa do Desenrola, programa federal voltado também à renegociação de dívidas do FIES, mas afirmou que os alunos adimplentes também precisam ser valorizados e estimulados.
12: Jaime Campos anunciou que vai apresentar uma emenda à medida provisória do programa para criar uma política permanente de incentivo aos bons pagadores, com medidas como redução de juros e condições mais vantajosas de financiamento. Segundo o senador, a proposta busca tornar o FIES mais justo, reduzir o endividamento estudantil e reconhecer quem cumpre regularmente seus compromissos financeiros.
21: Cria uma política permanente de valorização dos bons pagadores por meio de incentivos financeiros, juros mais baixos e ampliação dos prazos, carências e mecanismos que preservam a adimplência dentro do programa. A lógica é simples: além de ajudar quem está endividado, é justo também premiar quem cumpriu corretamente com suas obrigações.
11: A liberação do Monjaro para crianças e adolescentes com diabetes tipo 2 reacendeu o debate sobre o acesso a medicamentos usados também no tratamento da obesidade.
12: No Senado, um projeto autoriza a fabricação desses remédios pelo SUS, mesmo durante a vigência da patente. As informações com o repórter Márcio Maturana.
22: O Monjaro, nome comercial do medicamento emagrecedor que usa a substância tirzepatida, foi liberado para crianças e adolescentes a partir dos 10 anos que precisam tratar diabetes tipo 2. A decisão da Agência Nacional de Vigilância Sanitária, Anvisa, já foi publicada no Diário Oficial da União. O cirurgião especialista em emagrecimento, José Afonso Salé, disse à equipe da Rádio Senado que a novidade é bem-vinda para o tratamento de obesidade e diabetes, mas ressaltou que é preciso cuidado.
23: O diagnóstico precisa ser feito por equipe médica especializada, a recomendação da dose e o acompanhamento desse tratamento e os suportes nutricionais e suportes multivitamínicos são fundamentais.
22: O Senado analisou sinaliza um projeto que permite ao governo autorizar a fabricação desse medicamento, mesmo que ele ainda esteja protegido por patente. A proposta prevê também a produção do remédio no Brasil e a ampliação do acesso ao tratamento da obesidade pelo Sistema Único de Saúde. A autora do projeto é a senadora doutora Eudócia, do PSDB de Alagoas.
0: A licença compulsória poderá ser adotada pelo Poder Executivo quando houver insuficiência de oferta, preços elevados e impacto relevante na saúde pública.

0: irregularidades na transferência de recursos.
1: O Tony de Paula, do PSD do Rio de Janeiro, compara os impactos das declarações de diferentes candidatos à presidência da República sobre o mercado financeiro, para alertar a direita sobre o risco de derrota nas próximas eleições devido ao desgaste ético de suas lideranças.
0: O Tony de Paula menciona possíveis relações espúrias envolvendo lideranças do campo conservador com o aporte de 2 bilhões de reais de aposentados e pensionistas no fundo do Banco Master. Ele defende o afastamento da direita de figuras polêmicas para garantir seu projeto político.
1: Ana Paula Lima, do PT de Santa Catarina, avalia que áudios, negociações financeiras e transferências internacionais divulgados reforçam os vínculos entre integrantes da família Bolsonaro e o Banco Master.
0: A parlamentar sustenta que houve contradições de pessoas ligadas ao caso e critica a atuação de integrantes da oposição. Ana Paula Lima afirma ainda que os fatos revelados desmontaram narrativas anteriores sobre a ausência de relação de determinados políticos com Daniel Vorcaro.
1: Eli Borges, do Republicanos do Tocantins, conclama a sociedade a investigar o passado e a ficha limpa de todos os candidatos antes de decidir o voto nas eleições. Ele alerta contra mentiras em redes sociais e pediu que o cidadão não aceite frases prontas.
0: Para o deputado, o Brasil vive um tempo de injustiças e condenações advindas de versões distorcidas de fatos, enquanto recursos da saúde são desviados sem as devidas condenações. Eli Borges reforça que o poder emana do povo e que cabe aos eleitores decidirem os rumos do país.
1: Para Maria do Rosário, do PT do Rio Grande do Sul, novas revelações sobre o Banco Master apontaram vínculos entre integrantes da família Bolsonaro e Daniel Vorcaro. Segundo ela, áudios e movimentações financeiras reforçam suspeitas apuradas pelas autoridades.
0: Maria do Rosário também critica declarações de aliados políticos ligados ao caso e aponta contradições sobre pedidos de recursos e relações com o empresário investigado. Ela afirma ainda que os desdobramentos do caso enfraquecem versões apresentadas anteriormente.
1: Nelson Barbudo, do Podemos de Mato Grosso, defendeu a honra de líderes da direita contra ataques proferidos na tribuna da casa. Ele criticou ainda o silêncio da esquerda sobre denúncias de corrupção envolvendo o governo e afirmou que o país passa por uma crise econômica.
0: Nelson Barbudo alega que estatais como os Correios sofrem com a má administração. O congressista conclamou líderes religiosos a rejeitarem ideias progressistas que, segundo sua leitura, destroem famílias e a classe média nacional.
1: Alfredinho, do PT de São Paulo, rebate declarações do senador Flávio Bolsonaro sobre o caso envolvendo o Banco Master. Segundo o deputado, os desdobramentos das investigações indicam que envolvidos distorcem os fatos para confundir a opinião pública.
0: Alfredinho também questiona a falta de transparência em relação ao financiamento de uma produção cinematográfica sobre o ex-presidente Jair Bolsonaro. Para ele, as suspeitas enfraquecem o discurso de moralidade adotado pela oposição.
2: Segurança Pública.
1: Aloysio Mendes, do Republicanos do Maranhão, cobra do Senado a votação da proposta que reduz a maioridade penal no país. O deputado ressalta que a medida já foi aprovada pela Câmara e, segundo ele, atende a uma demanda da sociedade.
0: Para Aloysio Mendes, a legislação atual favorece a impunidade de adolescentes envolvidos em crimes violentos, como homicídios e estupros. O parlamentar argumenta que jovens com direito ao voto também devem responder criminalmente por seus atos.
2: Direitos Humanos.
1: Soraya Santos, do PL do Rio de Janeiro, destaca o Maio Laranja e alerta sobre o aumento do abuso infantil no país. Ela pede vigilância permanente de famílias, escolas e da sociedade na proteção das crianças que muitas vezes, pela tenra idade, não conseguem verbalizar a violência.
0: Segundo dados do Ministério da Justiça, nos três primeiros meses do ano, o Brasil registrou mais de 13 mil estupros de vulneráveis. Soraya Santos alerta que a maioria dos abusos ocorre nos círculos próximos da criança, tornando a infância um período marcado por dor e sofrimento.
2: Saúde.
1: Câmara aprova assistência especial para mães de recém-nascidos com deficiência. A repórter Sofia Peçanha explica quais as condições.
3: A Câmara dos Deputados aprovou o projeto que torna obrigatória a assistência especial fornecida às mães de recém-nascidos com deficiência ou doença crônica que exija um tratamento continuado. A proposta prevê que maternidades, casas de parto e hospitais da rede pública e privada forneçam orientações por escrito sobre os cuidados necessários com a criança e também uma lista de instituições, associações e órgãos públicos especializados no atendimento a pessoas com deficiência ou patologias específicas. A relatora da

0: proposta na Comissão de Defesa dos Direitos da Mulher foi a deputada Leda Borges, do Republicanos de Goiás. Ela destacou a importância do acesso à informação para as famílias.
1: Trata-se, sobretudo, da democratização do acesso às informações qualificadas sobre a deficiência ou patologia constatada na criança em tenra idade. Esse dado é fundamental, pois na maior parte dos casos, essa criança precisará de acompanhamento pelo resto da vida.
0: O autor do projeto original, o deputado Duarte Júnior, do Avante, do Maranhão, afirma que o nascimento de uma criança com deficiência ou patologia crônica pode gerar um grande impacto emocional, físico e financeiro para a família, mas que a assistência especial a essas mães pode contribuir para a melhoria da qualidade de vida da criança e favorecer sua inclusão social. Durante a votação na Comissão de Constituição e Justiça, a relatora, a deputada Lindsey da Mata, do PSB da Bahia, afirmou que a medida pode trazer mais segurança às mães no momento do diagnóstico.
2: Isso vai dar mais segurança nesse momento de tanta fragilidade que a mãe passa com essa descoberta da dificuldade do seu filho, para que ela possa levá-lo a pessoas especializadas que possam realmente assegurar o tratamento dele e o apoio psicológico dela.
0: O projeto, que obriga hospitais, maternidades e casas de parto, público e privados, a oferecer assistência especial a mães de recém-nascidos com deficiência ou doença crônica que exijam um tratamento continuado, foi aprovado por todas as comissões da Câmara e será analisado agora pelo Senado. Da Rádio Câmara de Brasília, Sofia Peçanha.
3: Ciência e tecnologia.
4: Flávio Nogueira, do PT do Piauí, reproduz comunicado do Vaticano que defende a inovação tecnológica com a preservação da capacidade humana de pensar e refletir. Ele aponta que a primeira encíclica do Papa Leão XIV recoloca a dignidade humana no centro do debate sobre inteligência artificial.
5: Flávio Nogueira lembra que a Igreja Católica já se manifestou em outros momentos da história sobre mudanças que afetaram profundamente a sociedade, como durante a Revolução Industrial.
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